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2: Olá, boa noite.
3: Boa noite para você que nos acompanha em todo o país.
2: Terça-feira, 16 de junho de 2026.
3: Vamos ao destaque do dia. Presidente Lula se reúne com países mais desenvolvidos do Ocidente.
2: Em reunião do G7 na França, o presidente defendeu que dívidas de países pobres sejam convertidas em serviços ambientais.
3: Destacou ações brasileiras para conter o aquecimento global e a redução da pobreza. Luana Castro.
4: Lula também falou de segurança. Defendeu que o combate ao narcotráfico seja feito junto ao combate de ilícitos, como lavagem de dinheiro e tráfico de armas.
2: E ainda, na nossa última reportagem sobre o Move Brasil, vamos falar das condições facilitadas para motoristas de táxi e aplicativos trocarem os carros.
3: Os profissionais poderão comprar carros de até R$150 mil, pagando a metade dos juros de mercado. Luciana Colares de Holanda.
5: A partir de 19 de junho, os motoristas habilitados poderão escolher veículos e procurar uma instituição financeira credenciada para solicitar o financiamento.
2: E a gente vai falar também de educação.
3: Termina amanhã o prazo para pagar as inscrições do Enem para os alunos que não estão isentos da taxa.
2: E os dados mais recentes divulgados pelo governo do Brasil mostram que o número de crianças dependentes do BPC na escola é o maior já registrado.
3: Hoje na apresentação da Voz do Brasil, eu, Mariana Jungmann e Luciano Seixas.
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3: O presidente Lula segue na França, onde participou hoje da reunião de cúpula do G7, o grupo que reúne as nações mais desenvolvidas do Ocidente.
2: Em seu discurso, o presidente defendeu que os países ricos destinem mais recursos para os países em desenvolvimento.
3: Lula também manteve reuniões bilaterais com a Comissão Europeia e a primeira-ministra do Japão.
4: Na primeira intervenção na cúpula do G7 em Evian, na França, o presidente Lula alertou os líderes do grupo, que reúne algumas das maiores economias do mundo, que a desigualdade entre nações ricas e pobres aumentou nos últimos anos. A sessão foi fechada à imprensa e teve apenas o discurso escrito divulgado. De acordo com o presidente, ano passado, houve uma queda histórica de 23% na ajuda oficial ao desenvolvimento. Segundo Lula, a falta de recursos tem deixado milhões de pessoas ao redor do mundo sem alimentação, sem escola e vulneráveis a doenças que poderiam ser prevenidas. Por outro lado, o brasileiro afirmou que os gastos militares somam quase 3 trilhões de dólares por ano. Ainda no discurso, o presidente Lula defendeu soluções, como a troca de dívidas dos países pobres por ações climáticas ou investimentos sociais. E destacou medidas adotadas pelo Brasil, como o Fundo Florestas Tropicais para Sempre, criado para financiar a manutenção desse bioma, e a Aliança Global contra a Fome e a Pobreza, que permite o compartilhamento de experiências eficazes na redução de desigualdades. Lula também falou de segurança. Defendeu que o combate ao narcotráfico seja feito junto ao combate de ilícitos, como lavagem de dinheiro e tráfico de armas. Pela manhã, o presidente Lula se reuniu com a primeira-ministra do Japão, Sanae Takaishi. Eles trataram do possível início das negociações para um acordo de comércio entre Mercosul e Japão.
6: E eu fico muito feliz com essa perspectiva virtuosa de um acordo Japão-Mercosul. E além dessa boa notícia do Mercosul, eu espero que possamos produzir boas notícias na relação bilateral Brasil-Japão.
4: No fim da tarde, o presidente Lula se reuniu com a presidente da Comissão Europeia, Ursula von der Leyen, e com o presidente do Conselho Europeu, Antônio Costa. Eles trataram de medidas restritivas adotadas por países da Europa contra produtos brasileiros e acertaram a criação de uma comissão entre o Itamaraty e os representantes do Bloco Europeu para identificar as dificuldades e buscar soluções. Também nesta terça-feira, o presidente Lula participou de um jantar com todos os chefes de Estado e de governo que estão em Evian para as reuniões do G7. De Evian-les-Bains, na França, Luana Karen.
2: E ainda durante os trabalhos do G7, o presidente Lula e o diretor-geral da Organização Mundial da Saúde, Tedros Adhanom, divulgaram uma carta pedindo que os líderes das maiores economias do mundo apoiem a conclusão do Acordo Global sobre Pandemias.
3: O acordo foi aprovado em 2025, mas um ponto extra ainda precisa ser discutido para ele entrar em vigor.
2: O Brasil preside essas negociações que tratam da adoção do anexo de acesso a patógenos e partilha de benefícios.
3: O foco é garantir a troca de informações sobre vírus, bactérias e outros agentes com potencial para se tornarem novas pandemias.
2: Além disso, é preciso garantir que países em desenvolvimento tenham acesso a vacinas e tratamentos de forma justa do que ocorreu com a pandemia de Covid-19.
3: Garantir mobilidade e proteger áreas ambientais são desafios das obras de pavimentação da BR-319, que atravessa uma das regiões mais sensíveis da Amazônia.
2: A rodovia conecta Manaus a Porto Velho e é a única via terrestre que liga a capital do Amazonas com o restante do país.
3: Com investimento de 20 bilhões de reais, o governo do Brasil vem adotando um modelo inédito, que deve servir de referência.
2: São medidas especiais para assegurar proteção ambiental e reduzir o isolamento logístico da região.
7: Uma rodovia que representa um dos maiores desafios de infraestrutura do país. A BR-319, responsável por conectar o Amazonas ao restante do Brasil por via terrestre, recebe um novo modelo de gestão. A ideia é unir mobilidade, desenvolvimento e preservação da floresta. Em Brasília, representantes do governo do Brasil apresentaram as medidas especiais previstas. O plano prevê ações de proteção ambiental, monitoramento territorial, reforço da fiscalização e regularização de terras na área de influência da rodovia. A secretária executiva do Ministério do Meio Ambiente e Mudança do Clima, Ana Flávia de Sena Franco, explica que todo o trabalho feito pelo governo vai transformar a BR-319 em um modelo de desenvolvimento e preservação ambiental.
8: Nosso objetivo é fazer do processo de repavimentação da rodovia um modelo de gestão e controle ambiental com participação das comunidades, respeito aos saberes tradicionais, recuperação de área degradada, geração de emprego e renda para a população por meio do fortalecimento das cadeias da bioeconomia.
7: O plano prevê melhorias nos 877 quilômetros da BR-319. As medidas de proteção ambiental incluem a ampliação de áreas protegidas, ações de resgate da fauna e criação de estruturas de passagem para animais, além do reconhecimento e demarcação de terras indígenas e ações de regularização fundiária. Entre as medidas de infraestrutura estão a substituição de 52 pontes de madeira e a manutenção permanente da rodovia. A previsão é implantar também sistemas de monitoramento com implantação de portais de fiscalização, brigadas de combate a incêndios e bases integradas de órgãos públicos. Para o diretor-presidente da InfraSA, Jorge Bastos, trata-se de um modelo inovador e único no mundo.
9: É uma coisa inovadora, não tem nada igual no mundo. É de suma importância, não só para o Brasil, mas para o mundo inteiro, a gente mostrar como pode ser sustentável uma rodovia dentro da selva amazônica.
7: O modelo prevê um contrato único de 20 anos, renovável por mais 15. A assinatura do contrato deve acontecer em dezembro de 2027. A expectativa é transformar a BR-319 em referência de integração regional com proteção da Amazônia e presença permanente do poder público na região. Reportagem Pablo Mundim.
3: Move Brasil foi criado pelo governo federal para estimular a troca da frota brasileira por veículos mais modernos, eficientes, seguros e menos poluentes.
2: Inicialmente, o programa teve foco em caminhões e ônibus, que nós falamos aqui na Voz do Brasil.
3: Na última sexta-feira, foi lançada a versão voltada para ajudar entregadores a comprarem novas motos, bicicletas elétricas e veículos semelhantes.
2: Hoje nós vamos falar do Move Brasil voltado para taxistas e motoristas de aplicativos.
3: A partir dessa sexta-feira, eles poderão solicitar o financiamento de novos veículos junto a instituições financeiras. Luciana Colares de Holanda explica.
10: Juros abaixo da metade dos valores encontrados no mercado e melhores prazos para pagar. Esses são os benefícios que o programa Move Aplicativos oferece para taxistas e motoristas de aplicativos adquirirem veículos novos. As condições especiais de financiamento

0: Hoje, essa taxa de juros é de 12,5% para homem e 11,5% para as mulheres.
1: Uma pesquisa do IBGE, divulgada no ano passado, mostra que quase 2 milhões de pessoas trabalhavam como motoristas de automóvel no Brasil em 2024. Para Simone Almeida, motorista de aplicativo há quase 10 anos, não fosse por essas condições facilitadas de pagamento, seria impossível trocar de carro.
2: Hoje, nas condições atuais, sem o programa Móvel Brasil, a gente não consegue adquirir esse veículo para ter um rendimento melhor. E é conforto também do passageiro. O passageiro entra ali e quanto mais estrelas você tem, quanto mais bem avaliado você é, mas você recebe corridas pelas plataformas.
1: Em maio, o presidente Lula assinou uma medida provisória que destina até 30 bilhões de reais para o programa. Podem participar motoristas de aplicativos com cadastro ativo há pelo menos 12 meses que tenham realizado ao menos 100 corridas nesse período na mesma plataforma, além de taxistas em atividade. Para participar, é só acessar a plataforma oficial gov.br/movebrasil e autorizar o uso dos dados necessários para análise de elegibilidade. E ainda esta semana, a partir de 19 de junho, os motoristas habilitados poderão escolher veículos e procurar uma instituição financeira credenciada para solicitar o financiamento. Reportagem Luciana Colares de Holanda.
3: Doenças do pulmão, do coração, maior incidência de câncer.
4: A lista de prejuízos na saúde é grande para quem fuma.
3: Segundo a Organização Mundial da Saúde, o tabaco mata mais de 8 milhões de pessoas no mundo por ano.
4: O SUS oferece todo o tratamento de graça para quem deseja parar de fumar. E a busca por ele tem crescido nos últimos anos.
5: O servidor público Frederico Pereira fuma há mais de 30 anos. Ele está em tratamento no Hospital Universitário de Brasília por causa da bronquite e do início de um enfisema pulmonar. E fala sobre a dificuldade que é abandonar o cigarro.
6: Não desisti ainda dessa luta e dessa tarefa, até porque é uma necessidade de saúde.
5: Parar de fumar vai muito além de abandonar um hábito. A dependência da nicotina provoca sintomas físicos e emocionais que podem dificultar o processo. Por isso, muitas vezes é necessário acompanhamento médico. O Sistema Único de Saúde oferece tratamento completo para quem deseja parar de fumar. A chefe de controle do tabagismo do Instituto Nacional de Câncer, INCA, Maria José Giongo, detalha esse atendimento.
7: Então, essa pessoa vai ser acolhida na unidade de saúde, né? Esse tratamento ele pode ser individual ou em grupo. Caso seja necessário que essa pessoa, que esse cidadão, se utilize de medicamentos para auxiliá-lo no processo de cessação, então ele vai receber esse medicamento também de forma gratuita. Então, as equipes das unidades de saúde dispõem de uma equipe ali multiprofissional que vai dar toda assistência para a pessoa que deseja parar de fumar.
5: E a procura por tratamento tem crescido. A distribuição de remédios no SUS aumentou 138% entre 2022 e 2025. Foram 19 milhões de medicamentos entregues em 2022, número que saltou para 46 milhões no ano passado. Além do medicamento bupropiona, o SUS oferece também outras opções que ajudam a parar de fumar, como goma de mascar e adesivos de nicotina. Um apoio importante para combater um hábito que traz consequências sérias para a saúde. No Brasil, 477 pessoas morrem a cada dia por causa do tabagismo. O professor e pneumologista do Hospital Universitário de Brasília, Ricardo Martins, fala sobre os malefícios do cigarro.
8: O cigarro é a principal causa evitável de doença no mundo. No campo das doenças respiratórias, são as doenças do tipo bronquite, enfisema, câncer de pulmão, que nos preocupa bastante, né? E doenças também da área do coração, né?
5: Quem deseja parar de fumar pode procurar uma unidade básica de saúde e verificar onde o tratamento é oferecido em seu município. Reportagem Márcia Fernandes.
3: Atenção, estudantes que já se inscreveram no Exame Nacional do Ensino Médio e ainda não realizaram o pagamento da taxa de inscrição.
4: Os candidatos não isentos devem pagar o valor de 80.

0: R$ 35 até amanhã. Sem ela, a inscrição não é válida.
1: O Enem é a principal porta de entrada para o ensino superior no Brasil.
0: O exame é válido para ingresso em universidades por meio do Sisu, ProUni e Fies e também em faculdades no exterior.
2: Termina nesta quarta-feira, 17 de junho, o prazo para pagamento da taxa de inscrição do exame. O valor é de R$ 85,00 e pode ser pago por boleto, PIX, cartão de crédito ou débito em conta, conforme a instituição financeira. Não precisam pagar a taxa os estudantes que tiveram a isenção aprovada pelo Instituto Nacional de Estudos e Pesquisas Educacionais, Anísio Teixeira, o INEP, como alunos do terceiro ano do ensino médio da rede pública, participantes do programa PED-Meia e pessoas inscritas no Cadastro Único que atendam aos critérios do edital. Os candidatos que solicitaram atendimento especializado vão poder consultar o resultado do pedido a partir de 26 de junho na página do participante. Acesse em enem.inep.gov.br/participante. Com redação de Lucília Araújo, Dilson Santa Fé, para a Voz do Brasil.
1: Avanço na inclusão educacional de estudantes com deficiência beneficiários do benefício de prestação continuada.
0: O BPC registrou o maior índice de sua história de crianças e adolescentes entre 0 e 18 anos matriculados, 83% em 2024.
1: Em 2008, apenas 21% dos beneficiários estavam matriculados.
3: Mãe de dois filhos, a Raimunda de Oliveira Souza, conta que trabalhava como doméstica para pagar as contas de casa, até que em 2018 viu sua vida mudar após o filho mais novo, Davi, com então 7 anos, ser diagnosticado com transtorno do espectro autista.
4: Ele, quando na idade de criança, né, de creche, né, que ele foi de creche, eu comecei a perceber alguns detalhes que eu achava diferente, assim, diferenciado das outras crianças, né? Aí, quando chegou no período dele ir para a escola normal, no ensino fundamental, né? Logo no primeiro ano, a professora já me chamou para conversar. Falou só, o Davi, ele é assim, é dessa forma, então é melhor você procurar um médico, né, fazer uns testes, né, uma consulta. Né?
3: O diagnóstico significou apenas o início de uma batalha solitária para Raimunda, que passou a dedicar todo o seu tempo ao tratamento do filho. Sem muita escolha, ela conta que teve que deixar o emprego remunerado e recorreu ao benefício de prestação continuada. Desde 2022, o BPC, no valor de um salário mínimo por mês, serve para cobrir gastos com medicamentos, alimentação e escola. O estudo, ela garante, é um item indispensável na rotina.
4: Tira notas razoável, mais para boa, né? Porque tem a mãe aqui que fica no pé, né? Ensinando da maneira que eu posso, que eu também não tenho também laço, estudo, mas eu faço o que eu posso, né? E educadora social, que também eu sempre corro atrás, eu cobro na escola, eu sou aquela mãe mesmo que cobra. Se eu tô vendo que tá alguma coisa errada, eu vou lá na escola, converso, eu sei das minhas obrigações, eu sei dos direitos que ele tem. Então eu vou atrás.
3: E não é só a Raimunda que se preocupa com a educação do filho. Em 2024, o benefício de prestação continuada registrou o maior índice da história de crianças e adolescentes beneficiários matriculados. Dos mais de 870 mil beneficiários, 83% estavam na escola. Em 2008, eram apenas 21%. Os dados são do Ministério do Desenvolvimento e Assistência Social, Família e Combate à Fome. Para João Paulo Santos, consultor jurídico do Ministério, o resultado mostra o compromisso do governo em ampliar o acesso à educação e reforçar o acompanhamento permanente da política pública.
5: O BPC na escola é um serviço específico do SUAS, do Sistema Único de Assistência Social, que passa a auxiliar, a tentar colocar todos os beneficiários do BPC em idade escolar, ou seja, pessoas com deficiência, né, não são idosos, são pessoas com deficiência, jovens e crianças, na escola, frequência escolar para essas pessoas, que é um processo de inclusão que não é fácil, né, um processo de inclusão que precisa ser realizado no cotidiano.
3: Mais de 6 milhões e 500 mil pessoas recebem hoje o benefício de prestação continuada. Desse total, aproximadamente 58% são pessoas com deficiência. E 42% são idosos. São beneficiários aqueles em famílias com renda igual ou menor que 1/4 do salário mínimo por pessoa, ou R$ 379,50 por mês. Reportagem Gabriela Noronha.
0: Junho é o mês das festas juninas e as autoridades acendem um alerta para uma prática que, além de perigosa, é ilegal.
1: Soltar balão é crime ambiental no Brasil, com pena de até 3 anos de prisão, além de multas.
0: A prática é um perigo real. Provoca incêndios em florestas e casas e causa apagões nas redes elétricas e pode prejudicar também o voo de aviões.
6: Nesta época do ano, a soltura ilegal de balões triplica, segundo a Força Aérea Brasileira. Entre 2019 e 2024, foram quase 4.500 ocorrências em todo o país. E para identificar os culpados, o tenente Tauan faz um apelo para a população.
7: A gente acredita que por meio da conscientização da população e a partir da não soltura e nenhum incentivo e a divulgação dessa prática na internet, o compartilhamento dessas atividades também por WhatsApp. A gente imagina que com a contribuição da população, a gente reduzirá o risco dessa recorrência e preservará, portanto, a segurança de todos.
6: Esta prática é crime, previsto na Lei 9.605 de 1998, com pena de 1 a 3 anos de detenção e multa, além de crime ambiental, pelo potencial de causar incêndios e destruição. Ana Gabriela Salles, para a Voz do Brasil.
1: A Caixa Econômica Federal começa amanhã a fazer os pagamentos do Bolsa Família deste mês.
0: Essa semana serão pagos os beneficiários com o NIS final 1, 2 e 3, na quarta, quinta e sexta-feira.
1: Ao longo da semana que vem, serão feitos os pagamentos para os beneficiários com os números finais de 4 a 8.
0: E nos dias 29 e 30 de junho, os pagamentos para quem tem NIS final 9 e 0.
1: Para beneficiários de municípios que tiveram situação de emergência ou calamidade declarada, o pagamento será feito integralmente amanhã, independente do número do NIS.
0: Ao todo, cerca de 19 milhões e 300 mil famílias recebem o Bolsa Família.
1: O comércio varejista do país continua em ritmo de crescimento no mês de abril na comparação anual.
0: Segundo dados do IBGE, as vendas registraram alta de 1% em relação ao mesmo período do ano passado.
1: E o resultado positivo se estende para o acumulado do ano, que soma avanço de 2%.
8: O comércio varejista brasileiro mantém trajetória positiva em 2026, com crescimento de 2% no acumulado do ano e alta de 1,5% nos últimos 12 meses. Os dados do Instituto Brasileiro de Geografia e Estatística, o IBGE, mostram que, apesar de uma redução de 1,5% nas vendas em abril, na comparação com março, o setor avançou 1% frente a abril de 2025. Entre os destaques positivos estão os segmentos de equipamentos e materiais para escritório, informática e comunicação, que cresceram 6,5% em relação a abril do ano passado. Artigos farmacêuticos, médicos, ortopédicos e de perfumaria, com alta de 4,5%. Móveis e eletrodomésticos, com aumento de 2,6%. Combustíveis e lubrificantes com 1,6% e supermercados, alimentos, bebidas e fumo com crescimento de 0,9%. O comércio varejista ampliado, que inclui veículos, materiais de construção e atacado especializado de alimentos, também apresentou resultado positivo na comparação anual, com alta de 1,4% em abril. No acumulado de 2026, o segmento registra crescimento de 1,8%. O desempenho positivo alcançou diversas regiões do país. Na comparação com abril de 2025, 20 das 27 unidades da federação registraram um aumento nas vendas do varejo, com destaque para Pernambuco, Tocantins e Distrito Federal. Os números indicam avanço em áreas importantes da economia, com setores de consumo essencial e de bens duráveis contribuindo para a manutenção do crescimento do comércio brasileiro. Claudimário Carvalho, para a Voz do Brasil.
0: E essas foram as notícias do governo do Brasil.
1: Uma realização da Secretaria de Comunicação Social da Presidência da República.
0: Com produção da empresa Brasil de Comunicação.
1: Fique agora com as notícias do Poder Judiciário e do Congresso Nacional. Boa noite.
0: Boa noite para você e até amanhã.
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11: Primeira turma do STF condena Eduardo Bolsonaro por tentativa de interferência em julgamento sobre golpe de Estado. STJ decide que espólio e herdeiros de aposentado com doença grave podem pedir restituição do imposto de renda pago indevidamente. Justiça do Trabalho e órgãos parceiros organizam atendimento a comunidades indígenas no Amapá. Boa noite, eu sou Walter Lima. Por unanimidade, a primeira turma do STF condenou Eduardo Bolsonaro pelo crime de coação no curso do processo. A acusação sustentou que ele teria atuado junto a autoridades norte-americanas para pressionar ministros do STF e influenciar o julgamento de ações envolvendo o pai dele, o ex-presidente Jair Bolsonaro. O relator do caso, ministro Alexandre de Moraes, entendeu que houve tentativa de constranger a atuação da corte por meio de sanções e pressões internacionais. Eduardo Bolsonaro foi condenado a 40 anos e dois, ou seja, foi condenado a 4 anos e 2 meses de prisão no semiaberto, mais 50 dias multa. Se aposentado com doença grave não foi isento de imposto de renda e pagou mais do que deveria após a morte dele, tanto o espólio como os herdeiros podem pedir na justiça a devolução do valor pago indevidamente. Esse entendimento é do STJ. Fátima Uchoa.
12: O espólio de uma aposentada com câncer de mama buscou o reconhecimento da isenção de imposto de renda prevista em lei e a restituição dos valores descontados indevidamente da aposentadoria dela. A Justiça do Rio Grande do Sul extinguiu o processo sem resolução do mérito. Já o relator na segunda turma do STJ, ministro Teodoro Silva Santos, considerou que, embora a isenção por doença grave tenha natureza pessoal, a restituição possui caráter patrimonial e pode ser transmitida aos herdeiros. Assim, um colegiado determinou que os autos retornassem ao Tribunal Estadual para prosseguimento do julgamento da apelação sobre o pedido de restituição.
11: Justiça do Trabalho e órgãos parceiros organizam últimos detalhes para começar o atendimento a comunidades indígenas no Amapá. Rafael Silva.
13: Começam amanhã os serviços levados pela 4ª Itinerância Cidadania aqui com você, a Aldeia Manga, no município de Oiapoque, extremo norte do estado. Desde domingo, equipes da Justiça do Trabalho e de órgãos parceiros se organizam na região. Hoje estão sendo montadas as estruturas e revisados os últimos detalhes para atendimentos sobre questões trabalhistas e previdenciárias, serviços de saúde, regularização de documentos e muito mais. E tudo isso de graça para os moradores da região.
11: O TSE recebeu representantes da Confederação Nacional do Comércio de Bens, Serviços e Turismo para inspecionar os códigos-fonte da urna eletrônica e dos sistemas eleitorais. É a terceira instituição fiscalizadora a visitar o TSE. Fábio Ruas.
14: O representante da Confederação Nacional do Comércio foi recebido pela equipe da Secretaria de Tecnologia da Informação do TSE. Os técnicos do tribunal tiraram dúvidas e abriram o código-fonte para a vistoria. Yuri Cavalcante, especialista em tecnologia da informação da CNC, elogiou a iniciativa do TSE de realizar o ciclo de transparência das eleições 2026. Já fizeram a vistoria o Partido União Brasil e o Senado Federal.
11: Ministérios Públicos Federal e de São Paulo pedem a anulação de nova licença do pré-sal por risco de agravamento da crise climática. Estima-se que a extração e o uso dos combustíveis fósseis resultem no lançamento de mais de 3 bilhões e 800 milhões de toneladas de gás carbônico na atmosfera. Vanessa Pereira.
15: A nova licença corresponde à etapa 4 do pré-sal, a nova fase de exploração de óleo e gás natural na Bacia de Santos, em São Paulo, prevista para começar entre 2026 e 2032. O objetivo da ação é que a licença seja definitivamente anulada e que o IBAMA seja proibido de conceder novos avais até que a Petrobras cumpra os diversos requisitos que estão em aberto, como a complementação dos estudos ambientais e a comprovação da compatibilidade da etapa 4 com compromissos assumidos pelo Brasil e pela empresa na redução de emissão de gases do efeito estufa.
11: 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Boa noite.
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17: Eu sou Paula Groba.
18: E eu sou Humberto Pinheiro.
17: E estes são os destaques de hoje do Jornal do Senado, que começa agora.
18: Senado aprova projeto que reconhece pós-graduação como formação continuada de professores.
17: Avança a proposta que acaba com soltura automática de presos por atraso na revisão de prisões preventivas.
18: Aprovada a criação da Universidade Federal do Esporte.
17: Boa noite.
18: Boa noite.
17: Cursos de especialização, mestrado e doutorado poderão passar a contar oficialmente como formação continuada dos professores da educação básica pública.
18: O plenário aprovou um projeto que atualiza a Lei de Diretrizes e Bases da Educação para reconhecer essas qualificações como parte do aperfeiçoamento profissional dos educadores. Repórter Douglas Castilho.
19: Estão amparados pela proposta as especializações e também as pós-graduações, como mestrado e de doutorado, inclusive com a garantia de licença remunerada, já prevista na Lei de Diretrizes e Bases da Educação, sem a criação de novos gastos para o Estado. A relatora da proposta, a senadora professora Dorinha Seabra, do União do Tocantins, ressaltou a importância da proposta.
20: Trata-se de reconhecer que o professor não é apenas receptor de conhecimento produzido pela academia, mas ele também é agente capaz de produzir saberes a partir da sua experiência profissional.
19: A pesquisadora Flávia Monteiro, professora da Faculdade de Educação da Universidade Federal Fluminense, reforçou o papel e a necessidade da formação continuada na área da educação.
21: Isso representa um avanço e fortalece também a compreensão de que a formação de professores ela deve ocorrer ao longo de toda a carreira.
19: O Plano Nacional de Educação, que é o principal instrumento de planejamento estratégico da educação no Brasil, estabeleceu a meta de que até 2034, 70% dos professores da rede pública tenham alcançado o nível de pós-graduação. A proposta vai à sanção presidencial.
17: O presidente do Senado Federal, Davi Alcolumbre, negou ter recebido 30 milhões de dólares do dono do Banco Master, Daniel Vorcaro, por meio de uma conta no exterior, ao repudiar a informação publicada em reportagem na última semana pela revista Veja. O parlamentar disse que as acusações são falsas e declarou que a situação representa não apenas um ataque pessoal, mas atinge também a imagem institucional do Poder Legislativo.
18: Davi Alcolumbre ainda defendeu a apuração da origem das informações divulgadas e afirmou que adotará todas as medidas legais e judiciais para esclarecer o caso. O senador enfatizou que não aceitará tentativas de intimidação ou constrangimento e criticou a divulgação de acusações sem provas.
22: Não podemos permitir que isso se torne uma prática normal no nosso país. Não podemos admitir que autoridades públicas, instituições ou qualquer cidadão sejam desmoralizados com base em fatos inventados e acusações absolutamente sem nenhuma prova.
17: Um atraso da justiça deve ser suficiente para colocar um preso em liberdade? Essa é a discussão por trás de um projeto aprovado pela Comissão de Segurança Pública do Senado.
18: A proposta acaba com a possibilidade de soltura automática quando houver demora na revisão periódica da prisão preventiva. O texto, que segue o entendimento dos tribunais superiores, ainda será analisado pela Comissão de Constituição e Justiça. Repórter Bruno Lourenço.
23: A Comissão de Segurança Pública analisou três projetos de lei que tratavam de regra que considerava ilegal a prisão preventiva caso o juiz não revisasse a necessidade da medida a cada 90 dias. A redação aprovada aprovada determina que o atraso na revisão não gera liberdade automática. Antes de qualquer decisão, o Ministério Público deverá ser obrigatoriamente ouvido e o ônus de pedir a reavaliação passará a ser da parte interessada, como explicou o relator, senador Fabiano Contarato, do PT do Espírito Santo.
2: Concordamos que, uma vez decorrido o prazo para a reavaliação da prisão, se mostra adequada e necessária a prévia oitiva do Ministério Público sobre a manutenção da medida ou a soltura do preso, uma vez que essa previsão prestigia o princípio acusatório que orienta o processo penal.
23: O senador Sérgio Moro, do PL do Paraná, lembrou que a soltura automática não constava no texto original do pacote anticrime enviado por ele quando era ministro da Justiça, tendo sido incluída durante a votação na Câmara dos Deputados.
3: Aí isso foi enxertado pro lobby pro crime, infelizmente, de alguns parlamentares lá na Câmara dos Deputados. E foi aprovada essa aberração que sugere que a prisão caia automaticamente, que é o sonho dos vorcaros da vida, inclusive.
23: O projeto aprovado também amplia para 180 dias o prazo de revisão nos casos em que o preso já tenha sido condenado em primeira instância. O relator justificou que a medida é razoável diante da estrutura enxuta e da falta de capilaridade dos tribunais de segunda instância.
17: E o senador Sérgio Moro, do PL do Paraná, defendeu o endurecimento das leis de combate ao crime organizado ao afirmar que propostas nessa área têm enfrentado resistência do governo federal. Segundo ele, medidas como o fim das saídas temporárias de presos e o projeto antifacção avançaram graças à atuação da oposição no Congresso.
18: Moro também comentou a decisão dos Estados Unidos de classificar o PCC e o Comando Vermelho como organizações terroristas. Na avaliação do senador, a medida pode dificultar a lavagem de dinheiro e o financiamento internacional das facções.
3: É claro que essa designação feita pelos Estados Unidos não resolve todos os problemas. É claro que a tarefa de combater essas organizações é do Brasil, mas é evidente que essa ação do governo norte-americano facilita o nosso trabalho a nível internacional.
17: Já o senador Camilo Santana, do PT do Ceará, defendeu a aprovação da PEC da Segurança Pública pelo Senado. A proposta prevê maior integração entre União, estados, municípios e Distrito Federal no combate à criminalidade, com o compartilhamento de informações, uso de tecnologia e ações conjuntas contra o crime organizado.
18: Segundo o parlamentar, a medida fortalece o Sistema Único de Segurança Pública e a cooperação entre as forças policiais. O texto já foi aprovado pela Câmara dos Deputados e aguarda análise do Senado.
4: Porque o crime ele ultrapassou as fronteiras dos estados, portanto, precisa ter uma coordenação nacional integrada nas informações, na inteligência, na cooperação. E essa PEC da segurança vai permitir que a gente possa dar o avanço necessário que o Brasil precisa em relação a esse tema que aflige a população, que aterroriza a população brasileira.
17: O esporte pode ganhar uma universidade dedicada à formação de profissionais e ao desenvolvimento de políticas públicas para o setor.
18: Os senadores aprovaram uma proposta que cria a Universidade Federal do Esporte. A nova instituição terá como missão produzir conhecimento, qualificar gestores e profissionais e contribuir para o fortalecimento das ações esportivas no país. Os detalhes com Pedro Pincer.
5: Com futura sede em Brasília, a Universidade Federal do Esporte terá entre as finalidades a formação de recursos humanos de excelência, com competências e habilidades para a gestão de políticas públicas de esporte e o incentivo à produção de conhecimento científico e tecnológico aplicado à gestão do esporte e ao treinamento de alto rendimento. Ex-ministro da Educação, o senador Camilo Santana, do PT do Ceará, ressaltou a importância da criação da instituição.
4: O Brasil é uma potência esportiva. Somos um país de talentos extraordinários, mas ainda convivemos com a carência de profissionais qualificados na ciência do esporte, na gestão esportiva, no treinamento de atletas, no paradesporto e nas políticas públicas voltadas à inclusão pelo esporte. A Universidade Federal do Esporte nasce com o potencial de ajudar a preencher esse vazio histórico.
5: Os recursos financeiros para a implantação e manutenção da universidade virão do Orçamento Geral da União, com a possibilidade de auxílios e subvenções por entidades públicas e particulares. O texto segue agora para a sanção
1: presidencial.
17: E o Senado homenageou 3 pessoas e instituições dedicadas ao cuidado dos mais vulneráveis. Na segunda edição da Comenda Santa Dulce dos Pobres, foram reconhecidos o Instituto da Primeira Infância e Prédio de Fortaleza, que atende mais de 4 mil crianças, a religiosa Maria Nilda Cavalcante Rangel e Jorge Eduardo Deister, coordenador da Vila do Pequenino Jesus, em Brasília.
18: Autor da proposta que criou a premiação, o senador Eduardo Girão, do Novo do Ceará, afirmou que a comenda dá visibilidade a exemplos concretos de solidariedade e serviço ao próximo. A comenda Santa Dulce dos Pobres foi criada em 2020 e é concedida anualmente a pessoas e instituições que prestam serviços relevantes na área social da saúde. Com edição de Paula Groba e trabalhos técnicos de Eliseu Caires, o Jornal do Senado fica por aqui. Acompanhe agora as notícias da Câmara dos Deputados. Boa noite.
17: Boa noite e até amanhã.
6: Jornal Câmara dos Deputados. Plenário pode aumentar proteção de mulheres contra violência política.
7: Câmara aprova punição para má-fé em processos de violência doméstica.
6: Parlamentares analisam políticas públicas de apoio para a população idosa.
7: Boa noite. Maria do Rosário, do PT do Rio Grande do Sul, elogia o lançamento da Rede Nacional de Proteção e Defesa dos Direitos Humanos da Pessoa Idosa. Segundo a deputada, a medida busca ampliar a dignidade e combater a violência exercida contra a parcela da população que mais cresce no país.
6: Maria do Rosário reforça ainda a necessidade de o Parlamento aprovar medidas focadas no fortalecimento da Política Nacional de Cuidados, na criação de um auxílio financeiro para cuidadores de idosos do BPC e na aprovação da Convenção Internacional sobre o envelhecimento humano.
7: Ranieri Paulino, do Republicanos da Paraíba, chama atenção para o crescimento dos casos de violência contra idosos e defende o fortalecimento das políticas de proteção e cuidado. Ele pede garantia de dignidade e segurança às pessoas em situação de maior vulnerabilidade.
6: Ranieri Paulino ainda destaca a necessidade de ampliar o acesso aos serviços destinados às pessoas com deficiência no interior da Paraíba. Para ele, a descentralização desses atendimentos é fundamental para promover inclusão e assegurar direitos à população que vive fora dos grandes centros.
7: José Ayrton Félix Cirilo, do PT do Ceará, defende mais investimentos em políticas de cuidado e proteção para crianças e adolescentes. O deputado afirma que a falta de atenção, presença e apoio familiar pode comprometer o desenvolvimento integral desde a infância.
6: José Ayrton Félix Cirilo aponta que o orçamento federal ampliou a participação dos recursos destinados a crianças e adolescentes nos últimos anos, mas ainda precisa avançar em áreas como educação, saúde, assistência social, segurança alimentar e proteção de direitos.
8: Votação.
7: Punição para quem agir de má-fé durante processos de violência doméstica ou familiar contra a mulher é aprovada na Câmara. Confira os detalhes na reportagem de Sofia Peçanha.
24: A Câmara dos Deputados aprovou o projeto que autoriza os juizados de violência doméstica e familiar contra a mulher a aplicar punições para quem agir de má-fé. A proposta, de autoria da deputada Flávia Moraes, foi aprovada pelas Comissões de Defesa dos Direitos da Mulher e de Constituição e Justiça. A medida altera a Lei Maria da Penha, com o objetivo de aplicar sanções para quem agir com deslealdade no curso do processo. Invenção ou distorção de fatos propositalmente e tentativa de prejudicar outra pessoa injustamente são algumas condutas ilegais. A deputada Laura Carneiro, do PSD do Rio de Janeiro, relatora na Comissão de Constituição e Justiça, explicou.
25: A má-fé não ocorre pela simples inexistência de condenação ou falta de prova, mas é caracterizada quando a parte ofensora ou ofendida deliberadamente tenta desrespeitar a justiça, utilizando-se de instrumentos ilegais.
24: Pelo texto aprovado, se o juiz entender que alguém agiu de má-fé, essa pessoa pode ser punida com multa de até 10 salários mínimos. Durante a votação na Comissão da Mulher, a relatora da proposta, a deputada Silvia Cristina, do PP de Rondônia, concordou que a medida contribui para o bom andamento dos processos e da proteção às mulheres.
26: Consideramos, pois, que tais aperfeiçoamentos ajudarão a evitar excessos e abusos das partes, conferindo maior credibilidade à Lei Maria da Penha e maior prestígio à verdade real, ampliando a proteção de todas nós mulheres brasileiras.
24: Os danos processuais já estão previstos no Código de Processo Civil e ocorrem quando uma das partes, autor ou réu, não age de forma correta. Para essas condutas, o Código prevê penas como multa e indenização à parte contrária pelos prejuízos que sofreu. Agora, o projeto que aplica punições para quem agir de má fé em casos de violência doméstica e familiar contra a mulher segue para análise do Senado. Da Rádio Câmara de Brasília, Sofia Peçanha.
0: Agricultura. Heitor Xu, do PSD do Rio Grande do Sul, comemora a formatura da primeira turma do projeto Conexão Mulher em Santa Cruz do Sul. A iniciativa reuniu 48 agricultores familiares em atividades voltadas à formação de lideranças femininas e ao fortalecimento da atuação das mulheres no meio rural.
1: Segundo Heitor Xu, o projeto ofereceu capacitação em áreas como cooperativismo, educação financeira e políticas públicas. Para ele, a qualificação e o incentivo à participação feminina contribuem para o desenvolvimento das propriedades rurais, das famílias e das comunidades.
0: Anderson Pinto, do União do Pará, critica operações de fiscalização ambiental realizadas por órgãos federais no estado. De acordo com o parlamentar, pendências fundiárias e burocracia atrapalham os produtores rurais, que, segundo ele, sofrem com a insegurança jurídica.
1: Anderson Pinto defende a ampliação das ações de regularização fundiária e ambiental na Amazônia. Ele argumenta que a definição das propriedades pode reduzir conflitos, garantir segurança jurídica e contribuir para a preservação ambiental e o desenvolvimento da região.
9: Desenvolvimento regional.
0: Ricardo Maia, do MDB, destaca a assinatura de mais de 2 bilhões de reais em convênios entre o governo da Bahia e os municípios para execução de obras. Segundo ele, os recursos serão destinados a áreas como pavimentação, saúde, educação e recuperação de estradas.
1: Ricardo Maia afirma que a transferência de recursos e a realização de convênios fortalecem o municipalismo e ampliam a capacidade de investimento das prefeituras. Ele sustenta que a execução de obras contribui para levar desenvolvimento à população do interior baiano.
0: Pompeu de Matos, do PDT, defende o avanço de investimentos da indústria da celulose no Rio Grande do Sul, com previsão de 27 bilhões de reais. Ele afirma que o empreendimento pode gerar 12 mil empregos, fortalecendo a economia de Barra do Ribeiro, Guaíba, Tapes, Camaquã e Charqueadas.
1: Pompeu de Matos cobra equilíbrio no licenciamento ambiental para que exigências técnicas não impeçam a realização da obra. Ele acredita que o desenvolvimento econômico e proteção ambiental podem caminhar juntos, desde que os órgãos responsáveis adotem critérios razoáveis.
0: Eduardo Veloso, do Solidariedade, lamenta que, em vez de comemorar os 64 anos de emancipação do Acre, seu discurso seja para denunciar o isolamento e o descaso do governo federal com o Estado. Ele cita as estradas intransitáveis e a pobreza da população, que segue sem apoio para crescer.
1: Segundo Eduardo Veloso, o Estado já respondeu por 30% do PIB nacional durante o ciclo da borracha e hoje sofre com as restrições ambientais. Ele defende a abertura de uma rota ligando o Acre ao Peru para encurtar o caminho das exportações brasileiras rumo ao mercado asiático.
0: Homero Rodrigues, do Podemos, homenageia os 100 anos de nascimento de José Carlos da Silva Júnior, apontado como referência empresarial e pública na Paraíba. Ele afirma que o legado do empresário inspira novas gerações pelo compromisso com o desenvolvimento do Estado.
9: Habitação.
1: Charles Fernandes, do PSD da Bahia, comemora a destinação de moradias do programa Minha Casa Minha Vida para Guanambi e cidades vizinhas. Entre os municípios atendidos, ele destaca Pindaí, Malhada, Piripá, Feira da Mata, Ibiaçucê, Sebastião Laranjeiras e Condeúba.
0: Charles Fernandes ressalta que levou ao governo federal a demanda por unidades habitacionais em cidades que ainda não tinham sido contempladas. O deputado assinala que a expansão do programa para cidades do interior contribui para a redução das desigualdades regionais.
9: Economia.
1: Luiz Lima, do Novo do Rio de Janeiro, alega que o Brasil atravessa uma crise econômica marcada pelo aumento do custo de vida, pela alta dos juros e pelo crescimento do endividamento das famílias. Ele afirma que a perda do poder de compra tem afetado diretamente o cotidiano dos brasileiros.
0: Luiz Lima também critica medidas relacionadas às mudanças na jornada de trabalho e argumenta que elas podem ampliar a informalidade. Para ele, o debate econômico deve priorizar ações voltadas à geração de empregos e à recuperação da atividade produtiva.
1: Paulo Guedes, do PT de Minas Gerais, rebate críticas da oposição à política econômica do governo federal. O deputado explica que a taxa básica de juros é definida pelo Banco Central e reforça que o Executivo defende a redução dos juros.
0: Paulo Guedes cita indicadores econômicos e sociais para sustentar a avaliação positiva do governo. Segundo ele, o país registra queda do desemprego, retomada de obras públicas, ampliação de programas sociais e aumento dos investimentos em educação e infraestrutura.
9: Meio Ambiente.
7: Os deputados aprovaram proposta que inclui abrigos de animais entre os locais de cumprimento da pena de serviços comunitários. O repórter José Carlos Oliveira explica como será a medida.
10: A Câmara dos Deputados aprovou o projeto de lei que inclui os abrigos de proteção animal entre os locais onde poderá ser cumprida a pena de prestação de serviços à comunidade. Esse tipo de punição é previsto no Código Penal como alternativa à prisão para condenações inferiores a 4 anos em crimes de menor impacto, como explica a relatora do texto na Comissão de Constituição e Justiça, deputada Júlia Zanatta, do PL de Santa Catarina.
11: O Código Penal, né, que fala de prestação em hospitais, escolas, orfanatos e outros estabelecimentos, então essa lei ela vem para alterar e colocar também os abrigos de animais, que são uma realidade da nossa sociedade, inclusive uma realidade de falta de apoio, de mão de obra, porque não é somente uma questão de defesa da proteção animal, é uma questão também de saúde pública, esse cuidado com os animais, né, foram abandonados, animais de rua.
10: Júlia Zanatta prevê dupla vantagem na medida.
11: Isso vai contribuir com a defesa animal, mas também com a ressocialização dessas pessoas que cometeram crimes de menor potencial ofensivo.
10: A proposta original é do deputado Célio Studart, do PSD do Ceará. Da Rádio Câmara de Brasília, José Carlos Oliveira.
12: Segurança Pública.
0: Aloysio Mendes, do Republicanos do Maranhão, registra a prisão de 3 suspeitos de envolvimento no homicídio de um empresário em Imperatriz. O deputado elogia a atuação das forças de segurança do Maranhão, com o apoio de órgãos federais no avanço das investigações.
7: Aloysio Mendes manifesta solidariedade à família da vítima e afirma que a resposta policial ajuda a enfrentar a sensação de impunidade na cidade. Ele espera que as circunstâncias do crime sejam esclarecidas e que os investigados respondam perante a justiça.
12: Justiça.
0: Marcelo Nilo, do Republicanos, critica a condução da compra de respiradores realizada pelo governo da Bahia durante a pandemia. O deputado cobra ainda esclarecimentos sobre os recursos empregados na aquisição desses equipamentos.
7: Marcelo Nilo levanta questionamentos sobre a evolução patrimonial de agentes públicos e faz críticas à condução política do grupo que administra o Estado. Ele defende que as suspeitas sejam apuradas com transparência e responsabilização, caso sejam confirmadas irregularidades.
0: Diante das dificuldades para instaurar a CPMI do Banco Master no Congresso, Carlos Jordi, do PL do Rio de Janeiro, defende a abertura de uma CPI municipal para investigar contratos firmados pelo governo local sem licitações e o envolvimento entre as lideranças políticas e executivos da instituição financeira.
7: Na avaliação do parlamentar, haveria um esquema destinado a encobrir supostos pagamentos de propinas. Carlos Jordi afirma ainda que as fraudes envolvendo empréstimos consignados começaram na Bahia, seguindo para o Rio de Janeiro. Ele defende investigações imediatas e a responsabilização dos envolvidos.
12: Relações Exteriores.
0: Sérgio Turra, do PP do Rio Grande do Sul, manifesta preocupação com a segurança jurídica no país. O deputado observa que a parcialidade do judiciário fere o princípio fundamental do Estado Democrático de Direito.
7: Sérgio Turra cita a decisão da justiça italiana relacionada à extradição da ex-deputada Carla Zambelli para apontar possíveis julgamentos parciais. O parlamentar ressalta que a confiança nas instituições é essencial para a garantia da justiça e da democracia.
12: Política.
0: A Câmara pode votar projeto que aumenta a proteção de mulheres contra a violência política. A ideia é combater a violência quando praticada também contra mulheres que exercem liderança social e política fora de cargos eletivos. Confira na reportagem de Antônio Vital.
13: Está pronto para ser votado no plenário da Câmara projeto que amplia a proteção às mulheres contra a violência política. A proposta inclui na lei que combate a violência política contra a mulher aquelas que exercem liderança social e política fora dos cargos eletivos. De acordo com a proposta, passam a ser abrangidas pela lei mulheres que atuam como defensoras de direitos humanos, líderes comunitárias, dirigentes partidárias, líderes sindicais e integrantes de movimentos sociais. O objetivo é reconhecer que a violência política contra mulheres também ocorre fora do ambiente eleitoral e do exercício de mandatos. O projeto, apresentado pela deputada Dayana Santos, do PCdoB do Rio Grande do Sul, recebeu parecer favorável da relatora, deputada Natália Bonavides, do PT do Rio Grande do Norte, para quem a violência política também atinge mulheres que atuam como lideranças, mesmo sem cargos eletivos. A proposta também altera o Código Eleitoral para considerar crime a prática de assédio, humilhação, perseguição ou ameaça voltadas para impedir ou dificultar campanha eleitoral ou mandato de mulheres. Serão considerados crimes atitudes que configurem menosprezo ou discriminação relacionada à condição da mulher, à cor, raça, etnia, orientação sexual ou identidade de gênero. O projeto ganhou regime de urgência, o que permite que seja votado diretamente no plenário, sem passar pela análise das comissões permanentes da Câmara, mas foi criticado pelo deputado Kim Kataguiri, do Missão de São Paulo, que considerou as medidas protetivas um privilégio.
14: Você vê que, na realidade, tem alguns jabutis ali de inclusão para proteção especial e privilégios de, realidade, lideranças que vão ser colocadas acima de cidadãos comuns. Então, líderes de ONGs de direitos humanos, dirigentes partidários, vão ter um atendimento especial da polícia, né? Muitas vezes garantido escolta policial e atenção do Ministério Público mais do que um cidadão comum.
13: O texto também altera a lei dos partidos políticos para obrigar as legendas a adotarem medidas de prevenção e combate à violência política contra a mulher. Entre essas medidas estão a criação de canais de denúncia e a aplicação de sanções a filiados que praticarem esse tipo de violência. O regime de urgência foi defendido pela deputada Laura Carneiro, do PSD do Rio de Janeiro.
15: O projeto trata apenas de auxiliar nós, mulheres políticas, na nossa luta diária para que não soframos violência política como sofremos. Talvez os homens não consigam perceber a importância disso para as políticas brasileiras.
13: Ainda não há data para votação no plenário da Câmara do projeto que amplia a proteção às mulheres contra a violência política. Rádio Câmara de Brasília, Antônio Vital.
7: General Girão, do PL do Rio Grande do Norte, defende o endurecimento da legislação para crimes com motivação política. Para ele, é necessário fortalecer as ações de combate ao crime organizado e garantir mais segurança à população e aos agentes públicos.
0: O deputado manifesta preocupação com o avanço da violência no Rio Grande do Norte e destaca o atentado ocorrido em Mossoró contra um vereador e pré-candidato a deputado federal. General Girão também lamenta a morte de um cinegrafista que acompanhava a atividade política.
7: Marcos Polon, do PL de Mato Grosso do Sul, critica a condução do julgamento do ex-deputado Eduardo Bolsonaro, afirmando que o caso representa uma afronta ao devido processo legal. Segundo ele, o processo teria motivações políticas e não observaria princípios fundamentais da justiça.
0: Além disso, Marcos Polon questiona a atuação do STF e alega que integrantes da corte estariam comprometendo a imparcialidade necessária ao julgamento. O deputado defende que é preciso assegurar segurança jurídica e respeito às regras previstas na Constituição.
8: Cultura.
7: Benedita da Silva, do PT do Rio de Janeiro, exalta a participação das mulheres na construção da cultura brasileira. A deputada cita relatório do ECAD, que aponta crescimento no número de mulheres cadastradas e no valor distribuído em direitos autorais.
0: Benedita da Silva observa, no entanto, que a desigualdade de gênero ainda persiste no setor musical. A parlamentar defende políticas públicas voltadas à ampliação da participação feminina e à garantia de mais transparência e justiça na distribuição dos direitos autorais.
8: Educação.
7: Inácio Arruda, do PCdoB do Ceará, apresentou o projeto que autoriza o uso de veículos do transporte escolar por estudantes da educação profissional, tecnológica e superior. Ele afirma que a proposta busca reduzir a evasão de alunos que têm que percorrer longas distâncias diariamente.
0: Inácio Arruda sustenta que o custo diário do transporte prejudica a permanência de estudantes em cursos superiores nos estados do Nordeste. Ele pede apoio dos parlamentares para acelerar a tramitação e informa que a matéria já foi discutida com entidades estudantis.
8: Trabalho.
7: Luiz Carlos Raul, do Podemos do Paraná, defende que a redução da jornada semanal de trabalho seja acompanhada de regras específicas para micro e pequenas empresas. Ele acredita que o segmento precisa de apoio para se adaptar às mudanças.
0: Luiz Carlos Raul propõe, então, mecanismos de compensação como redução de encargos e acesso facilitado ao crédito para minimizar os impactos financeiros da medida. Para ele, a adoção dessas iniciativas é fundamental para preservar empresas e manter postos de trabalho.
7: Luiz Couto, do PT da Paraíba, defende gratificação de atividades de combate e controle de endemias para servidores da FUNASA admitidos antes da descentralização das ações do órgão. O parlamentar afirma que a medida reconhece profissionais que atuam em áreas de difícil acesso.
0: Luiz Couto argumenta que o combate a endemias depende também de equipes técnicas, administrativas, laboratoriais, de transporte e de logística. Ele considera que a ampliação da gratificação corrige uma distorção histórica em favor desses servidores.
8: Saúde.
7: Júlio César Ribeiro, do Republicanos do Distrito Federal, destaca a importância de lei que garante às mulheres o direito de ter acompanhante em consultas, exames e procedimentos de saúde. Ele assinala que a norma surgiu de proposta de sua autoria, com o objetivo de ampliar a proteção nos atendimentos.
0: Júlio César Ribeiro avalia que a presença de uma pessoa de confiança torna o acolhimento mais transparente em situações de vulnerabilidade física ou emocional. Ele sustenta que a defesa das mulheres deve resultar em medidas concretas de segurança, respeito e dignidade.
7: Welter, do PT do Paraná, quer que o SUS use mais plantas medicinais produzidas no país para tratar da saúde da população. A ideia é criar cadeias produtivas locais para fortalecer pequenos produtores e diminuir a importação de insumos, que hoje ultrapassa os 98%.
0: Welter reforça que o uso de plantas medicinais faz parte da cultura popular e conta com a validação científica da Anvisa, a exemplo do que ocorre no Paraná, onde em mais de 30 municípios são prescritos fitoterápicos a pacientes do SUS.
7: Termina agora o Jornal Câmara dos Deputados, produzido pela Rádio Câmara, com trabalhos técnicos de Everson Urani e apresentação de José Carlos Andrade e Márcio Aquilissardi. Uma boa noite para você.
0: Ótima noite. A Voz do Brasil está de volta amanhã.
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1: 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É, se pensar não vai de jeito nenhum, a melhor hora da cama é agora e tá uma tentação, não é verdade? Vamos nessa então, levanta aí!
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2: 5h24.

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0: Acordando, levantando. 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
2: 5:28.

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1: 5:32.
2: Vamos embora, rapaz. Bora, moço!

0: se Deus quiser.
1: Assim começa a correria de um novo dia. Você está na rádio que é show. Alô, estradeiro. Alô, viajante. Ei, você aí, nos dando aquela carona. Passando pela BR-040, boa viagem. Isso aí. 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
3: 5:36.

0: A turma viajante, aquele abraço. Pessoal das estradas, cortando estradas de Minas, cortando a BR-040, passando aqui pela nossa região. Boa viagem, vão com Deus. Os caminhoneiros, pessoal dos ônibus também, a turma também nos carros de passeio. Enfim, tá adiantando, ligada, dando aquela carona pra gente. Nós somos a 93 FM e esse aqui é o Bom Demais da Conta. Isso mesmo, Bom Demais da Conta, sou. É só alegria.
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0: 5h39.

0: 5 horas 41 minutos.
1: Oi.
0: Companheiro é companheiro. 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
1: Faltando 11 minutos para 6.
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1: Faltando 11 minutos para 6.

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1: 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É hora da oração de gratidão, nesta quarta-feira. 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
1: Vamos rezar juntos. Momento de fé. A vida é só uma vez para quem quiser entender. O passado se perde, o futuro a gente não vê. O trem da vida é agora e não marca dia nem hora para o passageiro descer. Essa é a hora que o sertanejo tira o chapéu, ergue as mãos aos céus e agradece a Deus pelo milagre da vida que se repete. O dia já clareou lá fora. A luz é a sombra de Deus. Independente de sua cor, sexo ou classe social, una seu coração ao nosso. Vamos juntos agradecer. Pelo pão, pelo chão, o trabalho, os sonhos que nos alimentam, a saúde é a nossa maior riqueza, a família, o nosso bem mais precioso. Começando mais um dia com vontade, disposição e alegria, com desejo de fazer tudo o que tem que ser feito da melhor forma possível. Seja do bem, semeie o bem sempre, porque quem pisa nos outros tropeça na vida. E nós não queremos de forma alguma jogar nesse time, não é verdade? Obrigado, Senhor, por tudo que tem nos permitido viver, ser e ter. Reze comigo do outro lado do rádio, ao som da Ave Maria na viola caipira. Por nós, por nossos filhos e filhos dos nossos filhos. A oração que Jesus nos ensinou. E que o Espírito Santo conduza o nosso dia, iluminando o nosso falar, o nosso agir e até mesmo o nosso calar. Que todas as decisões a serem tomadas contribuam para o bem do próximo, o nosso bem, o bem de todos que estão ao nosso redor. Floresça nesse jardim que Deus te plantou, que chama vida. Pai nosso que estás nos céus, santificado seja o vosso nome. Venha a nós o vosso reino. Seja feita a tua vontade, assim na terra como no céu. O pão nosso de cada dia nos dai hoje. Perdoai as nossas ofensas, assim como nós perdoamos a quem tem nos ofendido. E não nos deixeis cair em tentação, mas livrai-nos de todo o mal. Pois teu é o reino, o poder e a glória para sempre.

Sempre quando a gente acorda pela manhã, tem que estar assim, ó, de bem com a vida, alto astral, otimismo, porque afinal de contas, você está começando mais um dia, tá legal? E comece bem para terminar bem. Esse é o segredo para você realmente ter um dia bacana, um dia legal. Vamos juntos aí? Bom demais da conta. Legal? Cafezinho tá pronto, tudo no jeito, tudo no esquema? Então vamos que vamos. Vambora, gente! 6 horas, 2 minutos.

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Legal, legal, gente, que se liga na gente. Emoções de um novo dia, nova manhã, nova vida, novas oportunidades. Metade de mais uma semana, quarta-feira, 17 de junho de 2026. Olha o cachaceiro aí, Eduardo Costa com Ana Castela. Lourenço e Lorival, um ano de saudade. Cleiton Romário e Luan Santana, namorado ou não? É um prazer ter você do outro lado do rádio. Vamos aí, tá? Em frente. Estamos nos estabelecendo depois de mais um final de semana, né? Tô chegando agora aqui com você, mas assim, recuperando a voz, né? Quem acompanha a gente sabe, né? Renite, sinusite, rouquidão, tudo junto e misturado, mas graças a Deus já recuperando para poder fazer o que eu mais gosto, é estar junto com você, te fazer companhia e comunicar com você em cada manhã nessa tradição aqui do nosso som sertanejão, bom demais da conta. 6 horas 12 minutos, a hora agora, o Odonto Company, implante dentário em até 30 vezes sem juros em Barbacena. Hoje é dia do gestor ambiental. O santo é São Ranieri de Pisa. A lua é nova, o signo é Gêmeos. Na contagem é o 168º dia do ano. Faltam 197 para acabar. É desse jeito. O dia de hoje na história, alguns acontecimentos. 1885, chegou a Nova York a Estátua da Liberdade. 1885, é uma obra do escultor francês Auguste Bartholdi. 1929, Noel Rosa, um dos mais importantes sambistas e músicos brasileiros, se apresentou pela primeira vez em público no Tijuca Tênis Clube. E aí começou uma história para o Brasil. 1950, foi realizado em Chicago o primeiro transplante de rim. 1962, no dia 17 de junho, o Brasil ganhou a Copa do Mundo de Futebol no Chile, vencendo a Tchecoslováquia por 3-1. Em 2006, em plena Copa do Mundo, o humorista brasileiro e membro do grupo Casseta e Planeta, Cláudio Besserman Viana, ou Bussunda, faleceu. Foi na Copa do Mundo, né, em meio à cobertura. 2016, morreu o ator mexicano Rubem Aguirre Fuentes. Sabe quem era? Era o professor Girafales do seriado Chaves. Aceita uma xícara de café, professor Girafales? Você lembra, né? Marcou gerações. Legal, alô, Barbacena, essa é a banda Sensação Sertaneja. Esse garoto é o Messi Alves. Eu o conheci no encontro de violeiros em Desterro do Melo, nesse final de semana.

feita pra mim. Mil adjetivos, Kleber e Cauã, foi dose dupla da dupla, que teve também Gatilho. Você ouviu Banda Sensação Sertaneja, Comércio Alves. Galera aqui de Barbacena, fiquei conhecendo no Encontro de Violeiros. Gostei dos meninos, hein? Rolou Dona do Meu Coração. Ana Castela e Eduardo Costa Cachaceiro. Tem mais. Gente, vem aí a festa da família sertaneja, tá tudo confirmado, né? É companheiro. Alô, Colônia Rodrigo Silva, bom dia. O Milton Roman, que está aí na liderança, né? Junto com todos os envolvidos, representando a comunidade. E o pessoal da comunidade nos convidou através da Casa de Itália, do Grêmio da

Colônia. Já combinamos tudo, né? Companheiro é companheiro. Agora estamos contando os dias para aquela festa bonita do Encontro de Violeiros. Nesse ano, o Festival da Colônia é com a gente, né? Nossa atração. A família sertaneja, artistas de Barbacena, da região e da música raiz nacional. Artistas que fazem parte da história. Em breve, assim que eles der o aval, eu conto cada detalhe para você. Estamos aí na expectativa. Uma grande cavalgada sendo programada. É o Silvânio que está organizando, né? Ele está em todas as cavalgadas, todo mundo junto e misturado com ele. E essa cavalgada está prometendo ser mais, ser mais uma grande emoção e marcante, né? Comitivas, caravanas, cavaleiros amazonas de toda a região já se organizando. A data já está confirmada, 12 de julho. Faltando assim menos de um mês, né? 20 e poucos dias. O tempo passa rápido, certinho? Alô, Gabriel Heitor, ouve a gente no sítio Cachoeirinha aí, em Bertioga. A Rita Helena no Paraíso Garcia. Valeu também aí e obrigado pela companhia. O Leís, a Ana. Alô, Cláudia. A Cláudia tá ligada em Carandaí. Ouve a gente todas as manhãs. Marilene no Savassi. Anelise Simino. Você acorda cedo, ouve a gente direto e reto. Nossa equipe de jornalismo já chegou, já está preparando as primeiras informações da manhã, notícias da Copa também, notícias de Barbacena, da região, tudo isso. 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
1: 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Recadinho dado, vamos que vamos em frente, gente.
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6: Você não imagina quantos focos de incêndios tivemos ano passado. 22 mil focos, 4.981 incêndios. Média de 166 por dia. Os incêndios matam mais animais, destroem seus habitats, destroem plantas e ameaçam nascentes e solos. É um desastre. E tudo isso acontece entre os meses de julho e outubro, por causa da seca. Os números foram levantados pela Universidade Federal de Lavras. A campanha foi lançada ontem pela Associação da Indústria de Bioenergia e do Açúcar de Minas Gerais, em parceria com o Instituto de Preservação Ambiental Rural. Dos estúdios da Rádio Itatiaia, em Belo Horizonte, para o Itaçate, Valdir Barbosa.
7: Sai cachorro!

0: pouco.
1: Muito obrigado. Valeu,
2: gente. 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

Jorge Matheus por aqui para Digmas. Panda, eu te seguro. E ainda Bizonho, Comaceto, Mundão Moderno. É você ligado, conferindo o nosso som, a nossa busca. O Valber, o Valtinho, a turma dos Costas, Nenzinho, em sintonia. É, quem pediu esse Bizonho Macedo aí foi o nosso amigo aqui, ouvinte. É do Cachoeirinha aí, Bertioga, o Gabriel, Heitor, alô, turma das Cavalgadas, é ligadíssima com a gente aí, conferindo o nosso som. Em julho, a grande cavalgada dos violeiros, a cavalgada da Colônia Rodrigo Silva, a maior da cidade, né, histórica, 12 de julho. Silvano tá organizando aí, ó, muitas celas serão sorteadas, tem aquela feijoada no capricho, tá bom? Muito forró também na chegada pra turma e também na concentração. É, em breve eu poderei detalhar tudo pra você, inclusive dos nossos convidados e convidadas. É uma festa simples e diferente, feita pela nossa gente, e que maravilha que foi o final de semana passado agora em Desterro do Melo, né? Muito obrigado, Desterro do Melo, e obrigado à região que compareceu. É, quem gosta de música sertaneja raiz, de moda de viola, da cultura mesmo, é a festa da família, né? E a juventude também comparece, e é uma oportunidade de a gente apresentar a garotada aí um pouco da nossa história, mostrar pra eles como foi a evolução, né? É como que tudo começou, certinho, legal, na boa. Olha, gente, é preciso ter zelo. Agora eu já tô falando de uma questão muito sério, muito importante, e que não tem como a gente fugir, como a gente escapar, tá bom? 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Mas antes disso, eu quero registrar aqui, o Grupo Zelo enviou pra gente, né, aquela atualização que eu falo praticamente todas as manhãs. É uma prestação de serviços, é o obituário. O Grupo Zelo comunica o falecimento de Juvelina Maria de Oliveira. O velório é na Capela de Alfredo Vasconcelos e sepultamento será às 10 horas da manhã de hoje em Vasconcelos. Juvelina Maria de Oliveira. O Grupo Zelo também comunica o falecimento de Paulo Francisco dos Reis, está no Memorial 3 do Complexo, ali no Marechal Floriano Peixoto, e sepultamento no Cemitério Santo Antônio, às 16 horas de hoje, Paulo Francisco dos Reis. O Grupo Zelo comunica o falecimento de Maria José Martins da Costa, está no Memorial 2 do Complexo Zelo, e sepultamento às 16 horas de hoje. Foi aqui o comunicado da Maria Martins da Costa, Maria José Martins da Costa. E, por fim, é comunicação do falecimento de Zilda Vigiane Ribeiro, está no Memorial 3 do Boa Morte e será encaminhada para o crematório Belo Vale às 9 horas da manhã de amanhã, tá? Zilda Vigiane Ribeiro. Informações, Grupo Zelo, 32-2110-0019. Eu falo do Grupo Zelo, eu lembro também do Marquinho, nosso amigão, nosso ouvinte, né? Desde a época do Paz Eterna. Alô, Marquinho, muito obrigado, tá? Pela audiência e bom dia pra toda a família aí. Valeu, valeu. Grupo Zelo e a hora 6h45. Mensagem.

0: Quando você muda seu modo de pensar, mudam suas crenças. Quando você muda suas crenças, mudam suas expectativas, muda sua atitude. Quando você muda a sua atitude, muda o seu comportamento. Quando você muda o seu comportamento, muda o seu desempenho. Quando você muda o seu desempenho, você muda a sua vida. Sabe aquele momento que a gente pensa que chegou no limite das próprias forças e que não vai mais conseguir avançar? Quando não contemos as lágrimas, e às vezes nem devemos, e tudo parece um grande vazio? Esse momento, que não importa a nossa idade, pensamos que já é o fim e um desânimo enorme toma conta da gente. Esse momento, ao contrário do que parece, é justamente o ponto de partida. Se chegarmos a um estado em que não avançamos mais, é que devemos provavelmente tomar uma outra direção. Quando chegamos a esse ponto de tal insatisfação, é sinal de que alguma coisa deve ser feita. Não espere que os outros construam para você. Você é responsável pelos próprios sonhos e pela realização deles.
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Já já a saudade a gente mata, mas aí foi um gostinho de saudade, né? Sabor saudade. Traia, velho, você não sabe amar. Tá na moda esse lance de falar sabor isso, sabor aquilo, né? É quando o negócio tá quase lá. Que parece, mas não é. Marília Mendonça Silmeira, e teve uma mensagem especial falando sobre mudanças. Gente, vem aí nosso encontro de violeiros em Barbacena. O Festival da Colônia esse ano será com as nossas atrações. Estamos todos prontos, né? Prontos pra gente poder informar a você, matar a curiosidade da turma quem é que vai cantar. Mas eu te garanto, né? Nada assim de exorbitante, nenhuma. Como que a gente pode ser mais preciso? Nada de ostentação, nada de. Muito pelo contrário, né? Muito pelo contrário. É o que consagrou nosso evento nos últimos 12 anos. A simplicidade do nosso povo no nosso palco, a nossa gente, a turma local, regional e artistas que fazem parte da história da música raiz, né? Todo mundo, tudo bem simples, mas é como se a gente estivesse no terreiro lá de casa. Em breve, assim que a turma aí da colônia autorizar, a gente, né, der sinal verde, a gente conta pra você cada detalhe, mas marca na agenda de 10 a 12 de julho, tá certo? Na Colônia Rodrigo Silva, em Barbacena, e vamos passar também todas as informações dos parceiros, de quem tá junto com a gente, de quem ajudou, contribuiu, quem tá aí nessa parceria firme e forte. Deixa eu falar aqui pra você, falar sobre... só um instante, tá, gente? É a correria que tá grande aqui, a correria parado. A turma do trânsito, a garotada, ainda ia estudar? 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
4: Faltando apenas um minuto para as 7.
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6: 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Hoje, quarta-feira, 17 de junho de 2026, nós estamos juntos aqui no nosso Som Sertanejão. Bom demais da conta, com você do outro lado do rádio. 93, a rádio que achou. Barbacena, Minas. 7 horas em ponto. 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
6: Pronto, voltamos e é hora de matar a saudade. O cafezinho da manhã mais gostoso para você que tem um sangue sertanejo na veia. 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Recordar é preciso. Embarque comigo nessa emoção.

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1: Aô, Vanei, deixa eu falar com você. Nós estamos aí ligadinho junto com você. Eu daqui, você daí. Bom dia, companheiro.

0: Acordar, levantar, sintonizar 93 FM e matar a saudade com a gente é bom demais da conta, Victor e Léo. É como o tempo passa. Essa é de 2008, tá vendo? Parece que foi ontem, né, gente? E o tempo não para. Borboletas, João Paulo e Daniel. Essa é antigaça, né? É um dos primeiros trabalhos da dupla João Paulo e Daniel. Depois que João Paulo foi embora, aí Daniel seguiu a carreira solo e já completou mais de 40 anos de carreira. Loucura. Começamos com Zezé de Camargo e Luciano, participação do Fagner, linda emoção que tocou o seu coração, retrovisor. Olha, gente, daqui a pouquinho tem notícia, daqui a pouquinho tem informação. 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

Isso não é modinha, é modão. Música sertaneja pra quem gosta. Mexendo e remexendo o baú da saudade, trouxemos Teodoro Sampaio com Barreirito. Olha que clássico. É, passe livre. Dom e Ravel, obrigado ao homem do campo. Ah, aquele abraço. O homem do campo pode muito bem viver sem a cidade, mas a cidade jamais viverá sem o homem do campo. 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Eu perdi a conta. É, parceiros que passaram com a gente a fase da pandemia, já estavam com a gente, seguraram a onda e seguem firme e forte aí, nos ajudando aí a estar com você todas as manhãs. Agradeço a Deus todos os dias pelos ouvintes e também pelos nossos parceiros, tá? É, fazer o que gosta é bom demais da conta, né? E nada faz sentido se você não estiver com a gente aí do outro lado, tá? Você é a razão de nossa existência. É você mesmo que está aí no deslocamento, indo para o trabalho, para os compromissos, ou quem já está na luta, que se liga na gente, nem que seja por alguns minutos. Obrigado por permitir que a gente faça parte desse momento mágico do seu dia, que é o seu despertar. Está chegando o Encontro de Violeiros, hein? De volta a Barbacena, 10, 11 e 12 de julho. Vai ser uma oportunidade também da gente se conhecer pessoalmente, da gente se reencontrar e da gente cantar muita moda bonita lá. Tá? Entra aqui no Instagram, tem inclusive um vídeo legal que a gente postou, um compilado sobre o último encontro, que foi semana passada agora, no último fim de semana, em Desterro do Melo. É, Vandeir Antunes. Segue a gente aí, dá esse apoio aí também nas redes sociais, porque todas as informações a gente divulga ali, tá certo? 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

Bom dia, Barbacena. Bom dia, região. Bom dia, gente que se liga na gente. Companheiro é companheiro. Daqui a pouquinho tem notícia, tem informação. 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

grande encontro da nossa música, viola com orquestra sinfônica e o clássico, Adriana Farias, violeira. Essa moça canta e toca muito. E a Orquestra Jazz Sinfônica Brasil, tá? E o clássico Xalana. É, recordar é preciso. Você também ouviu Christian Ralph, Onde Você For Eu Vou. Zezé de Camargo e Luciano, Irmão da Lua, Amigo das Estrelas. Tem mais recordação e daqui a pouco tem notícia e informação. 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Bom dia também. 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

0: aí, Dona de Roupa Nova, regravada por César Menotti Fabiano, versão sertaneja, é. Uma emoção do ano de 1985, de volta no presente. O tempo não para, a vida que segue. Pausa na sequência musical, é hora de notícia, é hora de informação no seu rádio. Barbacena e região acordando também bem informada, às 7 horas e 45 minutos. Comigo no estúdio, Thiago Rossi, bom dia.
1: Bom dia, Vandeir, bom dia para você, amigo e amigo ouvinte, que escolheu ficar muito bem informado com a 93 FM, pelo seu rádio, com a voz aveludada do nosso galã de todas as manhãs, o Sean Connery Barbacenense. Vandeir Antunes.
0: Ah, parei. Seu Thiago de novo com as suas firulas.
1: Tem que te elogiar, Vandeir. Só obrigado. Quem te conhece sabe a sua beleza.
0: Quem conhece que compra, né?
1: Vamos nessa. 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
0: Ok, ok. Vamos conferir também indicadores financeiros. Hoje o dólar comercial abrindo a R$ 5,09. Exalc B3 informando que a arroba do boi gordo está a R$ 349,45. Previsão. Barbacena, região das vertentes, amanhece com dia de sol, algumas nuvens, aliás, mais nublado do que ensolarado, né? E à noite também a previsão é de poucas nuvens no céu. Será um dia mais fresquinho, segundo informações do climatempo.com. Mínima 12, máxima 21 graus para nossa região.
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1: A Secretaria Municipal de Assistência Social, SEMAS, promove nesta quarta-feira, às 14h30, uma roda de conversa no CRAS São Pedro, em alusão ao Junho Violeta, campanha dedicada à conscientização e ao enfrentamento da violência contra a pessoa idosa. Com o tema Direitos da Pessoa Idosa, o encontro busca ampliar o conhecimento da população sobre os direitos garantidos a esse público e fortalecer a rede de proteção social. Durante a atividade, serão abordados temas como orientações às socioassistenciais, acesso a serviços, formas de proteção e os canais disponíveis para denúncias de violência. A iniciativa busca promover a valorização, o acolhimento e a defesa dos direitos das pessoas idosas.
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0: 7 horas e 49 minutos. O barbacenense Dorgal Andrada foi uma das 31 personalidades homenageadas durante a entrega da segunda edição da Medalha do Mérito Social Sara Kubitschek, realizada nesta segunda-feira, dia 15, no Palácio da Liberdade, em Belo Horizonte. A solenidade promovida pelo Serviço Social Autônomo Servas faz parte da programação oficial de comemoração dos 75 anos da entidade e contou com a presença do governador de Minas, Matheus Simões, autoridades, representantes da sociedade civil, dirigentes de organizações públicas e privadas, lideranças do terceiro setor e parceiros que contribuíram para o fortalecimento de ações voltadas às populações em maior risco social. O deputado estadual Dorgal Andrada foi uma das personalidades dos setores público, privado e da sociedade civil que receberam a honraria pelos serviços prestados à inclusão, à melhoria da qualidade de vida, ao combate à pobreza, à assistência social e ao apoio aos grupos vulneráveis. Dorgal agradeceu a homenagem, se dizendo feliz por poder contribuir com os movimentos sociais de Minas Gerais. Em sua segunda edição, a comenda é inspirada no legado da fundadora do Servas, Sara Kubitschek, uma das pioneiras da consolidação da assistência social no Brasil. Ao fundar a entidade, em 1951, Sara lançou as bases de uma organização que, 75 anos depois, segue como referência no engajamento comunitário e no apoio às pessoas em situação de maior fragilidade social.
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1: E a Secretaria Municipal de Saúde Pública, CESAP, informou que a vacina pneumocócica conjugada 20 valente, a Pneumo 20, deverá passar a integrar a rotina de vacinação do SUS a partir do dia 24 de junho, conforme o cronograma de distribuição do Ministério da Saúde. O novo imunizante amplia a proteção contra doenças causadas pela bactéria Streptococcus pneumoniae, como pneumonia, meningite, sepse e outras infecções graves que podem resultar em internações, sequelas e até óbitos. A implantação da vacina ocorrerá gradualmente, seguindo as orientações do Programa Nacional de Imunização, PNI. Durante a transição, a aplicação será realizada de acordo com a idade e a situação vacinal de cada criança. A CESAP orienta pais e responsáveis a procurarem a unidade de saúde de referência para atualização da caderneta em atraso. Na rotina do SUS, a Pneumo 20 poderá ser administrada em crianças de até 4 anos, 11 meses e 29 dias, enquanto adultos e pessoas com condições clínicas especiais deverão ter a indicação avaliada pelo CRI.
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0: A Secretaria Municipal de Saúde promove dia 20 de junho, às 9 horas até às 12 horas, na Praça dos Andradas, o evento Praça Azul, Inclusão e Diversidade em Foco. A iniciativa é voltada para crianças, famílias e toda a comunidade, com o objetivo de incentivar a conscientização, o acolhimento e a valorização das diferenças. A programação terá início das 8h30 com grande caminhada pela inclusão, que sairá da Praça do Rosário. Durante o evento, o público poderá participar gratuitamente de atividades sensoriais, recreativas e educativas, além de receber orientações multiprofissionais nas áreas de saúde, saúde mental e infantil e apoio às famílias. Com o tema Cuidar, Brincar e Incluir, a ação conta com a parceria de instituições como AMAB, Neurovida, Unipac, APAI, Unimed e OAB, fortalecendo a rede de cuidado e promovendo um ambiente de convivência, aprendizado e respeito à adversidade.
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1: Martelo batido, leilão da Copasa na Bolsa de Valores arrecada 8,4 bilhões de reais. As informações com Yuri Cavalieri.
4: Poucos minutos, a campainha tocou, finalizando o processo de privatização da Copasa, que atende 636 municípios de Minas Gerais. Ao todo, o governo arrecadou 8,4 bilhões de reais. A Equatorial passou a ser a maior acionista da Copasa, com 30% do capital. Minas Gerais, que detinha 50% desse capital social, passa a ter pouco mais de 5%, mas ainda tem poder de veto. Aqui na B3, a Bolsa de Valores do Brasil, em São Paulo, discursaram o governador de Minas Gerais, Matheus Simões, também o CEO da Equatorial, Augusto Miranda, além de Marília Mello, presidente da Copasa. Todos destacaram a universalização e também garantiram que o mineiro não vai pagar a mais na conta do saneamento. Agora é acompanhar os desdobramentos. De São Paulo, repórter Yuri Cavalieri.
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0: Mais uma vez chegando Rede Itasat no ar, 7h54, vamos conferir mais informação por aqui. Agora, Minas é o segundo estado que mais pediu financiamento contra a crise econômica. Leonardo Moraes.
5: As empresas mineiras já solicitaram 1,3 bilhão de reais em créditos na nova etapa do Brasil Soberano. O pacote de medidas do governo federal foi criado para apoiar organizações afetadas por instabilidades internacionais e choques comerciais. O montante de Minas Gerais representa pouco mais de 15% do total de financiamentos demandados em todo o país, que soma 8,5 bilhões de reais. Os valores foram divulgados na última sexta-feira pelo BNDES. Em Minas, os recursos foram direcionados para diferentes linhas, com destaque para investimentos, que somam 900 milhões de reais, e capital de giro, com 310 milhões de reais. O estado registrou o segundo maior volume de recursos pedidos, atrás apenas de São Paulo. Para Itatiaia, Leonardo Moraes.
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1: É, Vanderlei, eu queria um Messi no meu time.
0: Rapaz, fez a diferença ontem, né?
1: Que isso,
0: ontem, rapaz. Valeu a pena ficar acordado até um pouquinho mais tarde, tá? Ah, gostei,
1: não. Você gostou? Eu não vi não, mas vou falar um negócio. Eu trocava metade da nossa seleção pro Messi.
0: É, realmente. E olha a idade do caboclo, né?
1: Pois é.
0: 38, se eu não me engano, né?
1: 38. A última Copa dele.
0: Pois é.
1: Só não fez chover ainda.
0: É, dá gosto de ver, né?
1: Pois é.
0: Isso aí.
1: Quem vai dar os detalhes pra nós é o Rubem Júnior.
6: Uma espetacular quarta-feira a todos. E a Copa do Mundo 2026, que não para, ontem teve tivemos um capítulo histórico, e eu começo por ele, porque meus amigos e minhas amigas, Lionel Messi, o argentino, de 39 anos, estreou com a Argentina para cima da Argélia, placar de 3-0 para a Argentina, 3 gols de Lionel Messi, imparável, mágico, que além de ter tido uma boa atuação, foi decisivo nos gols e se igualou ao Klose, o alemão, como um dos maiores artilheiros da Copa do Mundo. Vamos aos outros resultados de ontem também. Tivemos a vitória da França para cima de Senegal 3-1, 2 gols marcados do Mbappé e um do Barcola para a equipe da França. Tivemos ontem também, olha, outro grande atacante, outra grande estrela do futebol mundial, Haaland, da Noruega, marcou 2 dos 4 gols para cima do Iraque ontem, a vitória pelo placar de 4-1. Atenção em jogos que teremos hoje pela Copa do Mundo, nesta quarta-feira, dia 17, já iniciamos a madrugada com a vitória da Áustria para cima da Jordânia, 3-1. Teremos 2 horas da tarde, Portugal e Congo. Teremos às 5 horas da tarde, Inglaterra e Croácia. Teremos às 8 horas da noite, Gana e Panamá. Uzbequistão joga às 11 horas da noite contra a Colômbia. O destaque de ontem foi para ele, Lionel Messi. Estreia com o pé direito. Bota pé direito nisso, 3 gols na vitória da seleção da Argentina, atual campeã mundial. Tá certo?
7: Dos estúdios da Rádio Itatiaia, em Belo Horizonte, para a rede Itasati, Rubem Júnior.
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0: Vamos conferir o que alguns jornais trazem. Folha de São Paulo. Vorcaro bancou hotel em Lisboa para Mota e Ciro Nogueira, diz Polícia Federal.
1: Estadão. Ninguém fez mais gols que Messi em mundiais.
0: O Globo. Vorcaro bancou luxo de Ciro e Mota, aponta PF.
1: Estado de Minas. Copasa é privatizada por 8,3 bilhões de reais.
0: Ok, por hoje é só. 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
1: 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Bom dia, Vanderlei.
0: Ok, Thiago Rossi, bom dia pra você também. Mais notícias você confere às 10:55 aqui com Cidade Alerta, com tudo que é destaque em Barbacena, Minas, Brasil e mundo. 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A hora agora, 7:59.
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0: Bom demais da conta. 8:06 na 93 FM.
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0: O dia é hoje, a hora é agora, o momento é já. Emoções da metade de mais uma semana. Vamos em frente, gente. Olha a quarta-feira aí. Hoje, 17 de junho de 2026. Nós estamos juntos no Som Sertanejão. Bom demais da conta!
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0: Barbacena, Minas.
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0: 8 horas, 7 minutos.

0: tá feliz, dá um grito! Rio Negro e Solimão!
1: Rapaz! Que alegria, velho!
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Gustavo Lima, Luiz Fonsi, Vagabundo, Diego e Arnaldo, Liga Lá em Casa. E ainda Country Beat, apaixona muita gente com Rio Negro e Solimões. 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Acorda, turma, vamos à luta. Há muitos anos com a gente também. Companheiro é companheiro. Olha a hora agora. Drogaria Globo, tradição do Jardim do Globo, 8h15. 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

é tradição. Legal, alô, alô, bom dia, bom dia. 8h32. Lembrando que a gente volta também à tarde, tá? Na nossa tardezinha sertaneja, o circuito no ar às 16 horas. Antes do Fala Comigo com Guto Costa. Alô, bom dia, turma da Catalão Pneus, o pessoal da Drogaria Globo, no Jardim do Globo, a Odonto Company, onde tem implante dentário aí, parcelado em até 30 vezes sem juros. 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E a turma também aí em sintonia. 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Obrigado, valeu. 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Falou! 8h33, daqui a pouco uma mensagem especial. A produção está trazendo para mim aqui, hein? Palavras lindas.

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recordar é preciso. Saudade é a presença da ausência. Cristiano Araújo, Caso Indefinido. Você ouviu também Amor dos Outros com Henrique e Juliano. Maiara Maraíza, Vai Lá. Bruno e Marrone, Coração de Isca. É o som sertanejo bom demais da conta, acordando você de bem com a vida sempre. Olha a hora, 8h43, na Rádio Que É Show. Chegando um momento especial na sua programação. Pra começar o dia de bem com a vida. Na 93. Eu daqui, você daí. Vamos falar sobre um assunto sério. Pense comigo. O mundo vai tentar te parar. Ou pelo menos vai tentar. O mundo vai tentar te parar. A depressão, que é o pior dos sentimentos, vai tentar te convencer que nada faz sentido. Vai tentar, mas não vai conseguir. A ansiedade vai correr na frente do tempo. Ela vai te fazer sofrer por alguma coisa que, de repente, nem aconteceu. Vai criar cenários, diálogos, perdas e fracassos. É assim ou não é? Tudo dentro da sua cabeça. Aí você vai sentir como se fosse real. Mas não deixe que os pensamentos definam decisões permanentes. Não deixe que um dia ruim te faça desistir da sua vida inteira. Não deixe que o medo te convença de que você não é capaz. Você ainda tem planos que nem saíram do papel. Você tem uma história que ainda não terminou. Não acredite em tudo que sua mente grita em dias difíceis. Às vezes ela só tá cansada. Continue mesmo com medo, mas continue. Mesmo inseguro, mas continue. A sua existência já é a prova de que tudo vai dar certo.

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2: 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Grande abraço, vou nessa, logo mais 4 da tarde, estarei de volta, tem Circuito Sertanejo. E amanhã, 5 da madrugada, tem mais. Eu, você e os nossos patrocinadores trazendo o melhor som sertanejo. E vem aí a festa da família sertaneja em Barbacena. Em breve, mais detalhes. Bom dia, bom dia. Faltam 10 para as 9. Alô, Dirceu Guimarães está chegando. Chegou!

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5: 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E a hora?
6: 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Um excelente dia para você.
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1: Quarta-feira, gente fina.

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1: Boa música, informação de qualidade, horóscopo do dia, promoção, diversão e alto astral com a sua participação pelo 999-25-2750, é o zap da 93. Para você que adora navegar nas redes sociais, segue lá, 93FMDQ. YouTube é a primeira de hoje, End of Holiday, 9:05, bom dia, obrigado pela companhia, aumenta o sonho.

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2: Olha, longe de mim que eu seja fofoqueiro, não sou fofoqueiro não. Mas por coincidência, tinha duas vizinhas minhas conversando, uma estava conversando com a outra outro dia. Ela perguntou pra outra assim: ô, fulana, quanto tempo você gasta pra poder lavar a roupa? Ela falou: ah, pra lavar a roupa uns 40 minutos, não demora mais que isso não. Ah, entendi. E pra estender a roupa no varal? Pra estender a roupa no varal, aí eu gasto uns 15, 20 minutos. Ela falou assim: e pra colocar a roupa no guarda-roupa? Eu falei assim: ah, demora uns 15 dias.
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1: 9h15, direto da redação. Bom dia, Isabela Moreira.
2: Bom dia, Dirceu, tudo bem com você?
1: Tudo bem, e você?
2: Tudo bem. Dirceu, eu vou começar te fazendo uma pergunta. Você Sim. gosta de pedalar?
1: Muito.
2: Muito?
1: Tô muito sem tempo também.
2: Mas, ó, pra quem gosta de pedalar igual você, Dirceu, Sim. já tem compromisso marcado pro dia 21 de junho agora, Opa. Porque a gente vai ter mais uma edição do Cicloturismo Cabangu Bike. O evento vai reunir participantes de toda a região em um percurso de 53 quilômetros entre Barbacena e o Museu de Cabangu em Santos Dumont e vai passar por trechos históricos da Estrada Real, pelo município de Antônio Carlos e pela Serra da Mantiqueira. Uhum. A concentração será na Praça do Globo a partir das 6h30, com café da manhã para os inscritos e a largada está prevista para 7h45. Durante o trajeto, haverá dois pontos de hidratação para apoio aos ciclistas e a chegada será no Museu Cabangu, onde acontecerão a confraternização e a entrega das medalhas de participação. As inscrições podem ser feitas até quinta-feira, amanhã, pelo site corridão.com.br, custando R$ 55,00, além da taxa de manutenção da plataforma. Todos os participantes receberão um kit com placa para bicicleta, medalha personalizada e direito ao café da manhã. Segundo a organização, o evento busca proporcionar lazer, integração e contato com a história e natureza da região. Uma mega oportunidade para quem gosta de bicicleta igual o Dirceu. Sim. E a Secretaria Municipal de Assistência Social vai realizar nessa quarta-feira, hoje, às 14h30, uma roda de conversa no CRAS São Pedro, em referência ao Junho Violeta, que é a campanha voltada à conscientização e ao combate à violência contra a pessoa idosa, com o tema Direitos da Pessoa Idosa. O encontro tem como objetivo informar a população sobre as garantias previstas para esse público, além de fortalecer a rede de proteção e promover o debate sobre a importância do respeito, da valorização e da inclusão dos idosos na sociedade. Durante a atividade, serão apresentadas orientações socioassistenciais, informações sobre o acesso a serviços, mecanismo de proteção e os canais disponíveis para denúncias de violência, contribuindo para a defesa e a garantia dos direitos da pessoa idosa, que todo mundo tem direito, mas os idosos são muito negligenciados ultimamente na nossa sociedade. Eu vou ficando por aqui, Dirceu. Daqui a pouquinho o Thiago Rossi chega com os destaques do nosso Cidade Alerta.
1: Mas antes eu quero te contar um segredo.
2: Conte-me.
1: Preciso tirar a poeira da minha bike. Beleza? Até já.
2: Até.
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1: Tá na 93, você tá na boa. 9:22, hora e vez do horóscopo 93. Alô, você de Áries, Touro, Gêmeos e Câncer. Previsões astrais, confere aí.
2: 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Áries.
3: Teste de paciência hoje, hein, Áries? E não é grande coisa, mas pega você no ponto certo. A cor do dia é o vermelho escuro e o número da sorte, 5.
2: Touro.
3: Vontade de ter controle sobre algo específico vai aumentar em Touro, e você sabe exatamente o quê. A cor do dia é o marrom e o número da sorte, 12.
2: Gêmeos.
3: Hoje você percebe que complicou algo que era muito simples, hein, Gêmeos? E ri de si mesmo depois. A cor do dia é o cinza claro e o número da sorte, 18.
2: Câncer.
3: Algo hoje vai te dar aquela sensação de tá tudo bem. E isso vai mudar completamente seu dia pra melhor, hein, Câncer? A cor do dia é o branco perolado e o número da sorte, 1. Daqui a pouco eu volto com mais previsões astrais aqui na 93.
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1: 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Você fala com o garotão Gustavo. Já já você confere previsões astrais para Leão, Virgem, Libra e Escorpião. Na sequência, tem o recado dos nossos anunciantes e eu volto depois do intervalo. Segura aí.

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7: Sim, é comigo mesmo, de olho no tempo, para você que se liga na programação do Show da Manhã. Uma massa de ar frio deve derrubar as temperaturas mínimas nas regiões centro, sul e oeste de Minas Gerais. Nesta quarta-feira, 17 de junho, na região serrana do sul de Minas, pode haver formação de geada ao amanhecer, e na faixa leste, o dia terá muitas nuvens com céu parcialmente nublado e possibilidade de chuvas isoladas nos vales do Jequitinhonha, Mucuri e Rio Doce, e céu parcialmente nublado com névoa úmida na zona da Mata Mineira. A expectativa é de poucas nuvens para o restante do estado, oscilando de céu claro a parcialmente nublado. A temperatura mínima prevista para esta quarta-feira em Minas Gerais, anote aí, é de 5 graus e a máxima de 34 graus. Legal, né? Esse aí é o outono brasileiro, a oscilação da temperatura durante o dia. Legal? Bom, agora tem Katy Perry. Já já os destaques do esporte.

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1: Ligado comigo e conferindo na 93, 13 minutinhos, faltando para as 10, ao vivo aqui nos estúdios. Washington Lima. É o sósia do Neymar. Bom dia, Washington. Bom
2: dia, meu microfone desligado aí. Não,
1: tá apitando,
2: tá apitando. Eu sei que apitou aí.
1: Pois é, apita por minha conta.
2: Bom dia, Dirceu Guimarães, bom dia pro ouvinte, torcedor e Dirceu. Vamos começar falando aqui, a gente tá falando todos os dias de Copa do Mundo, mas vamos falar de três jogos que tivemos ontem, onde os craques, as estrelas apareceram, Odisseu. Ontem foi Noite das Estrelas.
1: Mbappé tá no meio.
2: Começa Mbappé jogando ontem, deitou e rolou no França contra Senegal, França venceu por 3-1, o que deu muito medo, tá? Não sei se o Brasil consegue parar a seleção da França não, tal de... E digo mais, não sei se o Brasil consegue parar a seleção de Senegal, isso, que também jogou muito bem, por mais tomou 3 gols.
1: Você não achou que o Senegal foi uma decepção, não?
2: Não achei não, não achei não. É a França, a gente sabe que é a França. Mas o Senegal jogou bem, tá? Pressionou a França, principalmente no primeiro tempo. Outro jogaço, Noruega e Iraque, onde o Haaland, Erling Haaland, o norueguês, o nórdico Erling Haaland, fez também o dele, 4-1 pra Noruega. E pra fechar, né, como eu disse, a Noite das Estrelas ontem, Lionel Messi deitou e rolou, Argentina 3-0 na Argélia, eu disse ontem, pra quem gosta de futebol europeu, sabia que esses três iam arrumar alguma coisa ontem, e não foi diferente. E hoje, Dirceu, hoje nós temos ele, Cristiano Ronaldo, em campo, às 14 horas, Portugal contra o Congo. Vamos ver se o Portugal, se o Cristiano Ronaldo vai continuar aí nessa, nesse pessoal. Já foi ontem Messi, foi noite de Messi, foi noite de Haaland, foi noite de Mbappé. Vamos ver se hoje é dia de Cristiano Ronaldo.
1: Você tá me dando a oportunidade de fazer essa pergunta, que aliás eu deveria ter feito, aliás, eu queria ter feito lá no início da Copa. Quem chega em melhor forma na Copa do Mundo, Lionel Messi ou Cristiano Ronaldo?
2: Eu acho que em melhor forma, disse o Cristiano Ronaldo. Cristiano Ronaldo, ele tem um trabalho absurdo com o corpo, ele gasta muito dinheiro pra continuar jogando em alto nível na idade que ele tá, porque ele é mais velho que o Messi. Mas, Dirceu, eu acho que o Messi, ele é natural. É algo natural dele. Eu acho que é um negócio que é sem explicação.
1: As idades, elas se comparam, né?
2: Se comparam ali. São dois aninhos de diferença dos dois ali.
1: Quem é
2: mas
1: mais velho?
2: O Cristiano Ronaldo é mais velho. Mas eu acho que os dois ainda tem muito futebol, muito pano pra manga ainda, o Dirceu. Pra fechar, Áustria e Jordânia. A Áustria venceu por 3-1, o jogo foi na madrugada pra gente aqui, 1h, e a Jordânia fez o primeiro gol dela em Copas do Mundo, hein, disse, a primeira vez que a Jordânia tá jogando uma Copa do Mundo, fez o seu primeiro gol também, uma noite de muita festa ontem, por mais que perderam, foi de festa, primeiro golzinho deles na Copa do Mundo, foi bacana demais. Sim. Jogos hoje, às 17 horas, Inglaterra e Croácia, também um jogaço de bola. A Inglaterra jogando o primeiro jogo hoje. Croácia também estão fazendo grandes jogos, então a expectativa de um jogão de bola hoje. Gana e Panamá às 20 horas. E Uzbequistão e Colômbia. Jogo bem diferente esse hoje, às 23 horas. Hoje,
1: eu acho que na Colômbia, agora nós estamos na dúvida se esse Panamá joga bola.
2: Eu tô na dúvida. Mas Gana é um time que tem.
1: Time enjoado,
2: É tradicional, time africano, já sabe. Eu acho que hoje dá a Gana,
1: eu disse. Eu tava tentando convencer o nosso diretor, aqui o nosso querido Marco Aurélio Magalhães, diretor da Copa do Mundo. Sabe tudo de Copa do Mundo.
2: Você tá querendo convencer ele de trocar as apostas dele?
1: É, de que Gana passa por cima desse Panamá.
2: Eu também acho que Gana passa por cima do Panamá. Disse, às 11h30 eu volto pra falar.
1: Você tá tremendo aí porque a Graziela tá em
2: na sua frente. Tá aqui, ó. Tá aqui na minha frente. Eu vou apitar ao vivo hoje.
1: Já apitou.
2: 11h30 eu volto pra falar da seleção brasileira porque Carlo Ancelotti vai mudar, disse.
1: Vai.
2: Vamos ver como vai vir contra o Haiti.
1: Ele tem sido bem criticado, né?
2: Tem sido bem criticado.
1: Com essas alterações aí meio que, sei lá,
2: sem noção. Eu também não tô gostando muito das modificações
1: tem
2: dele.
1: Tem muita gente que não tá gostando.
2: Mas dizem na boca miúda, Odisseu, que Endrick vai ser titular contra o Haiti. Vamos ver, vamos esperar pra ver. 11h30 eu volto com mais detalhes.
1: Uma rapidinha pra Graziela.
2: Não, vamos nessa.
1: É o seguinte, o Carlos Ancelotti tem contrato até pra a Copa do Mundo de 30.
2: Tem, até de 2030.
1: Então vamos ter que engolir.
2: Vamos ter que engolir o Ancelotti lá. Até 11h30 eu volto.
0: Aquele abraço. Washington Lima. 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
1: Leão. Atenção vem, mas meio torta em leoninos. Não do jeito que você queria. A cor do dia é o dourado queimado e o número da sorte 9.
0: Virgem.
1: Hoje você ajuda alguém, Virgem, mesmo tendo coisa sua para fazer. É o clássico. A cor do dia é o azul acidentado e o número da sorte 14.
0: Libra.
1: Hoje você vai evitar uma conversa em Libra, só que ela não vai desaparecer, só vai ser adiada. A cor do dia é o rosa antigo e o número da sorte 6.
0: Escorpião.
1: Algo não bate e você vai perceber, Escorpião, mesmo que ninguém mais perceba. A cor do dia é o vinho profundo e o número da sorte 22. E o seu signo? O que será que ele vai te revelar hoje? Daqui a pouco eu te conto mais aqui na 93.
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22: Sim, é comigo mesmo e o prazer da sua audiência. Já, já, informação de qualidade direto da redação com nossa equipe de jornalismo. Agora tem nenhum de nós, eu caminhava. 10 e 9, bom dia, obrigado.

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2: 10 e 13, bom dia Thiago Rossi.
3: Bom dia Dirceu, bom dia para quem está nos ouvindo aqui nas ondas da 93. Olha, passando aqui para fazer um convite para você que quer ficar bem informado no dia de hoje, hein? Às 5 para as 11 da manhã, a gente confere que a Defensoria Pública de Minas Gerais está promovendo um mutirão Esse é Meu Nome. O defensor público Sidney Henrique da Silva explica sobre o processo. André Alexandre da Mundial Festas é o destaque no nosso segundo episódio do Empreendedores da Copa. Tem também a condecoração da medalha Sara Kubitschek e a privatização da Copasa. Tudo isso e muito mais no Cidade Alerta, no seu rádio e também com imagens ao vivo do YouTube e Instagram. Ô Dirceu,
2: sim.
3: Hoje a gente podia ir com o aniversariante do dia.
2: Quem é o aniversariante?
3: O aniversariante do dia é o Haroldo.
2: Sim, não conheço.
3: Não conhece?
2: Não,
3: então você vai conhecer. Você vai conhecer agora que eu vou explicar quem é Haroldo. Haroldo Ferretti, baterista do Skank.
2: Opa, aí sim.
3: Aí você entendeu.
2: Sim.
3: Aí ele está completando 57 anos. A gente podia ir com uma música que o clipe, o Haroldo foi estrela.
2: Sim.
3: Que é Mandrake e os Cubanos.
2: Então a gente roda agora inteirinha no show da manhã.
3: Valeu!
2: Obrigado, Thiago.

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0: 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Os astros estão falando. E hoje eles têm um recado para você. Sagitário.
1: A rotina começa a irritar mais do que o normal, Sagitário. Você quer movimento. A cor do dia é o roxo e o número da sorte 7.
0: Capricórnio.
1: Seu corpo pede pausa, hein, Capricórnio? Não negociação. Pausa. A cor do dia é o grafite e o número da sorte 2.
0: Aquário.
1: Ideia aleatória, potencial real. Se você anotar, vai sair algo daí, hein, Aquário? A cor do dia é o azul elétrico e o número da sorte 11.
0: Peixes.
1: Sensação estranha sem explicação, hein, Peixes? E você vai tentar entender o que é isso. Mas é mais sentido que pensar. A cor do dia é o verde água e o número da sorte 16. E amanhã eu tô de volta com mais previsões astrais aqui na 93 FM.
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1: Olá, tudo bem? Um bom dia para você. Hoje, quarta-feira, 17 de junho de 2026, e a partir de agora você acompanha o jornal mais completo de Barbacena e região. São 10h56 e estamos ao vivo pelas rádios 93 FM e Correio da Serra M pelo Instagram e também através do nosso canal no YouTube 93 FM BQ com imagens ao vivo aqui em nosso estúdio. Está no ar o Cidade Alerta.
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2: É destaque no Cidade Alerta desta quarta-feira. A Defensoria Pública de Minas promove mutirão. Esse é o meu nome. O defensor público Sidney Henrique da Silva é o nosso convidado de hoje para falar sobre o projeto.
3: André Alexandre da Mundial Festas é o destaque no nosso segundo episódio do Empreendedores da Copa.
2: Homem furta residência e troca itens por crack em Barbacena.
3: Privatização da Copasa é concluída e deve movimentar 13,9 bilhões em Minas Gerais.
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2: A quarta-feira começou mais quentinha que os últimos dias dessa semana. Começou com sol, surgimento de nuvens e névoa ao amanhecer. Ao longo do dia, o tempo segue firme, com predomínio de sol. À noite, o céu deve ter poucas nuvens, mantendo o tempo estável na cidade e sem previsão de chuvas. Agora, nos estúdios da 93 FM, 18 graus.
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3: E a Prefeitura de Barbacena, por meio da Secretaria Municipal de Esportes para Desporto e Lazer, divulgou a lista de atletas pré-convocados para integrar a Seleção Municipal de Basquete, que representará a cidade nos Jogos do Interior de Minas Gerais. Os jogadores selecionados atuam nas posições de pivô, armador e ala e participarão no período de preparação da equipe, que levará o nome do município à principal competição esportiva no interior do estado. Entre os convocados estão Felipe Vicentini, Pedro Henrique Saraiva, Vinícius de Barros, o alemão, Gabriel Lima, Ítalo Luiz Araújo, Nicolas Salim, Pedro Henrique Carvalho, Daniel Feres, Brian de Moraes, João Vitor Lage, Luiz Fernando Slash, Monteiro, Caian Pietro, Carlos Henrique e Matheus Gonçalves. A equipe será comandada pelos treinadores Lucas Gabriel Vieira e Elon, responsáveis pela preparação técnica e pelo desenvolvimento dos atletas durante a fase de treinamentos. O primeiro encontro da seleção acontece nesta quarta-feira, às 20h30, no ginásio da Associação Médica, localizado na rua Eider Pereira Teixeira, número 125, no bairro do Campo.
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2: E o Corpo de Bombeiros aqui de Barbacena vai realizar um evento muito legal nesta sexta-feira agora. Se chama Quartel de Portas Abertas. O objetivo é aproximar comunidade da corporação. Mas quem tem os detalhes pra gente é Isabela Moreira.
5: O Corpo de Bombeiros Militar de Minas Gerais promoverá no sábado, dia 20, o evento Quartel de Portas Abertas aqui em Barbacena. A programação acontecerá das 9 da manhã a 1 da tarde na sede da 2ª Companhia Independente do Corpo de Bombeiros, localizada na rua Bárbara Eliodora, número 171, no bairro Padre Cunha. Durante o evento, os visitantes poderão participar de atividades interativas e conhecer mais sobre as ações de prevenção, proteção, salvamento e atendimento à população. A entrada é gratuita e aberta a pessoas de todas as idades.
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3: Mas é ela animada para andar de bicicleta?
2: Não. Gente, eu acho muito legal quem gosta de andar. Vou deixar essa missão pro Jaime Júnior e pra esposa dele, que são nossos ciclistas oficiais aqui da rádio, tá certo?
3: Tá certo, então. Então, para o Jaime, sua esposa e os amantes do ciclismo, já podem se preparar aí para mais uma edição do Cicloturismo Cabangu Bike, que acontece no próximo dia 21. O evento promete reunir participantes de toda a região em um passeio de 53 quilômetros entre Barbacena e o Museu de Cabangu, em Santos Dumont, passando por paisagens históricas e trechos da Estrada Real. A concentração dos ciclistas será na Praça do Globo a partir das 6h30 da manhã. Os participantes terão direito a um café da manhã especial antes da largada, prevista para 7h45. Durante o percurso que atravessa o município de Antônio Carlos e trechos da Serra da Mantiqueira, serão disponibilizados dois pontos de hidratação para garantir o suporte aos atletas. A chegada será no Museu de Cabangu, berço de Alberto Santos Dumont, onde acontecerá uma confraternização entre os participantes e a entrega das medalhas de participação. As inscrições estão abertas através do site corridão.com.br até a próxima quinta-feira, dia 18, e custam R$ 55,00, além da taxa de manutenção do site. Todos os inscritos receberão um kit contendo placa para bicicleta, medalha personalizada e café da manhã. A organização destaca que o evento é voltado para quem busca lazer, integração e contato com a história e a natureza.
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1: Agora são 11h02. O processo de privatização da Companhia de Saneamento de Minas Gerais, Copasa, foi concluído ontem, terça-feira, durante cerimônia realizada na B3, a Bolsa de Valores de São Paulo. O anúncio foi feito pelo governador Matheus Simões, que participou do tradicional toque de sino, que marca oficialmente o encerramento da operação. Em coletiva de imprensa, o governador esclareceu sobre a desestatização da companhia.
6: Fechamos hoje, então, a operação de follow-on da Copasa. A companhia se torna efetivamente uma companhia privada. O governo continua detendo 5% das ações e uma posição de golden share para decisão de veto em investimentos estratégicos. É uma operação de extremo sucesso do ponto de vista de mercado financeiro. A companhia foi vendida por 380% a mais de preço do que o valor que ela tinha na véspera das eleições de 2018. Essa é a diferença do valor dela no mês de setembro de 2018 e o valor da transação realizada. O valor dela de bolsa hoje é até superior a esse, é 400 e poucos por cento a mais do que o valor do momento em que a gente começou. O investidor de referência é a Equatorial, uma empresa de infraestrutura e utilities de serviços já estruturada há duas décadas no país. Não poderíamos esperar um operador de melhor qualidade do que Equatorial para assumir esse desafio. E a operação se faz essencialmente na busca da garantia da universalização do serviço de água e esgoto a mais de 600 municípios atendidos pela Copasa no estado de Minas Gerais. Para todos aqueles que acompanharam essa operação, sejam os bancos contratados, os advogados contratados, os executivos contratados, a minha mensagem enquanto governador e vice-governador foi sempre a mesma. O objetivo central dessa operação nunca foi arrecadar valor na privatização. Sempre foi garantir capacidade de investimento. Para que as pessoas tenham uma dimensão. Essa operação, pouco mais de 8 bilhões de reais, representa menos de 6% do orçamento anual do Estado. Então ela não é um evento de liquidez extraordinário para mudar a vida de Minas Gerais. Ela é uma possibilidade de investimentos futuros extraordinários para mudar a vida dos mineiros, fazendo com que a gente consiga bater as metas de universalização antes dos prazos finais previstos na Lei Nacional de Saneamento. Eu fecho lembrando que não há risco em tarifas, as tarifas continuam sendo controladas pela agência reguladora, não há nenhuma alteração na forma de formação do preço da conta que chega a cada um dos mineiros. Também não há nenhum prejuízo aos municípios. Todos os municípios terão, os que já não renovaram, terão até setembro para poder fazer a adesão à nova Copasa, vamos assim dizer, né? A esse novo momento da companhia renovando os seus contratos. E eu tenho certeza que nós teremos um caminho de mais saúde para os mineiros.
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2: São 11 horas e 4 minutos. Deixa eu dar uma dica para você que tem vontade de trabalhar com e-commerce, uma loja virtual. O Senac aqui em Barbacena está com inscrições abertas para um curso gratuito de planejamento e implantação de uma loja virtual, voltado aí para quem deseja transformar ideias em negócios e ampliar sua atuação no mercado digital. Durante essa capacitação, os participantes terão a oportunidade de aprender como planejar, estruturar e colocar uma loja virtual em funcionamento, adquirindo conhecimentos que podem contribuir para aumentar as vendas e fortalecer a presença online de empresas e também de empreendedores. As aulas vão acontecer dos dias 22 de junho até 1º de julho de 2026, de segunda a sexta-feira, de 7 até as horas 10 da até as 10 da noite. As vagas são limitadas e as matrículas devem ser feitas presencialmente no Senac Barbacena. Interessados podem obter informações pelo telefone 3339-3110 ou 3052-1750. A iniciativa busca preparar os participantes para aproveitar as oportunidades do comércio eletrônico e desenvolver novos caminhos para seus negócios no ambiente digital. Lembrando que o curso é totalmente gratuito.
3: Olha, o Ministério Público de Barbacena abriu processo seletivo para o preenchimento de uma vaga e formação de cadastro de reserva para o programa de residência jurídica na 5ª Promotoria de Justiça de Barbacena. As inscrições são gratuitas e podem ser realizadas até o dia 25 de junho por meio de formulário eletrônico disponibilizado pelo órgão. Podem participar bacharéis em direito formados nos últimos 5 anos. Também são elegíveis profissionais graduados há mais tempo, desde que estejam regularmente matriculados em curso de pós-graduação na área jurídica, reconhecido pelo Ministério da Educação. A residência exige dedicação presencial de 6 horas diárias, de segunda a sexta-feira. Os 6 candidatos mais bem classificados na prova escrita avançarão para a fase de entrevistas, que ocorrerá em data a ser divulgada pela Promotoria de Justiça, responsável pela seleção. Mais informações sobre o edital e o processo de inscrição podem ser obtidas junto ao Ministério Público de Minas Gerais.
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3: Agora são 11h07. O governo federal retirou o título de urgência do projeto do fim da escala 6x1, o que permitiu outras propostas entrarem em votação na Câmara. Aline Peçanha tem mais informações.
7: O governo federal retirou o regime de urgência do projeto que reduz a jornada semanal de trabalho de 44 para 40 horas. A medida destrava a pauta da Câmara, que estava impedida de votar outras propostas enquanto o texto permanecia com tramitação prioritária. A proposta prevê a adoção da escala 5x2, com 2 dias de descanso para 5 dias trabalhados. O tema também é discutido em uma proposta de emenda à Constituição, a chamada PEC, já aprovada pelos deputados e que aguarda uma análise no Senado Federal. Já na Câmara dos Deputados, o grupo de trabalho que debate a criminalização da misoginia aprovou o relatório da deputada federal Tabata Amaral. O texto estabelece pena de 2 a 5 anos de prisão para crimes motivados por discriminação contra mulheres e prevê medidas para combater conteúdos misóginos nas redes sociais. A expectativa agora é que a proposta seja levada ao plenário ainda antes do recesso parlamentar de julho. De Brasília, Aline Peçanha.
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1: No início da noite de ontem, terça-feira, a Polícia Militar foi acionada no bairro Jardim, aqui em Barbacena, para uma ocorrência de furto no local. As vítimas, um homem de 40 anos e outro de 24, relataram que o suspeito, um homem de 31 anos, se aproveitou da hospitalidade das vítimas para furtar diversos bens, incluindo um aparelho de televisão, ferramentas elétricas, vestuário e valores em espécie. Durante o rastreamento, os militares apuraram que os objetos foram trocados por crack com outro homem de 35 anos, o qual contou que o auxílio de outro suspeito de 39 anos para comercialização das drogas. Os militares conseguiram recuperar a televisão em um estabelecimento comercial, além de localizar ferramentas com um homem de 56 anos e outros pertences pessoais e uma bolsa sob posse de uma mulher de 36 anos. O suspeito de 35 anos apresentou comportamento hostil e desferiu chutes contra a viatura oficial, danificando o compartimento de segurança. Foi dada voz de prisão aos envolvidos pelos crimes de furto, receptação e dano ao patrimônio público.
3: E a Justiça de Minas Gerais tornou réu o argentino Eduardo Inácio, de 63 anos, acusado de racismo e injúria racial contra uma criança de 7 anos durante um passeio de Maria Fumaça entre São João del Rei e Tiradentes no último dia 24 de maio. A denúncia apresentada pelo Ministério Público foi recebida no dia 10, dando início à fase de instrução do processo, que tramita em segredo de justiça. A defesa da vítima considerou a decisão uma resposta importante do sistema de justiça e informou que a criança e a mãe seguem em acompanhamento psicológico. Já a defesa do réu afirmou que apresentará sua resposta à acusação dentro do prazo legal e sustenta que as acusações não se confirmam. Recentemente, a justiça também negou um pedido de revogação da prisão preventiva, mesmo após alegações de que o argentino teria sofrido agressões no presídio.
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2: E durante toda essa semana aqui na 93FM, você está acompanhando com a gente um especial sobre empreendedores da Copa. Pessoas aqui de Barbacena que estão aproveitando a Copa do Mundo para fazer uma renda extra. E no segundo episódio de hoje, eu conversei com o André Alexandre. Ele é gerente da Mundial Festas, que atua aí no setor de decorações e tem movimentado bastante o comércio da cidade.
9: Nosso segundo episódio do especial de empreendedores da Copa, a gente vai visitar um ramo de atividade que faz a economia girar demais, o ramo de festas e decorações. Será que os barbacenenses realmente estão investindo na decoração e preparando casas, lojas, escritórios para a Copa do Mundo? É isso que você confere comigo agora no nosso segundo episódio. Vamos lá? Seguimos falando sobre empreendedorismo na Copa, na nossa série super especial Pessoas que Empreendem e Fazem a Economia Girar. Eu tô com o André Alexandre aqui, gerente da Mundial Festas. André, a loja tá verde e amarela.
10: Tá totalmente verde e amarela, maravilhosa. Temos muitos itens pra Copa e você tem que ver, Grazi, coisa maravilhosa. Tá todo mundo comprando muitos itens e praticamente já acabou tudo.
9: Ô André, normalmente vocês sempre, né, vocês trabalham com esses itens de decoração, de festa e tudo mais. Vocês acham que essas épocas, por exemplo, Copa do Mundo é uma época que faz o seu negócio melhorar, girar mais?
10: 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Então a gente juntou os dois e tá sendo assim, maravilhoso. 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
9: Você acha que vai ter gente comemorando Copa com tema junino?
10: Com certeza.
9: Acende a fogueira e grita Hexa?
10: E grita Hexa.
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9: 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Gira um outro bom negócio para outras pessoas também?
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9: 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É a Copa do Mundo 2026, fazendo bons negócios.
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3: Olha, mais de 55,8 milhões de brasileiros já emitiram a carteira de identidade nacional, assim, segundo dados do Ministério da Justiça e Segurança Pública. O documento que adota o CPF como número único de identificação do cidadão já está disponível em todo o país, reúne novos recursos de segurança e facilita o acesso a serviços públicos presenciais e digitais. A primeira via é gratuita e em Minas Gerais, para solicitar assim, é necessário agendar atendimento pelo site ou aplicativo MG App, comparecer à unidade de atendimento integrada, a UAI, com CPF e certidão de nascimento ou casamento e realizar a coleta da foto feita no local, exceto para crianças de colo que devem levar uma foto 3x4. Após a solicitação, o documento é enviado pelos Correios e também pode ser acessado digitalmente pelo aplicativo gov.br. O prazo médio para emissão é de 15 dias úteis.
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1: E quarta-feira é dia de oportunidade, dia de emprego na mão com Osto Lima. Confira as oportunidades para Barbacena e região.
11: Olá, procurando um emprego? Então fica por aqui que o emprego na mão está no ar com as principais vagas de trabalho. Barbacena e tudo. A Oli Piscinas está com vaga aberta para comercial. Interessados, enviar o currículo para 32984544001. A Papo de Anjo está contratando garçom. Interessados em enviar o currículo para 32985255459. A Ferrobras está contratando vendedor. Interessados, enviar o currículo para currículovenda663@gmail.com. A Pão Prático Pães Congelados está contratando eletromecânico. Interessados em enviar o currículo para rh@pãoprático.com.br. O Felders Burger está com vaga aberta para auxiliar de cozinha. Interessados, enviar o currículo para 32998036027.
1: Olha, e tem outras vagas. A Revele está com vagas abertas para auxiliar de cozinha, auxiliar de produção, galponista, inspetor de qualidade e mais outras vagas para comercial. Interessados, fazer o cadastro no revele.ind.br/portal do candidato. Uma família de Barbacena está contratando doméstica para trabalho residencial no bairro Seulim. Necessário experiência. Contatos pelo WhatsApp 99961-3827. A padaria City Pão está contratando atendente e também um confeiteiro. Currículos diretamente na padaria, que fica próximo à Praça da Penha.
12: 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O Emprego na Mão volta na próxima quarta-feira.
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2: Junho Violeta é o mês dedicado à proteção da pessoa idosa e Barbacena realiza uma ação para conscientizar a população. Isabela Moreira, mais uma vez por aqui.
5: A Secretaria Municipal de Assistência Social, a SEMAS, promove nesta quarta-feira, dia 17, às 14h30, uma roda de conversa no CRAS São Pedro, em alusão ao Junho Violeta, campanha dedicada à conscientização e ao enfrentamento da violência contra a pessoa idosa. Com o tema Direitos da Pessoa Idosa, o encontro busca ampliar o conhecimento da população sobre os direitos garantidos a esse público e fortalecer a rede de proteção social. Durante as atividades serão abordados temas como orientações socioassistenciais, acesso a serviços, formas de proteção e os canais disponíveis para denúncias de violência. A iniciativa busca promover a valorização, o acolhimento e a defesa do direito das pessoas idosas. Isabela Moreira, direto da redação para o Cidade Alerta.
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2: Saúde. Vamos falar de saúde no Cidade Alerta, porque a Secretaria Municipal de Saúde aqui de Barbacena, CESAP, está informando que a vacina pneumocócica conjugada 20 valente, que é a Pneumo 20, deverá passar a integrar a rotina de vacinação do SUS. Isso já a partir do próximo dia 24 de junho, conforme aí o cronograma de distribuição do Ministério da Saúde. O novo imunizante amplia a proteção contra doenças causadas pela bactéria Streptococcus pneumoniae, como pneumonia, meningite, sepse e outras infecções graves, que podem resultar em internações, sequelas e até mesmo mortes. A implantação da vacina ocorrerá gradualmente, seguindo as orientações do Programa Nacional de Imunização. Durante a transição, a aplicação será realizada de acordo com a idade e a situação vacinal de cada criança. A CESAP orienta pais e responsáveis a procurarem uma unidade de saúde de referência para atualização das cadernetas em atraso. Na rotina do SUS, a Pneumo 20 poderá ser administrada em crianças de até 4 anos, 11 meses e 29 dias, enquanto adultos e pessoas com condições clínicas especiais deverão ter indicação avaliada pelo médico.
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1: Durante o mês de junho, a Defensoria Pública de Minas Gerais está realizando o mutirão Esse é Meu Nome, uma iniciativa onde pessoas transexuais podem retificar seus nomes gratuitamente. O repórter Luiz Lúcio conversou com Sidney Henrique da Silva, defensor público de Barbacena, para esclarecer sobre o processo.
14: A retificação de nome e gênero em documentos oficiais é um importante instrumento de cidadania e também de

0: O que é, na realidade, a retificação de nome e também de gênero?
1: Bom dia, Luiz Lúcio. Bom dia, amigos da Rádio 93 FM. A satisfação poder de novo estar conversando com vocês aqui e apresentando um projeto que não é inédito, né? Estamos na terceira edição do projeto Esse é Meu Nome. E o principal fundamento desse projeto é poder retificar o prenome e o gênero das pessoas trans e dos travestis. Eu ressaltei um pouco na voz o problema do prenome, porque às vezes nós confundimos o prenome com o nome.
0: Você pode explicar?
1: Claro. O nome é aquele atributo da personalidade que nós nos identificamos na nossa família. Por exemplo, o seu, o Luiz José Almeida. O meu é Silva. Então, o prenome, esse sim, é que nós vamos poder retificar nesse mutirão. Porque o prenome é o que você se identifica com a sociedade. Então, quando a pessoa, no decorrer da vida, vê que aquele nome que foi dado a ela no nascimento não mais condiz com a condição de gênero dela,
0: Perfeito.
1: vai fazer essa alteração. Vai trocar o prenome e o gênero.
0: Agora, doutor Cidinho, quem tem direito a solicitar esta alteração?
1: Então, são as pessoas que completaram 18 anos para frente. Porque os menores de 18 anos, eles não podem fazer de maneira administrativa, tal como nós estamos propondo no projeto.
0: Isso vai ser feito aqui na defensoria?
1: Sim, aqui na Defensoria, de maneira humanizada, gratuita, como todos os nossos serviços são prestados para a população, e de maneira muito discreta, com um atendimento humanizado para os nossos servidores que já estão super bem treinados.
0: Quais são os documentos necessários?
1: Os documentos são identidade, CPF, comprovante de residência e de renda e o título de eleitor. Se as pessoas quiserem trazer outros documentos, elas podem trazer também.
0: Bom, essa pergunta é importante. É preciso entrar na justiça para fazer a retificação?
1: Não, não, Luiz Lúcio. Quem participar do mutirão, esse é meu nome, vai ser o processo administrativo.
0: Tudo de graça.
1: Tudo de graça. Aqui na Defensoria nós coletamos os documentos e encaminhamos para o cartório. Única atividade que a pessoa trans ou travesti tem que fomentar é trazer os documentos para a gente poder propor essa ação administrativa.
0: Você diria que essa medida é irrevogável?
1: Então, Luiz, se nesse momento da vida, tal como foi o outro momento, se a pessoa quer trocar o nome e o gênero, agora eles podem fazer de via administrativa. Se no futuro outro entenderem que não é mais essa identificação que eles têm para a vida deles, eles podem fazer sim a nova retificação. Mas aí vão ter que fazer uma via judicial.
0: A medida contribui para a inclusão social e também o exercício de cidadania, não é isso?
1: Claro, claro. Porque com o
0: É
1: avanço
0: um
1: da.
0: fator importante esse, né?
1: Eu acho que é o primordial, né? É o que mais a gente tenta atingir com esse nosso projeto, né? Porque com a evolução da sociedade, os direitos também evoluem, os costumes também evoluem, né? Então, integrando essas pessoas que às vezes se sentem um pouco à margem da sociedade, porque a identificação delas hoje não condiz com o prenome, isso é muito importante para restaurar a dignidade, a cidadania e esses direitos, né, que são inerentes à personalidade.
0: Defensor, que orientação o senhor daria para quem deseja iniciar esse processo? O que é necessário?
1: Ó, Luiz Lúcio, primeiro, né, as pessoas têm que reunir todos os documentos que são os exigidos, né?
0: Isso.
1: E não precisa de nenhuma coisa. Nós estamos primando também pela simplicidade. Porque a pessoa vem aqui, se declara pessoa trans ou travesti e é o suficiente. Trazendo os documentos, tendo a idade que nós indicamos, maior de 18 anos, só vir aqui. Os nossos servidores estão treinados, são pessoas capacitadas. É o terceiro ano, como eu estou
0: A
1: dizendo
0: partir
1: para
0: de quando?
1: você. Já iniciou as inscrições e elas vão até o dia 26 agora desse mês, de segunda a sexta, no nosso funcionamento, de 8 às 16 horas.
0: E, na realidade, é mais dignidade e respeito às pessoas, não é isso?
1: Claro, claro. O que a gente tenta aqui, não só nesse projeto, né, na Defensoria, é restaurar, né? Restaurar a dignidade das pessoas, fazer com que elas se sintam bem na sociedade. E isso é uma forma de até pacificação social, né?
0: Doutor Cid, muito obrigado por estar aqui na 93 e falar sobre esse assunto tão importante.
1: Eu
0: Muito
1: que
0: obrigado.
1: agradeço, obrigado pelo convite.
0: Direto da Defensoria Pública de Barbacena, repórter Luiz Lúcio para 93 FM.
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3: Agora são 11h25, o barbacenense Dorgal Andrada foi uma das 31 personalidades homenageadas durante a entrega da segunda edição da Medalha do Mérito Social Sara Kubitschek, realizada nesta segunda-feira, dia 15, no Palácio

0: da Liberdade, em Belo Horizonte. A solenidade, promovida pelo Serviço Social Autônomo Servas, faz parte da programação oficial de comemoração dos 75 anos da entidade e contou com a presença do governador Matheus Simões, autoridades, representantes da sociedade civil, dirigentes de organizações públicas e privadas, lideranças do terceiro setor e parceiros que contribuíram para o fortalecimento de ações voltadas às populações em maior risco social. O deputado estadual foi uma das personalidades dos setores públicos, privado e da sociedade civil que receberam a honraria pelos serviços prestados à inclusão, à melhoria da qualidade de vida, ao combate à pobreza, à assistência social e ao apoio a grupos vulneráveis. Dorgal agradeceu a homenagem, se dizendo feliz por poder contribuir com os movimentos sociais de Minas Gerais.
1: Muito feliz de participar de um momento em que se aglutina tantas pessoas que sabem da importância do trabalho, principalmente do trabalho social que o Servas faz para o nosso estado de Minas Gerais, liderado por uma pessoa tão séria e tão competente, que é a Cris Renault. Hoje eu fico muito feliz de estar participando deste evento, principalmente de receber uma homenagem, né, um reconhecimento ao nosso trabalho, que nós de alguma forma conseguimos contribuir com o Servas, com esse movimento social que tanto contribui com o nosso estado.
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3: São 11 horas e 26 minutos. A quinta edição do Encontro de Escritores e Educadores de Barbacena e Região, que será realizado no dia 7 de agosto, está com cadastramento aberto para escritores interessados em participar da programação do evento, que acontece na Faculdade de Medicina. A iniciativa é promovida pela FAME, em parceria com o Centro de Memória Belisário Pena. Consolidado como um importante espaço de valorização da literatura, da educação e da produção cultural regional, o encontro reúne autores, professores, pesquisadores, estudantes e leitores para a troca de experiências e conhecimentos. Os escritores que desejarem integrar a programação devem preencher um formulário disponibilizado pela organização através do site da Event3. A programação vai contar com palestras, debates, apresentações artísticas e exposições. Entre os convidados já confirmados está a educadora Sônia Wilke e o jornalista e escritor Leonêncio Nossa, autor da biografia de Guimarães Rosa. As inscrições para o público e a programação completa serão divulgadas em breve pelos organizadores.
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3: E a gente vai chegando ao finalzinho do nosso encontro de hoje, aqui nesta quarta-feira, com mais uma história de esperança para a sua vida. Olha que história, no mínimo, para acalentar o seu coração. Você se lembra daquele caso daquela mulher que ficou agarrada em um poste durante aquela enxurrada que atingiu a cidade de Ubá? Pois essa mulher perdeu tudo durante essa tragédia e agora, depois de mais de 100 dias, ela conseguiu reabrir o restaurante da família. A superação de Edna Almeida emocionou moradores de Ubá e de toda a região e ganhou força depois de uma grande corrente de solidariedade. As imagens da Edna lutando pela vida durante a enchente que atingiu a cidade aqui na Zona da Mata em fevereiro deste ano repercutiram em todo o Brasil. Na madrugada do dia 24 de fevereiro, ela perdeu praticamente tudo: a casa, os pertences, o restaurante da família, seus animais de estimação e inclusive o namorado Luciano Franklin, que foi levado pela correnteza. Mesmo diante da dor, Edna encontrou forças e apoio para recomeçar e agora está reconstruindo a vida dela, trabalhando. Uma guerreira que agradeceu a Deus com uma tatuagem feita no braço com a frase bíblica: tudo posso naquele que me fortalece. Fique aí de inspiração e o desejo que você ultrapasse as barreiras da sua vida e viva cada vez melhor.
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7: E o programa Cidade Alerta de volta amanhã, 5 para as 11 da manhã, pelas rádios 93 FM Correio da Serra M, pelo nosso Instagram e também através do nosso canal no YouTube, 93 FM BQ. 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Graziela Braga, bom dia para você, um bom dia, Thiago Rossi.
3: Um ótimo dia para você, Jackson, e você, nosso ouvinte, continue aqui na sintonia da 93 FM.
0: Bom dia, Jackson, bom dia, Grazi. Vem aí o Seleção 93 com aquele sentimento de que eu queria o Messi no meu time.
3: Queria ser argentino, Thiago?
0: Não, eu queria o Messi no meu time.
3: Porque o Neymar não entra em campo, inclusive, não, tá? Só para saber.
0: Então, eu quero até colocar aqui uma questão pro nosso pessoal do esporte. Ah. O Messi virou o maior artilheiro da Copa.
3: Virou.
0: Tem o maior número de gols.
3: Sim.
0: E o Neymar tem o maior número de lesões?
3: Tem o maior número de caídas, com certeza.
0: Com certeza. Valeu, Washington!
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12: Bom dia, torcedor. Eu sou Beto Santos. O Seleção 93 especial da Copa do Brasil está no ar. As informações do que acontece no esporte agora.
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12: Não para mesmo, vamos falar aqui do esporte Barbacena e região. Tem amistoso confirmado, Astro Lima.
21: Beto, amistoso confirmado, Pirraça Futebol Clube contra Peñarol Futebol Clube. Esse jogo vai acontecer lá no Olympique Clube, Beto. Grande jogo, grande amistoso.
12: Então tá aí pra você, torcedor, né? 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Mineiro.
22: A situação segue sim definida do zagueiro Rômulo, que estava emprestado ao Sporting de Portugal até o dia 30 deste mês de junho, mas que o Atlético já foi comunicado que o Sporting não vai exercer a compra do Rômulo. Então, portanto, o zagueiro, que já está aqui no Brasil, deve mesmo se reapresentar na próxima segunda-feira, dia 22, data marcada para a reapresentação de todo o elenco atleticano, e seguir treinando na cidade do Galo. O Atlético, nesse momento, está no mercado procurando um bom negócio para o Rômulo. Bom para o Atlético e bom também para o jogador, que tem contrato com o Galo até o final de 2027. Se isso não acontecer, o jogador segue treinando, como eu disse, com os demais companheiros na cidade do Galo e vira mais uma opção para o técnico Barba Domingues. Mas o mais provável é que o Rômulo não permaneça neste grupo do Galo. Cruzeiro!
23: O lateral esquerdo Kaique estava de malas prontas para a Itália, mas o Como não chegou a um acordo com o jogador. A parte dos 20% dos direitos do Kaique e alguns detalhes também contratuais com o Kaique e alguns detalhes com o próprio Cruzeiro. Então, a negociação, pelo jeito, não vai caminhar. Pode ter uma reviravolta? Pode. Mas hoje, o Kaique se apresenta ao Cruzeiro para a intertemporada. Essa é a realidade. O jogador do Cruzeiro tem contrato até dezembro de 2027 e o atleta segue na equipe celeste. A proposta que teve do Como foi a segunda, a primeira foi no início do ano, mas nas condições do time italiano o negócio não avançou. Sobre o Wallace, volante, segue afastado no Cruzeiro. Ele volta de férias afastado, ainda não teve uma definição de sair do Cruzeiro, de ser aproveitado. Vamos ver o que vai acontecer com o volante Wallace.
12: E já voltamos aí com notícias sobre a Copa do Mundo, torcedor.
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12: Vamos começar falando da grande partida da França ontem. Venceu o Senegal, bonito, mas bonito, bonito.
21: Venceu bem, Beto, venceu bem. Um jogo duro, a França conseguiu mostrar força total. Venceu o Senegal por 3-1 no MetLife Stadium em Nova Jersey, nos Estados Unidos. Jogo valeu pelo grupo I da Copa do Mundo. Mbappé duas vezes, sendo o segundo um golaço. E Bradley e Barcola foram os autores dos gols franceses. Mbappé foi às redes para os senegaleses. Com o resultado, a França iniciou a trajetória na Copa do Mundo na liderança do Grupo I, com 3 pontos, 2 gols de saldo, enquanto o Senegal ficou com 0 pontos, menos 2. Nos primeiros minutos de jogo, as seleções iniciaram a partida entre muito estudo entre as duas, mas já no segundo tempo, a França mostrou que era maior e mais forte, mas Senegal deu trabalho, hein, Marco Aurélio?
12: Eu até vou perguntar ao Marco Aurélio, a França até que tomou um susto no começo. Mas seu ataque é muito forte, Macaulay.
4: Deu para perceber que Senegal tem um craque, né? A França tem um craque, o Dembélé e o Mbappé, os dois são um cracaço de bola. Ontem o Mbappé pegou, colocou a bola debaixo do braço e falou, deixa que eu resolvo o problema. E resolveu. Mas o destaque que eu queria destacar na França é que eu vejo uma defesa fraca.
21: Fraca, achou a defesa?
4: Senegal chegou com força.
12: Duas, também, eu achei.
4: Aquela que o goleiro bateu no goleiro e saiu pra fora.
21: Essa foi sorte, tá?
4: E aos 49 do segundo tempo, a lambança da defesa da França quase que tomou um gol de bobeira, mas
21: o ataque é muito forte.
4: O time da França vem muito forte pra essa Copa. E com um detalhe, nós vamos ter uma disputa muito grande ali na artilharia dessa Copa.
12: Sem dúvida. Aí é o seguinte, um bom ataque, né, compensa a má defesa.
4: Bom,
12: né?
4: Ataque e bom meio de campo,
12: né?
4: Meio de campo
12: então, veloz.
21: Compensa, né? Às vezes a melhor defesa é um ataque mais forte ainda, né?
12: Sem dúvida.
4: Mbappé,
12: a defesa é o ataque.
21: É o ataque. Né?
4: Aquele gol do Mbappé, o terceiro gol da França, foi um golaço, viu? E ele joga muita bola. É isso que eu falo. O craque aparece.
12: O craque, na hora que ele mais precisa, ele aparece.
4: E está 100%.
12: E outro ataque que brilhou também foi o da Noruega, que venceu o Iraque bonito também, Washington.
21: Certo, momentos para sempre, vamos ficar na história. No primeiro jogo de toda uma geração em Copas do Mundo, a grande estrela da seleção da Noruega, Erling Haaland, fez 2 gols na atuação decisiva por 4-1 sobre o Iraque ontem. A partida pela primeira rodada ainda teve gols de Ostergaard e Trossard para os europeus. Ayman Hussein descontou para o time do Iraque. O jogo pelo Grupo I foi disputado no Gillette Stadium em Foxborough, em Massachusetts, nos Estados Unidos. Mas não tem como. O Haaland também é outro jogador do ataque espetacular. Grande partida dele ontem.
12: Bonita vitória da Noruega.
4: E com detalhe, primeiro gol do Haaland em Copa do Mundo.
21: Copa do Mundo.
4: Ele não tinha marcado até hoje gols na Copa do Mundo. Já marcou 2. Eu queria trazer uma notícia triste desse jogo. Que o jogador do Iraque que marcou esse gol, ele ficou preso na chegada nos Estados Unidos por 11 horas em depoimento. Quase que isso. Ele não participa do jogo. Uma cena lamentável que os Estados Unidos têm que deixar o futebol rolar e a bola é a alegria do mundo.
12: 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Mas os destaques da noite ficou com a Argentina. Em uma partida iluminada de Messi, os hermanos venceram bonito, Washington.
21: Beto, uma noite mágica de Lionel Messi. A Argentina goleou a Argélia por 3-0 no Kansas City pela primeira rodada do Grupo J da Copa do Mundo. Camisa 10 marcou os 3 gols da partida e comandou a Albiceleste rumo à primeira vitória no torneio. Com o resultado, a atual campeã mundial assume a liderança da chave com 3 pontos em 3 gols de saldo. As seleções voltam a campo na próxima semana. A Argentina enfrenta a Áustria na segunda-feira, às 14 horas, em Dallas. Já a Argélia desafia a Jordânia na madrugada de terça-feira, meia-noite, em Santa Clara. Além de contribuir para a vitória da Argentina, Messi alcançou 2 marcas históricas ontem. O camisa 10 se tornou o primeiro jogador da história a disputar partidas em 6 edições diferentes da Copa do Mundo. Com 3 gols marcados diante da Argélia, o craque também chegou aos 16 gols em mundiais e alcançou o Miroslav Klose da Alemanha como o maior artilheiro da história da competição. Agora ninguém tem mais gols que o alemão e o argentino no torneio. E o Messi vai passar, porque eu acho que ele vai fazer mais gols ainda.
12: Marco Aurélio, Messi é realmente um jogador fora da curva.
4: Primeiro vamos falar do jogo. O jogo foi um jogaço. O Messi ontem pegou a bola também debaixo do braço e falou que deixa que eu... Pra mim, indiscutivelmente, foi a melhor partida que eu vi.
21: Isso porque tá jogando nos Estados Unidos, tá, agora? Tá jogando quase numa liga
4: que não existe.
21: De férias.
4: Que existe. E ontem ele deitou e rolou, é artilheiro da Copa já com 16 gols. E aí o Mbappé também chegou lá, tá com 15, passando-se o Pelé, que tinha 14, e o Ronaldinho, que tinha 15.
21: Empatou com o Ronaldo.
4: Então, assim, a disputa da artilharia desses dois vai ser maravilhosa.
12: Uma briga extra, né?
4: Agora, uma interrogação que eu e o Washington já conversamos nos bastidores foi que o juiz foi convivente, porque o Leonardo Messi tinha que ter sido expulso no
21: primeiro tempo. Após
4: o gol, ele fez uma falta por trás, nem cartão amarelo, não deixa de ter o brilho dele, que é um grande jogador. Sério? Se o juiz...
21: Mas uma falta pesada, pelo menos o cartão amarelo tinha ter dado, né?
4: Foi por trás, pegando o jogador. O jogador fez o pedido do VAR, o juiz...
21: Você acha que o juiz tremeu na base ali? O Messi? Tremeu?
4: O Messi chegou ontem a 200 jogos com a camisa da Argentina. E mais uma vez, o destaque dessa Copa para mim vai ser o Messi. E hoje, vamos falar daqui a pouco, tem outro destaque também pintando hoje na Copa do Mundo.
12: E na madrugada, a Áustria venceu a Jordânia, Washington.
21: Beto, a Áustria derrotou a Jordânia por 3-1 na madrugada desta quarta-feira, na partida da primeira rodada do Grupo J da Copa do Mundo. O resultado marcou a primeira vitória dos europeus no torneio depois de 36 anos de jejum. Terceira colocação na edição de 1954 e quarta em 1934, a Áustria não vencia no Mundial desde 1990, quando bateu os Estados Unidos por 2-1. Na sua última participação, em 1998, o país acabou eliminado na fase de grupos sem nenhuma vitória, apenas com 2 empates e 1 derrota. Outra marca histórica ontem, por mais que perdeu, foi o primeiro gol da Jordânia na história das Copas do Mundo.
12: E falando, né, da Marco Aurélio, esta Copa fazendo história.
4: Sem dúvida, é muito legal você ver países que nunca foram à Copa indo, você vê a emoção deles na hora de estar tocando.
21: Eles perderam, mas a emoção era sensacional, porque fizeram um gol na Copa do Mundo.
4: O jogador que marca o primeiro gol na Copa e fica marcado pro resto da vida.
12: No país,
4: muito legal ver esse país. Como nós vimos o empate do coração com a Espanha, que foi uma Cabo Verde, que foi uma festa enorme lá em Cabo Verde. Então vale a pena ver esse país que nunca teve o prazer de disputar uma Copa, está na Copa do Mundo.
12: E falando da programação da Copa do Mundo de hoje, teremos muitos jogos hoje, hein, Austin?
21: Beto, hoje para quem gosta de futebol, tá recheado, tá? Porque Portugal entra em campo diante da República Democrática do Congo, pelo grupo K, jogo às 14 horas, tem Cristiano Ronaldo em campo hoje. Às 17 horas, Inglaterra e Croácia fazem um dos confrontos mais aguardados da fase de grupos. Seleções voltam a se enfrentar em um Mundial pós duelos marcantes nas últimas rodadas. Mais tarde, às 20 horas, Gana encara Panamá no Grupo L. As duas seleções sabem da importância de estrear pontuando em uma chave considerada muito complicada. E fechando a programação, Uzbequistão faz sua estreia em Copas do Mundo diante da Colômbia no tradicional estádio Azteca na Cidade do México. Os colombianos retornam ao Mundial após ficarem fora da edição de 2022. Esse jogo vai acontecer às 23 horas.
12: Marco Aurélio, qual os destaques das partidas de hoje?
4: Hoje é a estreia do grande Cristiano Ronaldo
21: em campo.
4: O destaque é o jogo da Inglaterra com a Croácia, que é um jogo
21: que
4: todo mundo espera hoje, que não tem favorito. Esse é o meu palpite, é triplo. O empate ou vitória de cada um, porque é um grande jogo hoje. E detalhe, hein? Hoje se encerra a primeira rodada da Copa do Mundo. Amanhã já começa a segunda rodada.
12: E falando de seleção brasileira, Cláudio Rezende está direto dos Estados Unidos com informações da seleção. Chega mais, Cláudio.
3: Brasil! A expectativa é essa, da gente ter algumas pistas. A partir de hoje, são dois treinos antes da segunda rodada. O Brasil enfrenta o Haiti, sexta-feira, 9:30 PM, na Filadélfia. Para a gente saber se o Danilo vai ser o lateral pela direita na vaga do Ibanhas, se o Matheus Cunha pode aparecer na vaga do Igor Thiago, se vai mexer no meio campo, Casemiro pode perder a condição de titular. Fato é que o Neymar ainda segue fora. Foi a campo ontem, primeiro trabalho dele ainda sem chuteiras de tênis, mas o Neymar está sendo preparado mesmo para a fase de mata-mata. Pode aparecer, quem sabe, na terceira rodada, quando o Brasil enfrenta a Escócia lá em Miami.
21: Brasil! Eu não tenho como, o Marco Aurélio pode não gostar, mas eu vou ter que falar dele. Neymar completa um mês sem jogar nessa quarta-feira e vive um cenário de incerteza na Copa do Mundo. Aos 34 anos, o atacante tenta se recuperar fisicamente para poder estrear pela seleção brasileira no Mundial. Acho que contra o Haiti não joga, contra a Escócia, se entrar, entra no final.
12: E eu quero saber do Marco Aurélio. O Neymar entra ou não entra? Não. Marco Aurélio Magalhães.
4: Sexta-feira.
12: Troca a pilha dele.
4: Sexta-feira não entra, né? Isso aí já dá certo, partir do martelo. Sexta-feira ele não tem condições de jogo, porque ele não fez nenhum treino. Mas para quarta que vem, não entra.
12: Então fica aí essa interrogação.
3: Bota pilha nisso aí.
21: Bota pilha nisso aí.
4: E tudo entrar também, se entrar também, vai entrar faltando 10 minutos.
12: Se entrar, fizer gol.
21: Entra nos 80 minutos.
12: Né? Se o Neymar entrar e fizer gol, eu quero destaque igual o Messi.
4: Destaque.
12: É, gente, ué.
4: O destaque é quem está julgando.
12: Mas se ele fizer gol?
4: Messi, Cristiano Ronaldo e Mbappé.
21: Então, se ele entrar e fizer
12: ele
21: um gol,
12: fizer o gol, ele vai igualar.
21: O Marco Aurélio não me segura aqui na rádio.
4: Primeiro tem que classificar, passar. Ainda tem 7 jogos para chegar aqui, ó. Tá difícil.
12: Fica essa interrogação. Ô, mas ainda falando de seleção brasileira, e também Marco Aurélio, eu vi, até mandei pro Marco Aurélio. Os salários dos jogadores da seleção brasileira. Tem jogador de 11 milhões.
4: 17 milhões.
21: A seleção brasileira é a sexta mais valiosa do mundo.
4: Vini Júnior. O Júnior ganha 16 milhões.
12: 16 milhões.
4: O Rafinha ganha 11 milhões. Então, assim, é muito
12: engraçado. Só
21: relembrar que
12: tem que o futebol, isso tem que ir pro exterior mesmo. Mas você vê, no Brasil, o que ganha mais, né?
4: Isso aí é por ano, né, que a gente tá falando. É. Né? O Cristiano ganhou 1,5 bi por ano.
12: Então agora, ó, nós temos tempo. Vamos começar com os nossos destaques hoje da Copa.
21: Beto, posso começar com o meu destaque de hoje?
12: Pode.
21: Meu destaque não podia ser diferente. Meu destaque é Lionel Messi. Ontem mais uma partida espetacular. Ele não imaginava que ele ia jogar tão bem, porque querendo ou não, ele tá numa liga mais parada. Ele tá numa liga que pode ser considerada mais fácil no mundo, que é a liga americana. Mas Beto, eu acho que ele se sentiu em casa por estar jogando nos Estados Unidos. E aí, fez logo 3 gols e começou bem demais.
12: E também, né, jogando num time que joga junto.
21: Joga junto. Né? Joga pra ele, né? A Argentina joga pro Messi. Né?
12: Então isso aí favorece muito. Ele sabe aonde que ele vai tocar a bola, como ele vai receber a bola.
4: Ele fez 4 gols ontem.
21: Fez gol, um tava impedido, né? Um tava impedido mesmo.
4: Quatro.
12: E o seu destaque, Marco Aurélio?
4: O destaque, eu vou voltar falando, olha como é que é profissionalismo, é tudo. A Argentina cortou o mal para a raiz, coisas que a CBF tem que fazer. Ontem no jogo da Argentina, se vocês, torcedores, vocês não repararam, Todos os jogadores da Argentina entrou com chuteira rosa. O único que entrou com a chuteira dele, que é patrocinado por outra empresa, é o Messi, que entrou com a chuteira branca e
12: mas
4: azul. Coisa de profissionalismo.
12: A falar da gente respeitou, cara.
4: Então, aqui o Hendrick não pode julgar porque ele não é patrocinado pelas empresas que patrocinam esse
0: mas país. Assim, né? É, vou dar uma cutucada, mas o Messi é patrocinado pela Adidas e a AFA é patrocinadora da Adidas. Ele tava em casa.
4: Bem, mas, tudo bem, mas uma coisa é, se ele fosse por outra empresa, eu te garanto que ele
0: ia entrar com a chuteira dele. Ele ia entrar com a chuteira dele.
4: Ninguém ia falar nada.
0: O Cristiano Ronaldo é patrocinado pela Nike e hoje ele vai entrar com a chuteira dele, não tem
4: como. E toda coisa também virou moda, né? Todo mundo nessa Copa de chuteira rosa.
0: É, mas a chuteira rosa ganhou.
4: Todo mundo de chuteira rosa.
0: É, um destaque mesmo.
4: Todo mundo.
0: Mas o Messi vai ter uma chuteira branca e azul e o Cristiano Ronaldo ganhou uma chuteira da Nike dourada. E ele vai entrar de dourado.
12: Essa aqui é chique, hein? Então tem mais saideira, Astrima.
0: Beto, eu tenho mais uma aqui porque ontem finalmente o América venceu. Ontem o América venceu.
12: Aleluia.
0: Finalmente o América venceu. Ontem o América foi até Fortaleza e venceu o Fortaleza por 3-0. Ainda continua na lanterna da Série B, mas pelo menos é um respiro. Venceu bem fora de casa.
4: Um detalhe, de 3 pontos ele chegou a 6 pontos. Está em último lugar.
0: A vida do América continua complicada.
4: A 3 pontos do Ponte Preta e o nosso time aqui de São João do
0: Rio,
4: o Atlético tem 11º colocado.
12: É, eu acredito, né, que se o América fizer aí o dever de casa,
0: ele consegue sair nessa
12: consegue
0: situação.
12: Sair da zona de rebaixamento.
4: Eu acho difícil.
0: Eu acho difícil, mas os outros times estão forçando pro América também conseguir sair dessa parte, porque a Ponte Preta também não tá conseguindo vencer,
12: eu 8 pontos. Tão difícil,
0: e o Avaí 10 pontos.
12: Porque assim, são 4 times, né?
4: É, são 13 rodadas, né? São 13 rodadas, né?
12: Então, mas a gente tem que acreditar no América. Mais destaque.
4: É, agora eu fico com essa interrogação aí do jogador do Cruzeiro lá, o Kaique, né? Porque o negócio pegou, porque eles não. O compromisso
0: Kaique
4: com o Cruzeiro
0: estava
4: certo, mas da hora para lá parece que eles acertaram uma coisa, mas não cumpriram. E tá pegando os 20% que o jogador tem direito e eles não arrumaram
12: não paga,
4: a forma,
12: né,
4: para pagar. E o salário dele também, que combinaram a coisa e chegou. E não é o que. Eu acho, eu vou dar um palpite, eu posso estar chutômetro. Eu acho que essa negociação foi boa para o Barcelona.
0: E você acha que ele vai trocar de time? Ele não vai
12: trocar. Para ele, como jogador, Barcelona é 50 vezes, 1000 vezes melhor.
0: E a visibilidade muito maior do que o Como da Itália.
12: Fica
4: eu acho que ele vai para o Barcelona.
12: Fica então. Esse é um bom jogador, merece aí a oportunidade.
4: Deveria estar na Copa do Mundo, porque
12: poderia,
4: não tem um lateral que vai ao fundo e cruza a bola.
12: É, sem dúvida. Mas agora vamos começar com saideira. Saideira. Mostra o Lima.
0: Beto, minha saideira então vai para as redes sociais aqui. O assunto das redes sociais é que hoje Cristiano Ronaldo entra em campo. A gente até adiantou aqui, mas hoje ele joga contra o Congo. E principalmente, Beto, o pessoal tá falando que hoje ele vai brilhar, porque ontem os craques do futebol europeu brilharam, o Haaland brilhou, o Messi brilhou e o Mbappé brilhou e falou que hoje é dia dele. Então alguém vai ter que chorar pro Cristiano Ronaldo sorrir e vai ser a seleção do Congo.
12: E fica aí pro Brasil, tem que no jogo de sexta-feira, tem que ser aí o Vini brilhar.
4: Tem que entrar com o espírito de guerreiro, honrar a camisa amarela, porque o Brasil precisa de 6-0 nesse jogo, porque 0-0 a vida do Brasil vai complicar e vai complicar muito.
12: Muito, sem dúvida.
4: Porque com 2 pontos só é muito difícil classificar entre os 8 melhores terceiro colocados.
12: Mais saideira, o Astro Lima.
0: Beto, mais uma saideira aqui é que o Ronaldo, a notícia já chegou até, é claro, nosso craque Ronaldo aí, o vencedor mundial de 2002, o Ronaldo foi ultrapassado pelo Messi e ele lidou com naturalidade no feito atingido. A primeira entrevista que o pessoal foi procurar foi ele, né? Agora que o Messi passou ele, ele falou que recordes existem para ser quebrados. Quem os quebra não surpreende nenhum fã de futebol do mundo. Além disso, a Argentina é atual campeã da competição, destacou o ídolo brasileiro e ele deu todo o apoio ao Messi ali, que passou o recorde dele, tinha 15 gols. O Klose já tinha passado ele, né? O Miroslav Klose, infelizmente, no 7-1 do Marco Aurélio aí, que o Marco Aurélio estava no Mineiro. E o Brasil tomou 7-1. Close nem fez tanto gol assim, precisava de um só e ele fez nesse jogo.
4: Detalhe, hoje a Alemanha, com aquela goleada de 7-1 hoje, passou o Brasil em número de gols
0: em Copa do Mundo.
4: Né? E passou o Brasil, e com detalhe, a Alemanha não foi em duas Copas, o Brasil foi em todas as Copas.
12: Eu te faço uma pergunta, Marco Aurélio. A Argentina, que você viu aí a sua estreia na Copa, é uma candidata seríssima aí ao título.
4: Seríssimo o título, vem forte, vem brigar para esse título, sim. Para mim é uma das favoritas, que fez um jogo ontem muito seguro, ontem, tanto o primeiro tempo como o segundo tempo, um jogo muito seguro, diferente da França, que o primeiro tempo não foi muito bom. Eu vejo uma defesa que tem problemas, a defesa da França, mas no segundo tempo mostrou por que é a França.
0: Eu senti mais isso também, Marco. Eu senti que a Argentina passou mais segurança em campo do que a França, que são os dois favoritos.
12: A França foi no início do jogo, no primeiro tempo, teve uma marcação mais cerrada em cima dos seus principais jogadores.
0: O pessoal também não é bobo, né? Sabe quem são os principais, né?
12: E depois...
4: Tem que marcar meio time, né?
12: E depois, né, vem o desgaste do segundo tempo, que está acontecendo muito nessa
0: Copa. Tá muito quente lá.
4: Detalhe, o Mbappé marcou 2 gols e não foi o craque do jogo.
0: Não foi? Quem não foi o craque do jogo?
4: Foi, eu vou lembrar aqui quem que
0: foi. Foi Lisier?
4: Não. Ou não? Olha aí, mais rápido aí, que não foi o craque do jogo, não foi o Mbappé.
12: Olha só. E a Inglaterra hoje, Marco Aurélio?
4: A Inglaterra hoje tem um amparo difícil, a Croácia é um bom time. Eu acho que hoje ali não tem favorito, ali é jogo triplo ali, porque...
0: Foi o Lisier mesmo.
4: Lisier que
0: tá, foi... só voltando aqui rapidinho.
4: Foi o Lisier. Engraçado, o cara deitou e rolou dentro do jogo ontem e não foi escolhido o melhor em campo ontem.
0: Então mas, tá aí. Mas ó, eu quero dar um palpite aqui na Inglaterra. Eu quero ver se a Inglaterra é esse chocolate todo aí mesmo. Se esse, vamos dizer, essa expectativa toda, porque é um dos elencos mais caros, é a quarta seleção mais valiosa dessa Copa do Mundo, mas... Quero ver bola no pé, tá, Beto? Faz tempo que a Inglaterra não faz uma boa Copa do Mundo.
12: Mas é um bom time, boa seleção.
4: É uma boa seleção, tem jogadores jovens aí.
12: Achando tivemos, né, à noite, às 7 horas, a estreia Seleção 93 da Copa. E amanhã tem mais?
0: Quinta-feira temos mais Seleção 93 especial da Copa. Quinta-feira, Beto. Todas as terças e quintas, às 7 horas, estaremos aqui ao vivo, Seleção 93, batendo aquele papo sobre o que rola no mundo da Copa do Mundo, nos jornais, nos destaques pelo mundo afora. A gente está internacional agora, Beto, no Seleção 93 das 7 horas.
12: Ô, Marco Aurélio, a sua saideira definitiva agora para encerrar o programa.
4: A saideira hoje é a expectativa do jogo, daqui a pouquinho, às 14 horas, de Portugal. Que eu acho que Portugal vem com uma garotada muito jovem, boa de bola, que vão dar suporte ali pro Cristiano Ronaldo. E eu acho que o Cristiano Ronaldo também vai começar a Copa com pé direito.
12: E a sua saideira?
0: Ô, Beto, a minha saideira então vai ser pro jogo hoje, Croácia e Inglaterra, que eu acho que são duas equipes que são muito seguras e jogam há muito tempo junto. Quero ver o que vai sair desse jogo.
12: A minha saideira é que o Neymar começou a mexer com bola.
0: Verdade. Começou a treinar de chuteira.
12: Começou a mexer com bola.
4: Mas bola ele pega todo dia lá e joga bola todo
12: Marco
4: dia.
12: Marco Aurélio, ele começou ontem a tocar os toquinhos. Também. Ele sabe tocar, hein?
4: Sabe, mas eu acho que o Neymar, nessa Copa, ele só vai entrar, se entrar, na outra fase, acho que na fase de grupo.
12: E na hora que precisa fazer gol, Marco Aurélio.
4: Então, nós tivemos uma Copa de 86 com o Zico, que era o melhor jogador nosso lá, estava no banco, entrou para bater um pênalti, o nosso melhor jogador.
12: E
4: estava doente, estava machucado, entrou e perdeu.
0: Perdeu o pênalti.
4: Você acha que o Neymar, com 30 dias parado, vai virar craque de uma hora para outra?
0: Mas se botar ele para bater um pênalti, ele não erra, não.
12: Eu
0: vou. Ensinou o Messi,
4: Só se for no videogame.
0: O Neymar ensinou o Messi a bater pênalti.
12: Eu vou ter um prazer, viu?
4: O Brasil vai ser Hexa. Ou Hexa de derrota.
12: Um abraço pra você.
4: Um abraço, torcedor, até amanhã.
12: Um abraço aí, torcedor. E mais uma vez dando aquele brilho bonito no som e também na imagem no YouTube. Quem é?
0: Quem brilha é sempre ele, Jaime Júnior, aqui no nosso YouTube 93FMBQ. Beto, vem chegando aí o Tá Na Mesa na 93FM e a Hora do Professor na Correio da Serra. O Seleção 93 volta amanhã às 11h30.
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0: Um excelente início de tarde para você. Hoje, dia 17 de junho, quarta-feira, e você está na 93 FM em Barbacena, Meir. 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
0: Iniciando mais um Tá na Mesa ao vivo na sua 93 FM, sempre com apoio de Instituto Maia Siqueira, medicina avançada, integrada e atendimento personalizado para você que quer emagrecer. 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Vamos começar hoje com o aniversariante do dia. Kendrick Lamar tá completando 39 anos. Então vamos começar com a música dele, Luther, Kendrick Lamar.

0: Titãs com É Preciso Saber Viver. Música. 93 FM, meio-dia e 21, vem chegando o programa da Unimed.
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2: O uso abusivo de álcool e outras drogas é uma questão que impacta não apenas a saúde de quem enfrenta a dependência, mas também a vida de familiares, amigos e toda a sociedade. Muitas vezes, o problema se desenvolve de forma gradual, dificultando a identificação dos sinais e a busca por ajuda. Por isso, falar sobre prevenção, acolhimento e apoio é fundamental para promover informação, reduzir preconceitos e fortalecer a rede de cuidado. Para conversar sobre esse assunto, recebemos o Dr. Guilherme Bontempo, psiquiatra da Unimed Barbacena. Seja muito bem-vindo ao Escolha Viver Bem da Unimed Barbacena, Dr. Guilherme.
3: Muito obrigado pelo convite. É uma alegria participar do programa Escolha Viver Bem da Unimed Barbacena. Falar sobre prevenção do uso abusivo de álcool é fundamental, porque informação de qualidade ajuda a salvar vidas.
2: Muitas pessoas associam a dependência química apenas à falta de controle ou de força de vontade. O que a população precisa compreender sobre a dependência como uma condição de saúde?
3: Essa é uma visão muito importante de ser corrigida, porque a dependência química não é falta de caráter ou ausência de força de vontade. Ela é uma doença crônica que envolve alterações do funcionamento do cérebro, especialmente nos circuitos relacionados ao prazer, à motivação e ao controle dos impulsos. Isso significa que a pessoa perde, em parte, a capacidade de decidir livremente sobre o uso da substância. Por isso, assim como outras doenças, a dependência precisa de tratamento, acompanhamento e apoio, e não de julgamento ou punição.
2: Dr. Guilherme, nem sempre os sinais são percebidos logo no início. Quais mudanças de comportamento podem indicar que o uso de álcool ou outras drogas está se tornando um problema e merece atenção?
3: De fato, os sinais nem sempre são claros no início. Algumas mudanças merecem atenção, como o isolamento social, queda no rendimento do trabalho, nos estudos, alteração de humor, irritabilidade, mentiras frequentes, descuido com a higiene, mudanças no sono, no apetite, além do uso cada vez mais frequente ou em maiores quantidades. Outro fato importante é quando a substância passa a ser protagonista na vida da pessoa. Ou seja, ela evita de frequentar lugares onde ela não vai poder fazer uso da substância, ou quando passa a usar a substância para lidar com emoções, como tristeza, ansiedade ou estresse.
2: Quando um familiar enfrenta essa situação, é comum que toda a família sofra junto. Como os familiares podem oferecer apoio sem assumir uma carga que comprometa a própria saúde emocional?
3: A família tem um papel essencial, mas é importante lembrar que ninguém consegue ajudar se estiver adoecendo junto. Apoiar não significa controlar, vigiar ou assumir todas as responsabilidades da pessoa. O ideal é manter um diálogo aberto, sem julgamentos, incentivar a buscar ajuda profissional e estabelecer limites claros. Além disso, os familiares também precisam de cuidado. Buscar orientação psicológica, grupos de apoio e informação. E isso faz toda a diferença para preservar a saúde emocional de todos.
2: Muito obrigada, Dr. Guilherme Bontempo, por sua participação aqui conosco, trazendo informações e reflexões tão importantes sobre prevenção, acolhimento e apoio às famílias.
3: Eu que agradeço o convite e a oportunidade de falar sobre um tema tão importante. Reforço que a prevenção começa com informação, diálogo e acolhimento. Procurar ajuda não é sinal de fraqueza, e sim de coragem.
2: Ficamos por aqui e retornaremos aqui 15 dias com mais uma edição de nosso programa. 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
4: 93 FM, meio-dia e 36.
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1: Tá na Mesa, segue te fazendo companhia na sua hora do almoço, sempre com apoio de Instituto Maia Siqueira, medicina avançada, integrada, para você que quer emagrecer. Vamos dar aquele giro de notícias? Em Minas Gerais registrou um recorde histórico de contratos de namoro em 2025, saiu isso no Colégio Notarial, 24 casais formalizaram a relação apenas nesse ano. O número representa uma alta de 156% em relação a 2022. O crescimento acompanha o aumento de divórcios entre pessoas acima dos 50 anos. O documento protege o patrimônio de herdeiros, garantindo que a relação afetiva não se torne uma união estável. E o Colégio Notarial mandou essa aí pra gente. E atenção, papais, a plataforma de jogos Roblox começou a liberar dois novos tipos de conta para menores de 16 anos. A atualização ficará disponível para usuários do serviço em todo o mundo. Jogadores de 9 a 15 anos serão direcionados para uma versão Roblox Select. E menores de 9 anos usarão Roblox Kids. Já os maiores de 16 anos continuarão na versão padrão. Os recursos chegam após o Roblox entrar na mira das autoridades. No Brasil, investigações apontaram que a plataforma permitiu jogos com apologia a facções criminosas e simulações de ataques a escolas. Então, atenção, papais aí que tem filhos jogadores de Roblox, vem novas regras por aí.

0: fechando com Breakaway de Kelly Clarkson. Aqui o Tá Na Mesa vai ficando por aqui, mas a gente volta amanhã, meio-dia, sempre com música boa e informação para te fazer companhia na sua hora do almoço. 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Vem chegando aí o Conectados, eu, Graziella Braga. A alegria continua, não sai daí que a gente já volta.
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2: 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Levamos.

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sintonia da Rádio Que Show, desejando a você uma excelente tarde. Bora começar a tarde de quarta-feira, 17 de junho de 2026. Tá chegando aí, conectados, uma jogada de aromas Decor, sede Plan Planos de Saúde e Homem.com.

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1: Não só com o mundo da música, mas com o mundo do entretenimento, com o mundo das opiniões e com o mundo da alegria, Washington Lima.
2: É.
1: Em véspera de folga.
2: Em véspera de folguinha, hein?
1: Que isso. Tô sabendo que você vai virar baiano, achei.
2: Vou pra Bahia.
1: Comer
2: um acarajézinho. Não vou dançar forró, porque eu não sei dançar forró.
1: Ah, mas pelo menos balança o ombrinho assim.
2: Dá pra balançar o ombrinho lá no São João.
1: Um dedinho.
2: Não, eu queria que em Minas Gerais um São João fosse igual na Bahia, assim, Grazi. É feriado a semana toda.
1: É sério?
2: É tipo um Carnaval 2.
1: Ô, gente.
2: Juro pra você, o São João lá é um negócio muito legal.
1: Alguém pode plantar isso aqui, por favor, na nossa cidade?
2: Pô, em Minas Gerais podia ter um São João, assim, forte, igual da Bahia.
1: Olha, festa boa chegando por aí no São João. É dia 20, 24 de junho?
2: Isso aí.
1: Acho que é isso. Mas tá tendo umas quadrilhas na cidade aí,
2: tá,
1: mano.
2: Tá tendo, já
1: é
2: muito legal.
1: O pessoal da Colônia tá fazendo festa de São Pedro, de São Paulo. A Raia da Assunção acontece esse final de semana agora. No Bom Pastor também tá tendo festa junina. É porque a gente vai fazer o quê? Comer canjica,
2: comer cachorro quente. Churrasquinho. O meu vai ser especial, vai ter acarajé no meio.
1: Eita, nós. Deus proteja esse menino que retorne. Mas olha, hoje é dia da gente trabalhar pesado na 93. Conectados está no ar, vamos falar de música. Vamos falar sobre maternidade da porca.
2: Ah, muitos filhos.
1: Essa porca, vou falar um negócio pra você, gente. É a história de uma leitoa, literalmente, tá? Uma porcona.
2: Porcona.
1: Que teve uma quantidade digna de filhos.
2: Digna.
1: Isso aconteceu aqui na nossa região. Vamos falar também sobre Shrek e burro, porque o filme tá chegando aí.
2: Vai ter chicote nesse aí.
1: Nossa senhora. Vamos falar ainda sobre uma empresa que quer colocar tecnologia no sutiã. Você tá tirando seu sutiã pra todo mundo, amiga?
2: Não pode.
1: Essa empresa vai te ajudar a travar ou abrir o sutiã. E vamos falar ainda sobre a presença de Terry Crews em Belo Horizonte. Você sabe quem que é o Terry Crews?
2: Ah, eu sei. Um dos meus atores favoritos.
1: Ah, meu marido tem três empregos.
2: Três empregos.
1: O
2: Latrel também.
1: Tudo isso e muito mais a partir de agora ao vivo no seu rádio, porque o Conectado está começando. A primeira de hoje é Vanessa da Mata. 1:06, uma excelente quarta, uma excelente tarde pra você. Continue com a gente.

0: Deixa só de One Republic com Nobody. Música lá de 2024 que a gente continua gostando bastante. Bora começar a conversa. Cara, falar de música que a gente gosta bastante.
1: Isso é legal, né?
0: Eu adoro, eu sinto falta na música brasileira. Eu acho que você que tá me ouvindo em casa aí vai concordar comigo. De bons grupos de pop rock nacional.
1: Também sinto falta. Pop rock aqui nacional, tô sentindo muita falta.
0: Muita falta. Tem um pessoal aí tentando fazer um som e tal, mas... Sim. Como era esses grupos gigantescos que a gente teve ali nos anos 90, nos anos 2000, gente?
1: Não, tá faltando.
0: Não tá faltando. Tô falando pra mim, de verdade, assim, no meu coração, eles são os maiores do Brasil.
1: São os maiores do Brasil pra vocês.
0: Cara, eu gosto demais do som do Paralamas do Sucesso.
1: Eu também gosto.
0: Tem tantos outros quanto, né? Tipo, Skank, Titãs, Nenhum de Nós.
1: O Skank entra como meus favoritos ali.
0: Jota Quest. Jota Quest e Skank estão um pouquinho mais atuais. Mas pra mim, Paralamas do Sucesso, o Herbert Viana, ele tem uma capacidade poética, de sinergia.
1: Não,
0: ele consegue misturar uma balada legalzona. De repente ele faz uma música como Lanterna dos Afogados, que deixa todo
1: mundo
0: apaixonado.
1: Nossa, essa música é muito boa.
0: Mas olha, Paralamas do Sucesso foram reconhecidos como uma honraria, meu bem, que poucos brasileiros ganham. E eu digo, mais que merecido.
1: Mais que merecido. Grazi Herbert Viana, João Barone e Bi Ribeiro, membros do Paralamas do Sucesso, e João Fera, tecladista de apoio da banda, receberam o título de Doutor Honorius Causa da Universidade Federal Rural do Rio de Janeiro.
0: Pois eu achei chique.
1: Eu achei legal também. A honraria reconhece personalidades que se destacaram por suas contribuições à sociedade, à cultura, às artes e ao conhecimento. Segundo a universidade, a homenagem celebra a trajetória dos artistas e o impacto de mais de 4 décadas de atuação na música brasileira.
0: Caramba, mais de 40 anos.
1: 40 anos, além de reforçar a importância da arte e da cultura popular dentro do ambiente universitário. E eu vou te falar, uma das artes que eu mais gosto é a música, né? E eu acho que, assim, esses caras são verdadeiros artistas.
0: Olha, no ano de 95 eles lançaram um CD que chamava Vamos Bater Lata.
1: Vamos Bater Lata.
0: Vamos Bater Lata. Pra mim, foi o melhor trabalho do Paralamas até hoje. Eu acho que se eu caçar nas coisas da casa da minha mãe, uma hora eu vou ter que ir na casa da minha mãe tirar aquelas malas, sabe, de cima do guarda-roupa antigo. Eu ainda vou achar esse CD.
1: CD bom.
0: Porque, assim, não existia Spotify, não existia essas coisas, né?
1: Sim.
0: Então, a gente tinha um CD mesmo pra tocar música. Isso com dois amigos que não gravava na fita, né? Aí você deixa...
1: Não, o Paralamas eu tenho um carinho, acho que todo músico tem um pouco de carinho, porque você começa aprendendo a tocar muito Paralamas do Sucesso, ali no seu começo, na sua trajetória inicial.
0: É verdade.
1: Vem muito Paralamas do Sucesso pra gente aprender.
0: E isso é uma história muito legal, porque a formação do grupo mantém-se original até hoje. O Herbert passou por um acidente gravíssimo, né?
1: Verdade.
0: Que ele perdeu a esposa, ele ficou paraplégico, mas nunca deixou de fazer boa música.
1: Nunca deixou. A música é uma obra de arte que eles fazem.
0: Literalmente. Por isso, ó, honores causa para Paralamas. Essa música que eu vou tocar faz parte desse álbum do Vão Bater Lata, que teve inclusive participação de Djavan, Carlinhos Brown.
1: Gigantesco álbum.
0: Quem nunca ouviu isso não sabe o que tá perdendo. Uma brasileira, Paralamas, no seu rádio.

0: Sonsaço de Jason Derulo na sua tarde com It Girl. Teve ainda para Lamas do Sucesso uma brasileira. Vamos falar sobre a maternidade, Washington. Aquela porca da sua vizinha.
1: Que isso, que
0: gente,
1: isso.
0: Gente, lá perto de casa é um moço que cria porco.
1: Tem porquinho lá.
0: Será que eu nem sei se ele é vivo ainda? O pessoal que mora na colônia aí, será que o seu nego ainda é vivo? Tinha um senhor.
1: Tinha um porquinho lá.
0: Porquinho não, ele tinha medo. Como é que chama a criação de porco? Tem um nome, suinocultura.
1: Nossa, eu vou procurar aqui.
0: Tem um negócio lá. Ele tinha um vizinho meu ali na colônia, ele morava ali na perto da linha do oeste, se eu não me engano. Não, ele morava ali perto da aldeia, eu acho. Ah, o pessoal da colônia estiver me ouvindo.
1: Suinocultura, isso mesmo.
0: Suinocultura. Ele tinha vários porcos, criava pra abate mesmo.
1: Não, né? E sabe o que é legal? Tem gente que cria porco sem ser pra abate e ele é muito inteligente, tá? Eu queria ter um porquinho.
0: Mas tem gente que tem porco de estimação.
1: É, porco de estimação, ele é muito inteligente, é legal. É, legal.
0: Mas essa porca da vizinha que eu tô dizendo aqui, ela não é nossa vizinha. E é o bichinho que faz ronk ronk mesmo. Gente,
1: é.
0: Caraca, vou te falar. Pensa numa porca fértil.
1: Fértil, essa teve neném.
0: Cara, a história de uma porca que surpreendeu ao dar à luz, acredite, meu amigo, 46
1: é muita coisa, cara.
0: Ah, foi ao longo da vida dela inteira? Não, meu amigo.
1: Não, de uma vezada só.
0: Foi num único parto. E esse parto aconteceu na fazenda que chama Cortia, fica em Piedade da Ponte Nova, aqui na Zona da Mata. O número superou o recorde anterior, que era de 45 filhotes, registrado em 2025, de uma outra porquinha, também aqui em Minas Gerais. De acordo com o proprietário, ele se chama João Antônio Bordoni. O parto, coitada.
1: Nossa, muito tempo, cara.
0: Exausto. O parto durou quase 12 horas, gente.
1: 12 horas é muita coisa, imagina. Muito. 12 horas sendo porquinho lá, 1, 2, 3.
0: E pra alegria da fazenda, todos os 46 leitõezinhos sobreviveram e estão super saudáveis.
1: Caramba, todos?
0: Todos. Vamos lá, fértil. Como a mãe não consegue amamentar todos ao mesmo tempo, foi organizado um sistema de rodízio.
1: Rodízio, vai como, hein?
0: Pra garantir que todos recebessem os primeiros cuidados e mamassem. Então, tipo assim...
1: Será que vai de 10 em 10 ali? 10 em 10, 01, 12 em 12.
0: 0, 2, 0, 3, 0, 4. Vai lá, dá uma mamadinha. Olha, depois que eles fizeram esse rodízio, eles arrumaram mães de leite pros porquinhos.
1: Ah, que bonitinho.
0: Gente, é muita porca, não dá conta não.
1: Não dá, ué, tá doido.
0: Olha, mas essa não é a primeira vez que essa porca chama atenção. Ela já havia tido ninhadas de 16, depois 18, depois 21 filhos.
1: Que isso, cara.
0: Somando que dá 100 filhos, cara.
1: Dá 100 filhos, é. Nossa, passou 100 porquinhos.
0: Olha, isso ela mostra um histórico impressionante de fertilidade. Ou seja, cara, essa porcona tem uma questão.
1: Porcona, não, porque ela é gigantesca também,
0: é,
1: né?
0: É enorme. E uma coisa eu posso acalmar o coração dela, se ela estiver me ouvindo. Ela não vai virar bacon.
1: Não vai.
0: Não vai.
1: É

0: escutando você com som de Bruno Mars. Gente, eu tô recebendo visita nesse estúdio, tô muito chique. Vem lá.
1: Fala aqui,
0: Ju. Não, gente, ela veio aqui, ela tem que falar comigo, porque primeiro que ela chega me cobrando. Ele chegou aqui no estúdio e falou assim comigo: Graça, tá devendo um pix pra alguém? Eu falo,
1: que Graça assustou.
0: Eu assustei, né? Falei, não, eu tô precisando receber. Aí eu recebo a Ju aqui, Juliana.
2: Oi, gente.
0: Que visita boa é essa, Ju?
2: Ah, visitar vocês, de vez em quando é bom aparecer, né?
0: Você tá muito sumida, Juju.
2: Tô, não tô?
0: Você tá estudando muito, minha filha?
2: Bastante, se Deus quiser, formando esse ano.
0: Gente, daqui a pouquinho já, hein?
2: Se Deus quiser.
1: Legal.
0: Futura psicóloga.
2: Ai, meu Deus.
1: Nossa. Resposta, é. Legal.
0: Que luxo. Mas e você gostou do curso? Me conta.
2: Nossa, tô apaixonada,
0: você se encontrou.
2: Grazi.
0: É mesmo, Ju?
2: Apaixonada.
0: Que legal.
2: Acho que é muito a minha cara, viu?
0: E você já sonhava em fazer psicologia?
2: Já, você acredita que quando eu fiz faculdade de Direito, psicologia foi minha primeira opção?
0: Porque eu te falei, você já tinha formado em Direito,
2: sim,
0: não tinha? Que legal, cara. E buscou outro caminho.
2: Agora veio a oportunidade da psicologia e tô aí formando esse ano.
0: Que delícia. Coisa Estaremos boa, né? Lá para aplaudir, Juju, maravilhosa. Ju, volte sempre aqui na rádio,
2: pode
0: tá?
2: Deixar.
0: Você tem sempre as portas abertas.
2: Obrigada.
0: Olha, vamos falar de filme. Shrek e Burro retornam aí num teaser do quinto filme da franquia. Você gosta de filmes de desenhos assim, Juju?
2: Nossa, adoro.
0: Você assiste o Shrek?
1: Shrek é muito bom.
2: Ainda mais com as crianças, tem que gostar, né?
0: Aquelas, eu não tenho crianças, mas eu adoro. Você me presta uns seus meninos?
2: Claro.
0: Meu dia, por favor. Eu tenho uma amiga que ela fala, vocês queriam ir no circo outro dia, ela falou, gente, eu preciso arrumar uma criança emprestada.
1: Preciso emprestar
0: ela...
1: uma criança pra ir no circo.
2: Pode pegar as minhas, eu empresto.
0: Vamos pegar, a gente devolve direitinho, tá? A gente garante
2: isso.
0: Mas olha, eles chegam, o filme tá chegando aí ou o Washington Lima vai chegar com chicotada?
1: É, vai chegar com chicotada, mas eles estão de volta. A DreamWorks liberou nessa terça-feira um teaser do quinto filme da franquia Shrek, marcando o retorno dos ogros e burro mais querido do cinema.
0: Já chegou? Já tá chegando? Terminamos de chegar? Já chegou?
1: 16 anos após Shrek para sempre, que foi em 2010.
0: Caraca!
1: A prévia mostra Shrek, Fiona, Burro e mais personagens embarcando em novas aventuras pelo reino de tão, tão distante.
0: Que legal,
1: cara. Mike Myers, Ed Murphy e Cameron Diaz voltam a dublar o trio de protagonistas na animação inédita, mas ainda sem sinal do nosso gato de botas, dublado pelo ator Antônio Bandeiras.
0: E era terrível esse
1: Nossa,
0: gato.
1: Nossa, o meu favorito. Zendaya, Marcelo Hermanes e Skyler Giozono completam o elenco, dando voz aos filhos trigêmeos do Shrek e Fiona, a Felícia, o Fergus e o Feckle.
0: Que legal.
1: Ó, eu já vou dar uma escotada,
0: ah,
1: mas
0: que
1: não gostei da animação, achei feio. Achei feio.
0: Ah, você nem viu direito.
1: Parece que o antigo é melhor aí.
0: Ah, tá vendo? Essas pessoas muito velhas que trabalham aqui, esses meninos acima de 65 anos que trabalham.
1: Esses idosos
0: aqui,
1: de...
0: Eles gostam de coisas mais antigas. Pois eu acho que tá lindo, tá?
1: Nossa, eu acho que tá faltando um tchan pra ser o Shrek ali. Não gostei.
0: Ele não tá tão ogro, né?
1: Não. Conrad Vernon e Wat Doran assinaram a direção do longa-metragem, que estreia no, em 2027.
0: Já tá aí, ó.
1: Os dois já são conhecidos na saga, tendo trabalhado em Shrek 2, que pra mim é o melhor. Então, pode estar feio na animação, mas pra mim Shrek 2 é perfeito.
0: É o melhor, né?
1: Indicado ao Oscar de melhor filme de animação e Shrek 3º em 2007.
0: O terceiro eu acho que ele não emplacou tanto.
1: Não, esse aí foi fraco.
0: É, eu fico na teoria de que o primeiro é sempre o melhor.
1: O primeiro também é muito bom.
0: Black Eyed Peas no Conectados.

Fonzie, Katy Perry no Conectados com Last Friday Night. Exato, de Katy Perry, TV ainda Black Eyed Peas com I Got a Feeling. 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
1: Com som de DJ Bastille. Bora seguindo nessa aqui. Ah, não, gente, eu vou falar as pessoas. Ah. Eu não sei. Eles estão querendo robotizar as coisas demais.
2: Ah, as pessoas inventam coisas, né? Mas eu adoro esses produtos diferentão, assim.
1: Você usaria?
2: Assim. Eu não usaria, mas eu acho muito maneiro uns produtos diferentados.
1: A sua esposa usaria? Você deixaria a sua esposa usar isso?
2: Eu não deixaria usar.
1: Não deixaria usar. Que vai que você descobre que o seu amor não é o verdadeiro.
2: Exatamente.
1: Gente, olha as invenções do mundo moderno. Uma empresa criou um sutiã que ele se abre quando ele identifica o amor verdadeiro. Ele fala do tipo, vem, neném,
2: dá de peito aberto para o amor.
1: Olha isso, o produto utiliza sensores conectados via Bluetooth a um aplicativo que monitora os batimentos cardíacos da usuária. Segundo os desenvolvedores, o sistema analisa alterações na frequência cardíaca e calcula uma chamada de taxa do amor verdadeiro.
2: Olha só, aí, olha só que produto diferentão, não é legal?
1: Aí a pessoa toma um susto, aí o coração dispara.
2: Aí abriu, duf.
1: Você recebeu uma ligação inesperada que você não queria receber. O coração disparou.
2: Opa, abriu.
1: Deixou ela pra fora. Não, não vai dar certo, não. Olha, quando esse índice da taxa de amor verdadeiro ultrapassa um determinado nível, o fecho da peça, gente.
2: Abre automaticamente.
1: É destravado automaticamente. De acordo com os cientistas envolvidos, a tecnologia se baseia nas mudanças fisiológicas causadas por emoções internas.
2: Mas, gente, não podia colocar isso num reloginho? Em outro produto? Vai
1: cê
2: num sutiã?
1: Você tá no meio da rua. Você tá com a camiseta branca no meio da balada e você não gosta de mostrar suas partes, que é seu direito. Quem gosta tá tudo bem, não usar sutiã. Mas você não gosta, aí de repente sutiã, plaf!
2: Abriu.
1: Olha, uma especialista em sexualidade que acompanhou o projeto afirmou que a proposta transforma o sutiã em uma ferramenta para testar sentimentos. Apesar da repercussão mundial, a peça foi criada como experimento tecnológico e para a tristeza de muitos, inclusive de Boston.
2: Olha só.
1: Ela não será comercializada.
2: Não é comercializado. Mas é uns produtos diferentes, assim, que eu gosto, porque eles jogam a gente pra frente na tecnologia.
1: Agora tem uma coisa também, a pessoa usa o sutiã, né, aí sai com o crush lá, aí ela vira pra ele e fala assim, eu vou descobrir se eu realmente tô envolvida com você. Chega perto de mim, aí o sutiã travado.
2: Travado, não abre.
1: Fechado, de jeito nenhum.
2: Bloqueado,
1: abre.
2: Você está bloqueado.
1: Olha, passa pra frente que não foi pra
2: ele
1: mim.
2: Ele não tem a senha.
1: Literalmente, ele não tem a senha.
2: Não tem.

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1: Pra fechar Conectados de hoje, Marília Tavares com Murilo Rufi, você tem um molho. Quem usa esse sutiã tem que ter um molho, né?
2: Tem que ter um molho, tem que ter um molho, porque senão...
1: O sutiã travado pra sempre.
2: Travado pra sempre.
1: Meu Deus, tira o sutiã, não sai, não sai. Imagina, o negócio trava lá, não desconecta de jeito nenhum.
2: Desconecta de jeito nenhum, você perdeu o Bluetooth e já era.
1: Nossa,
2: doida
1: pra chegar em casa e tirar o sutiã, o negócio travado, não abre de jeito nenhum, você não fica tranquila, descansada.
2: Vai ter que cortar ele lá.
1: Creio, prejuízo.
2: É, prejuízo.
1: Gente, sutiã é caro, não pode cortar, não tá doido.
2: Esse é
1: caro. Não pode não. Minha gente, o Conectados fica por aqui. Ficou pra amanhã a gente contar a história do Julius. Julius volta amanhã. Julius volta amanhã. A gente tem que ir embora, que Jackson já está batendo na porta desse estúdio. Conectados fica por aqui. Eu tô de volta amanhã. O Austin Lima sairá uns dias de folga.
2: Estarei de folga agora por uma semaninha.
1: É, nos veremos no início de julho.
2: É verdade, tamo de volta.
1: Boas férias, cuidado com o acarajé.
2: Sim,
1: tá?
2: Com a pimenta, né? Vai devagar com a pimenta.
1: E cuidado pra você não pegar, achar uns baianos com molho lá, tá?
2: Os baianos tem um molho, os baianos tem um molho, tem que ter cuidado.
1: Cuidado, hein? Então, homem casado agora, vocês estão casados, né? Poxa, bom descanso pra você, até a volta.
2: Até a volta.
1: Na sequência tem Jackson Nascimento e Mega Pop. Eu tô de volta amanhã, 1 da tarde. Beijo.
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7: Na 93 FM, 2:05.
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10: Olá, tudo bem? Uma excelente tarde para você. Juntos por aqui na programação 93 FM. Vamos lá, tá começando o Mega Pop.

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1: Bom demais. O melhor da música pop por aqui a partir de agora na programação 93 FM Mega Pop, com música, promoção, informação e muito mais. 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Começando tem Chris Brown, Game Back.

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3: 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Notícias chegando. Quem chega dessa vez é Thiago Ross. Alô, Thiago, boa tarde.
4: Boa tarde, Jackson. Boa tarde, amigos do Mega Pop. Olha, essa vai para você que gosta de cantar, hein? O coral do IFE Sudeste, Minas Gerais, Campus Barbacena, está com inscrições abertas para novos integrantes, oferecendo vagas para estudantes, servidores, professores e membros da comunidade externa. Não é necessário ter experiência musical ou conhecimento prévio em canto, e podem participar pessoas com vozes masculinas e femininas. A iniciativa é gratuita e busca promover a integração entre a instituição e a comunidade por meio da música. As inscrições devem ser feitas por meio de formulário online disponível do site do IFE Sudeste Minas Gerais. Para você que é estudante, o Ministério da Educação, MEC, e o Instituto Nacional de Estudos e Pesquisas Educacionais Anísio Teixeira, o INEP, prorrogaram até a próxima segunda-feira, dia 22, o prazo para pagamento da taxa de inscrição do Enem 2026, no valor de R$ 85. O pagamento pode ser realizado por Pix, cartão de crédito, débito em conta, aplicativos bancários, bancos ou lotéricas, sendo a quitação da taxa obrigatória para candidatos não isentos confirmarem a participação no exame. As provas serão aplicadas nos dias 8 e 15 de novembro. O Enem é a principal porta de entrada para o ensino superior no Brasil, por meio de programas como o Sisu, o ProUni e o FIES, além de possibilitar a certificação de ensino médio e o acesso a instituições de ensino superior em Portugal, conveniadas ao INEP. E para você que acredita na sorte, ninguém acertou as 6 dezenas do concurso 3019 da Mega Sena, sorteado nesta terça-feira. E o prêmio acumulou para R$ 36 milhões, de reais, que será sorteado nesta quinta-feira, dia 18. Os números sorteados foram 5, 31, 32, 48, 54 e 56. A Quina teve 24 apostas vencedoras com prêmio de R$ 56 mil reais cada uma, enquanto 1.987 apostas acertaram a quadra e receberão R$ 1.133. Entre elas, duas apostas feitas em Barbacena. As apostas para o próximo concurso podem ser realizadas até as 8 horas da noite do dia do sorteio em lotéricas ou pelos canais da Caixa. Bem, Jackson, eu vou ficando por aqui, mas às 15 horas você já sabe, a gente retorna com informações aqui, direto da redação. Quer ficar bem informado? Fica ligadinho na 93 FM. Um abraço e até mais.
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0: Maroon 5 Liza, encerrando essa primeira sequência do Mega Pop aqui na programação 93 FM Priceless. Fique com a gente, 93.3 a Rádio Kia Show.
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1: Simbora então, a gente segue por aqui nessa tarde com o Mega Pop na programação 93 FM, Harry Styles, Cinema. 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
1: Muito bem, vamos fofocar por aqui no Mega Pop 93 FM. Quem chega com as fofocas hoje é Alice Ottoni. Oi, Alice.
2: Quem disse que era fácil ser esposa de jogador? A Copa do Mundo tá aí e com isso jogadores ficam ainda mais expostos mundialmente. A gente sabe que o futebol envolve muito sentimento, então um pequeno erro pode virar um grande problema. Natália Belloli, por exemplo, esposa do jogador Rafinha, compartilhou na internet mensagens de ódio que recebeu por causa do desempenho do marido no campo de futebol. Depois do empate entre Brasil e Marrocos, a influencer também conhecida como Taia questionou a normalização dos ataques às famílias dos jogadores. E ela não é a única. Letícia Carvalho, esposa do jogador Igor Thiago, centroavante na seleção, publicou uma declaração nas redes sociais, onde pediu ao marido para permanecer firme durante a competição, já que ela sabia como era difícil lidar com as críticas que ele costuma receber. Ela já chegou também a contar em entrevista as dificuldades enfrentadas pelo jogador no início da carreira e a sua luta contra a depressão. Duda, esposa do Paquetá, também já rasgou o verbo nas redes em defesa do marido e acabou recebendo retaliação. Esses são alguns dos episódios recentes de uma lista enorme de situações em que as esposas e namoradas dos jogadores saíram em defesa dos companheiros. Mas e você, hein? Estaria disposto a ser atacado por defender o seu parceiro ou a sua parceira na internet?
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3: 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E a hora?
4: 93 FM 3 e 2.
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4: Versão sensacional de Alokin com Enjoy the Silence, abrindo mais uma super sequência por aqui no Mega Pop da programação 93 FM. 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Simbora nesse alto astral da programação 93 FM.

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0: Ana Vitória e Rita Lee. Amarelo, azul e branco. Love All for Nothing, Charlie Brown Jr. Dias de luta, dias de glória. Enjoy the Silence com Alok. 3h20, informação chegando para você direto da redação.
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0: 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Boa tarde para você, Isabela.
2: Boa tarde, Jackson. Tudo bem com você? Tô chegando aqui com mais notícias direto da redação. A Justiça de Minas Gerais recebeu a denúncia do Ministério Público e tornou réu o argentino Eduardo Inácio, de 63 anos, acusado de racismo e injúria racial contra uma criança de 7 anos durante um passeio de Maria Fumaça entre São João del Rei e Tiradentes, ocorrido em 24 de maio. Com a decisão tomada no último dia 10, o processo entra na fase de instrução e segue em segredo de justiça. De acordo com as investigações da Polícia Civil, o acusado teria fotografado e filmado a criança sem autorização e compartilhado as imagens acompanhadas de mensagens de teor racista em espanhol. Ele foi preso ainda durante o passeio após a mãe do menino ser alertada por uma passageira e a prisão em flagrante foi posteriormente convertida em preventiva. A defesa da vítima avaliou a decisão como um importante avanço na busca por justiça e informou que a criança e sua mãe continuam recebendo acompanhamento psicológico. Já a defesa do réu afirmou que apresentará sua manifestação dentro do prazo legal e sustenta que as acusações não procedem. Recentemente, a justiça também negou um pedido de revogação da prisão preventiva apresentado pela defesa. E o deputado estadual Dorgal Andrada, natural aqui de Barbacena, esteve entre as 31 personalidades homenageadas na segunda edição da Medalha do Mérito Social Sara Kubitschek, entregue nesta segunda-feira no Palácio da Liberdade, em Belo Horizonte. A cerimônia, promovida pelo Serviço Social Autônomo, o Servas, integrou as comemorações dos 75 anos da instituição e reuniu autoridades representantes da sociedade civil, lideranças do terceiro setor e parceiros que contribuem para ações voltadas à inclusão social e ao atendimento de populações em situação de vulnerabilidade. Dorgal recebeu a honraria em reconhecimento aos serviços prestados nas áreas de assistência social, combate à pobreza e apoio a grupos vulneráveis. Ao agradecer a homenagem, o parlamentar destacou sua satisfação em contribuir com os movimentos sociais de Minas Gerais. A medalha é inspirada no legado de Sara Kubitschek, fundadora do Servas em 1951 e referência na consolidação da assistência social no Brasil. O Corpo de Bombeiros Militar de Minas Gerais realiza no próximo sábado, dia 20, o evento Quartel de Portas Abertas em Barbacena,

0: gratuita e aberta ao público de todas as idades. Eu vou ficando por aqui, Jackson, mas mais tarde a nossa equipe volta com mais notícias direto da redação.
1: Muito bem, obrigado aí pelas informações, Isabela. Até a próxima. 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
1: Olivia Dinan, Man, I

0: Gama Dan por aqui no Megapop 93 FM, Just Die In Your Arms, Olivia Dean, Man I Need. Fique com a gente, Megapop, apoio cultural Silveira Super Mais e Paco Buffet.
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5: Olá, ouvintes. Eu sou a oftalmologista doutora Débora LaGuardia. Certamente você já viu alguém que tem uma pelinha, uma carninha no olho, não é? Aquilo não é catarata. Trata-se de pterígio, que é um espessamento da conjuntiva, parte branca do olho. Ela não precisa ser removida em todos os casos. Quando o pterígio não atinge o centro da visão, ou quando não causa incômodo como irritação, coceira e sensação de areia, a remoção pode ser opcional, apenas com finalidade estética. Falo isso porque o único jeito de remover é através de cirurgia. Ela não desaparece apenas com o uso de colírio. É comum falar em raspagem, mas na verdade é um procedimento cirúrgico que requer anestesia local, a retirada do pterígio e o fechamento com pontos. Hoje eu fico por aqui, um beijo, até o próximo programa Olhar Certo.
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0: Billy Eilish por aqui no Megapop 93 FM, Birds of a Feather, Demi Lovato, This Is Me, vamos fofocar. Ela, Alice Ottoni, por aqui. Oi, Alice.
1: Não sei se vocês estão sabendo, mas a atriz Paola Oliveira estava fazendo uma viagem à China que durou 31 horas. E ela documentou tudo nas redes sociais. No Instagram, ela publicou registros da saga e contou detalhes de como foi voar por tantas horas na classe executiva. O primeiro story foi uma montagem com registros iniciais da viagem ainda dentro do avião. E a saga dos stories continuou mais tarde com mais montagens de foto e um trocadilho com o nome do filme Ainda Estou Aqui. Mas esse passeio não é turístico, é puramente profissional. A atriz explicou que a viagem faz parte de uma caminhada internacional e que ela vai participar da exibição dos filmes A Herança de Narcisa e Amadeu durante o Festival Internacional de Cinema lá em Xangai, na China. A atriz comemorou a chegada ao destino depois de um longo trajeto e ainda fez um comentário bem humorístico dizendo que a viagem foi só um pouquinho demorada.
0: Muito bem, Alice Ottoni. Por aqui no Megapop 93 FM, trazendo fofocas para você sobre os famosos. Abraço para você, Alice. Megapop de volta amanhã, a partir das 14h, com apoio cultural de Silveira Supermais, Baco Buffet. Continue com a programação 93 FM. Daqui a pouquinho tem um grande fera, Vandair Antunes, chegando por aqui, trazendo para vocês o Circuito Sertanejo. Encerrando um clássico da programação 93 FM, Culture Club. Miss My Blade.

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0: 4:02. Olá, gente que se liga na gente, boa tarde, boa tarde. Estamos começando mais uma Tardezinha Sertaneja, nosso circuito no ar, aqui na Rádio Que É Show. Vamos conferir na próxima hora o nosso som, que é destaque, tá bom? Para você aí no final do expediente, para você no trânsito, para a turma que curte a gente pela internet e onde quer que esteja, para você que se liga na 93. Começando!
1: Cadê as bananas aí?

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0: Se ligando 4 e 17. E assim começamos mais um Circuito Sertanejo na Rádio Que É Show. Sequência bacana, especial, Diego e Vitor Hugo, com Saia Rodada e a Pisadinha. Você ouviu também Murilo Rufi, Saudade Estranha. E a galera pediu e a gente rolou Bruno e Marrone, Pra Matar Saudade, Pode Ir Embora. E Zezé de Camargo, uma das mais pedidas no Brasil afora. Irmão da Lua, Amigo das Estrelas. Aqui começou com Cleiton Romário Morena. Viu só? É muito mais música na sua tarde.
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na 93, 4:23. Se ligando, conferindo. Olha, você curtiu aqui com a gente o som de Jorge Mateus, Lauana Prado, Haverá Sinais, Eduardo Costa, Deus é Caipira e...

0: 12 de julho, na colônia Rodrigo Silva. A saída vai ser do estacionamento do Parque de Exposições. Nos próximos dias, todos os detalhes para você. Atenção, comitivas, caravanas, amazonas, se preparem, cavaleiros. Vem aí a grande cavalgada de Barbacena, 12 de julho. E é claro, nosso encontro, nosso projeto tem apoio há 12 anos da 93 FM, a rádio que é show. Para fechar essa sequência, tem mais uma saudade de presente para você. Ataíde Alexandre, Laço Aberto.
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20: A hora agora 4h37.
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22: Pronto, voltamos e tem mais música, última parte do Circuito Sertanejo na nossa tardezinha. O clima para você começa com Matheus e Cauã, Gatilho.

0: Se liga, 4h48.
1: Aqui rola muito mais música, que sequência, hein? Olha aí, Chama Chuva, regravaram aí Meia Lua Inteira. Essa música é da época da novela Tieta, né? Década de 80, meados de 80, que voltou agora com essa galera aí, tá certo? Teve o som de Zé Neto Cristiano, Cadeira Cativa, e ainda Pior é Te Perder, com Alan e Alex, tá certo? Gente, estamos caminhando para a reta final do nosso circuito sertanejo aqui.
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1: Faltando 5 para 5.
2: Passa rapidão, aí, chegamos ao final, tá vendo? Lembrando que o Circuito Sertanejo rola nas tardezinhas de segunda a sexta, de 16 até às 17 horas. E nós temos aí a nossa participação já tradicional todas as manhãs, a partir das 5 da madrugada até às 9, com um bom demais da conta, acordando a cidade e a região. E amanhã eu volto, tá? Pra acordar aí a cidade de bem com a vida sempre. Grande abraço, na sequência o Guto Costa com Fala Comigo. E pra fechar, tem uma saudade de presente. Não é modinha, é modão. Vamos conferir Leonardo com Eduardo Costa e um clássico sertanejo, fechando o nosso bate-papo de hoje. Valeu, tchau, tchau.
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5: 93 FM 5 e 5.
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11: 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Hein? Vamos lá, vem comigo hoje, quarta-feira, dia 17 de junho. Esta aqui é a 93 FM Barbacena, Minas Gerais. Eu sou o Guto Costa, acompanhando você, já sabe, até às 17. Não, até às 19, Guto. 17 é a hora que você entra. Até às 19. E para participar, meu amigo, tá liberado aqui, é só ligar 3939-0950 ou então vem no zap, zap mais cobiçado, 999-2527-50, que eu tô te esperando, hein? Enquanto isso, vamos de música? Para você novinha aí da Simone Mendes. Direitos iguais, isso é importante, hein? Não perca a hora, 5 e 8.

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2: Mas é na hora, na hora, na hora, hein? Pra participar é muito fácil, só discar 31-310950. Então vem no zap, zap. Deixa eu dar um rolezinho aqui no zap, zap rapidinho. Vovó Leninha, aguenta aí. Deixa eu ouvir aqui quem tá na área aqui. Deixa eu ouvir.
3: Ei, Guto, boa tarde.
2: Oi, boa tarde.
3: São Pedro. Quero ouvir Lips Thelma com Madonna.
2: Ó, oh, mandou bem, Madonna.
3: Preço pra vocês do 93 e pra todos os seus ouvintes.
2: Aí sim, mandou
3: e
2: bem.
3: E desejo uma abençoada noite pra todos. Beijo instalado, Guto. Obrigada.
2: Beijo instalado pra você, Simorinha. Daqui a pouquinho eu coloco Madonna, hein? Enquanto isso, vamos ouvir aqui, ó. Fala comigo. Ó, viadeu, cadê ela? Cadê ela? Vovó Leninha, cadê a senhora, vovó Leninha? Será que ela tá na área? Eu apertei o botão errado, mudaram a mesa aqui, meu Deus do céu.
4: Vovó Leninha, tá na área?
5: Tô.
4: Ah, agora tá bom, agora tá legal.
5: Deu uma chiada aí, meu Deus do céu.
4: É, eles mudaram aqui a mesa de trabalho nossa aqui, custei pra achar o botão, mas colocaram uma plaquinha aqui, eu fui gosta, eu não li.
5: Tá tudo bem?
4: Tudo bem, melhor agora falando com a senhora e conta pra mim qual vai ser.
5: Ah, que bom. Separação.
4: Batista. Isso, assim que é bom. E vou oferecer pra quem, vovó Leninha?
5: Pra você, especialmente, né? Toda a sua família. Pra
4: isso.
5: Todos os ouvintes.
4: Obrigado,
5: principalmente
4: carinho.
5: O seu Minha, Maria, a Ritinha.
4: Isso.
5: É a Oneida.
4: Dona Pieve.
5: Pra todos que estão ouvintes, né? E meus isso. familiares. Assim. E a Maju que deve estar ouvindo por aí, tá?
4: Liga comigo. Ela, Juninha, a turma toda, não é?
5: Isso, todo mundo, Silmara, todo mundo junto, a Lurdinha, né?
4: Isso, a nossa rainha do São Sebastião.
5: Isso, São Sebastião.
4: Sim, que é bom. Aqui, ó, a sua bênção, um beijo calado.
5: Deus que te abençoe,
4: amém,
5: fica com Deus.
4: A senhora também.
5: A tarde
4: luz.
5: Hoje tá linda, né?
4: Tá maravilhosa, né? Hoje eu acho que vai fazer um pouquinho, será que vai?
5: Ah, não vai não.
4: Vai, não, pode, não pode não, né? Não pode não.
5: Não, nem não, tá já, bom demais.
4: Já chega o frio que fez manhã, né?
5: Oh, que
4: nossa
5: é isso.
4: Senhora. Aqui, fica com Deus então, uma noite abençoada.
5: Com
4: tá
5: Deus,
4: bom?
5: Beijo.
4: Beijo, tchau,
5: tchau,
4: mamãe Leninha.
5: Tchau, beijo.
4: Beijo, mandou bem, olha o que ela pediu aqui, ó. Ó. Amado Batista na área, gente. É, tem que mandar, não tem? Tem que mandar, não tem? Alô, Robert! Meu amigo Rob lá da Terraplanagem. Eu falei com ele, toda vez que rodar, ele me xinga, ele fala. Outro dia eu mandei na hora, falou assim: Guto, você toca a música, não manda pra mim? Mando toda vez pra você. Ele ama Amado Batista. Vai pro meu amigo Robert, mandar também pro Camilo, advogado aí, o Camilo. Agora tá na prefeitura, né, Camilo? Vai pro Camilo, meu amigo Camilo aí, ó. Os dois apaixonadinhos com Amado Batista. Mas quem não é, né? Então aumenta o som e curta.

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2: Tome a vem! Corre lá, é só discar 31310950 ou então vem no zap. Já cheio de mensagem aqui, daqui a pouquinho eu volto no zap. 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
2: Com certeza, mas não tem como adivinhar não, né, meu querido? Você tem que ligar pra cá ou então fazer com a turma aqui, ó. Manda um zap zap pra mim, já tem Madonna na sequência aí pra eu colocar, não é? Live to Céu, é isso mesmo? É isso? Acho que é. Deixa eu ver, tem mais zap zap aqui. Olha que delícia, fala comigo.
4: Olá, boa tarde, Biscoito.
2: Não, peraí, deixa eu voltar aqui que eu deixei aqui só no off pra mim, não. Todo mundo quer ouvir. Não é? Fala comigo.
5: Olá, boa tarde, Guto Costa. Tudo bem?
2: Voz bonita,
5: aqui é a Vitória,
2: hein?
5: Do bairro Grogotó.
2: Ei, Vitória.
5: E gostaria, se possível, de ouvir a música Coração Encadeado, com Pixote.
2: Coração Encadeado.
5: Prazer pra todos que estão curtindo aí a tardinha da 93.
2: Oh.
5: Abraço, tchau, tchau.
2: Tem voz de locutor, hein? Isso aí tem uma voz boa. Hein, Vitória? Voz bonita, parabéns, hein? Meu amigo Léo também tá na área, coordena da tarde, né, Léo? Fala comigo, meu querido.
6: Fala comigo, Guto Costa.
2: Não,
6: olha. Celestino Guto.
2: Ei, Léo.
6: Já tô esperando a promoção, mas primeiro vou pedir a música. Prince Tag, com Zé Cabaleiro.
2: Ó, Zé Cabaleiro.
6: Ofereço a todos vocês na 93, em especial você e aqui minha família.
2: Obrigado pelo carinho.
6: Minha esposa, minhas Marias, Maria Paula e Maria Cília. Valeu, Guto.
2: Trem.
6: Até na promoção. Hoje é meu, hein?
2: Vamos ver, sim. Hoje vou esperar aqui. Vou esperar chegar o kit Massa Nobre aqui para anunciar para a turma aqui. Hoje é dia de promoção Massa Nobre, hein? Deixa eu chamar ela que já ganhou aqui. Dona Maria Geralda, vem cá, Dona Maria Geralda. Tudo bem com a senhora?
7: Graças a Deus, e com você?
2: Melhor agora. Tá um solzinho gostoso, não tá, Dona Maria Geralda?
7: Tá, hoje tá quente. Tá bom demais, tá?
2: O pessoal tá quase queimando a laje aí.
7: É, né?
2: E conta pra mim, que história é essa?
7: Já tá, que na hora chegou o fim do mês.
2: Não é?
7: O frio vai vir, que vai vir feio, não é?
2: É mesmo? Falaram que vai vir mais frio aí. Tem jeito de vir mais frio?
7: Não, porque só é... Toda vez o mês de julho é mais frio, né?
2: Ah, mas já tá acabando, já tá no meio do mês já. Ué, que isso, já passou do mês.
7: Nada, falta mais frio.
2: Nossa senhora, e conta pra mim, qual vai ser a música?
7: Calcinha de renda do Gustavo Lima.
2: Calcinha de renda? E
7: é.
2: Você pra quem essa calcinha de renda, não, mas já...
7: Ela é bonita demais, né?
2: Bonita com panda, né? O panda é gente boa.
7: É.
2: E vai mandar pra quem essa daí?
7: Vou mandar pro Luiz, pra Valdomiro, pra Celina, pra Cris, pro Zé do Verdinho, pra Maria José, o Marco Aurélio, o Dino, o Dudu, pra Rosângela e Rafael. Especialmente pra você.
2: Ah, obrigado pelo carinho. Aqui, ó. Um beijo instalado pra você. Ei, delícia! Um beijo instalado, um ótimo fim de tarde, uma noite abençoada, viu?
7: Valeu, Gui. Tá chegando, se Deus quiser.
2: Amém. Tchau, tchau.
7: Tchau, tchau. Tudo bem.
2: Olha que sonzeira, hein, gente, ó. Manda pra você com calcinha de renda, não perca a hora 5h22.

0: Padinha. 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
4: Opa, opa, opa, comigo não. Quem dá o show é você aí do outro lado. Você que tá ligadinho comigo sempre na programação da 93FM, sabe quem dá um show também? A galera lá da nossa equipe de jornalismo, né? Direto da redação com você, então vou chamar ela, Belinha. Isabela, beijo salado pra você e conta pra gente o que tem de notícia hoje.
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7: Ei, Guto, tudo bem? Tô chegando aqui com mais notícias direto da redação. O coral do Instituto Federal do Sudeste de Minas Gerais, Campus Barbacena, está com inscrições abertas para a seleção de novos integrantes. A oportunidade é destinada a estudantes, servidores, professores e também a comunidade externa interessada em participar da atividade. De acordo com a organização, não é necessário ter experiência musical ou conhecimento prévio em canto para integrar o grupo, que está recebendo inscrições para vozes masculinas e femininas. A participação é gratuita e tem como objetivo incentivar a prática musical, promover a integração entre a comunidade acadêmica e a população e ampliar o acesso à cultura. Os interessados podem se inscrever por meio do formulário online disponível no site do IF Sudeste MG, Barbacena. Os apaixonados por ciclismo já têm compromisso marcado no dia 21 de junho com mais uma edição do cicloturismo Cabangu Bike. O evento vai reunir participantes de toda a região em um percurso de 53 quilômetros entre Barbacena e o Museu de Cabangu, em Santos Dumont, passando por trechos históricos da Estrada Real, pelo município de Antônio Carlos e pela Serra da Mantiqueira. A concentração será na Praça do Globo a partir das 6h30 da manhã, com café da manhã para todos os inscritos, antes da largada, que está prevista para 7h45. Durante o trajeto, haverá dois pontos de hidratação para apoio aos ciclistas. E a chegada será no Museu de Cabangu, onde acontecerão a confraternização e a entrega das medalhas de participação. As inscrições podem ser feitas até quinta-feira, amanhã dia 18, pelo site corridão.com.br, ao custo de R$ 55,00, além da taxa de manutenção da plataforma. Todos os participantes receberão um kit com placa para bicicleta, medalha personalizada e direito ao café da manhã. Segundo a organização, o evento busca proporcionar lazer, integração e contato com a história e natureza da região. E os candidatos à primeira habilitação em Minas Gerais enfrentam novas regras a partir desta semana. Quem busca a carteira de motorista nas categorias A e B precisa agora apresentar exame toxicológico negativo para obter o documento. O motorista realiza o teste logo após a aprovação no exame prático de direção e o laboratório deve ter credenciamento oficial, porque o exame identifica o consumo de substâncias psicoativas nos últimos 90 dias. A mudança atende à nova lei federal e outras informações estão disponíveis no site do Detran Minas. Vou ficando por aqui, Guto, mas mais tarde a nossa equipe volta com mais notícias direto da redação.
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17: 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Vamos lá, tem ouvinte aqui, fala comigo!
20: Fala comigo!
17: Ei, Valdemira! Tá tudo bem, Valdemira?
20: Tudo bem, graças a Deus.
17: Assim que é bom. E qual vai ser a música, Valdemira?
20: A carta.
17: Ah, vou mandar uma carta aqui.
20: É.
17: E você mandava muita carta, Valdemira?
20: Eu mandava.
17: Era bom mandar, né? Tinha um selo, né? Cada selo bonito, não tinha?
20: É, tinha
17: Tinha uns especiais, né, promocionais aí, comemorativos, né, porque era bacana demais. É. Eu colecionava selo.
20: É.
17: Tô até pensando, enquanto vai parar minha coleção de selo, hein? Hoje deve valer alguma coisa. E vou oferecer pra quem essa carta?
20: Eu vou pedir da rádio, pra sua família, pra sua esposa.
17: Isso, obrigado.
20: Seu pai, pra sua mãe, pro Luiz, pra Selma.
17: Isso, pra turma toda, né?
20: Pra turma toda.
17: Beleza, pode mandar, pode chamar o carteiro,
20: pode,
17: então, mandar a carta?
20: Pode.
17: Já tá rolando. Beijo e salado pra senhora,
20: muito
17: um ótimo fim de tarde,
20: tchau.
17: Uma noite abençoada.
20: Tchau,
17: Valdemira.
20: Tchau.
17: Ei, Valdemira, mora no meu coração. Tá aí, ó, Eduardo Costa, a carta 541.

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3: Mas é na hora. Mas agora eu vou chamar nossa fofoqueira de plantão aqui. Tem uma Alice fofoqueira. Alice, qual que é a fofoca de hoje, Alice?
4: Vamos falar de notícia internacional. O que eu vou contar agora parece até história de filme, mas é de verdade, tá? O filho do casal real, Kate Middleton e Príncipe William, vai ser oficialmente enviado para um internato. Caso você não se lembre, o Príncipe William é o filho mais velho da princesa Diana e herdeiro direto do trono britânico. O casal real vai enviar o filho mais velho, George, o segundo na linha de sucessão direta ao trono britânico, para um internato com mensalidade de 63 mil euros, mais ou menos 317 mil dólares. Chamado de Eton College, o internato funciona em regime integral e é a única opção para os alunos. Ou seja, eles dormem lá nas dependências da escola. O herdeiro, que completa 13 anos no próximo mês, deve cumprir a escala até os 18 anos, assim como seu pai e o seu tio Harry, já que esse modelo de estudos é uma tradição da família real e super valorizada no meio.
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0: 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Meu amigo Dino, PC! Tem também a Joelma, a turma todinha lá do açougue, aquele abraço super especial. 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Galera, ó, já escureceu tudo. Ótima noite. Vocês viram o pôr do sol que é maravilhoso? Se não viu, entra lá no meu Instagram que eu até postei. Fantástico, lindo o pôr do sol em Barracena, né? Um abraço super especial pra você, ótima noite. Vem comigo que esta é 93 FM Barbacena, Minas Gerais. Eu sou o Guto Costa acompanhando você até às 19, já sabe. Pra participar tá liberado aqui, é muito fácil. É só discar 3939-0950. Ou então, vem no zap zap da 93 999-2527-50 que eu tô te esperando. Ó, colocar uma trilha de Natal aqui. Daqui a pouquinho começa Ding Dong Bell. Apesar que já tá no meio do ano, ah, meu Deus do céu, daqui a pouco é Natal. Vamos dar um rolê, vamos no nosso rolezinho. Já rodei as músicas de todo mundo? Deixa eu ver aqui, ó. Já rodei o som, falta o Zé Cabaleiro, Essa daqui eu já rodei, deixa eu ver quem que tá aqui,
3: Boa tarde, Guto Costa, tudo bem? Aqui é a Vitória, do bairro Grobotó. E gostaria, se possível, de ouvir a música Coração Encadeado, com Pixote.
0: Acho que eu já rodei, não já?
3: Prazer pra todos que estão curtindo aí a tardinha da 93. Abraço, tchau.
0: E já rodei. Essa turminha da primeira leva aqui já foi, né? Deixa eu ver outra aqui. Já foi da Simoninha, tem um aqui também, ó. Ó, tem áudio, tem foto, que foto linda. Deixa eu ouvir o áudio aqui.
4: Boa tarde, meu amigo Guto Costa. Fala comigo,
0: né? Joelma aqui.
4: Tô sumida, né? Mas trabalhando muito.
0: Assim
4: aqui
0: é
4: toca
0: bom.
4: Uma música aí bem bonita. Pra mim. Oferecer pro Mateusão, meu netinho. Isso. Tá fazendo um ano e sete meses hoje.
0: Qual vai ser a música?
4: Tem que ficar feliz aí, tá? Um beijo forte no seu coração. Tô aqui curtindo essa programação maravilhosa.
0: Beijo,
4: tchau, meu
0: também.
4: Amigo.
0: Valeu. Qual que é a música que ela vai querer? Agora eu me aperto sem abraçar, hein? Tem outra aqui. Vi maravilhoso ponto de sol. Não tava, Valerinha? Tá lindo. Deixa eu ver mais uma aqui. Fala comigo.
5: Ei, Guto. Boa tarde. Boa noite. Tudo bem? Aqui é a Giovana.
0: Ei, Giovana.
5: Gostaria de ouvir a música do Henrique Juliano.
0: Fala aqui.
5: Amor dos Outros. E gostaria de oferecer para a Ana Clara, para o Luiz Gustavo, para o meu sobrinho Lucas Emanuel, meu sobrinho João Lucas, que fez aniversário ontem.
0: Isso, João.
5: Também
0: Lucas,
5: para você e todos os ouvintes da 93. Quero dizer que quero ganhar esse famoso bolo de churros lá do Seu Lindo. E também quero participar das promoções. Uma boa tarde. Fico com Deus, aqui é Giovana Ventura, do bairro Nova Cidade. Manda um alô pra Ana Clara aí.
0: Ei, Ana Clara! Beira Salada, tá aqui, Amor dos Outros, ó. Essa música é bonita, não é? Então vamos com ela aqui, pra Giovana, pra Ana Clara, pra turma todinha. Beira Salada pra vocês, tá aí, ó. Amor dos Outros, Henrique Juliano, 6:12.

0: sou eu, e vamos que vamos, sempre em alta som nas ondas da 93 FM. Tava olhando aqui, ó, as mais tocadas aqui. Vamos atender aqui. Fala comigo.
1: Boa noite, Gu.
0: Boa noite, Dona Cris. Tá tudo bem com você, Dona Cris?
1: Graças a Deus.
0: Graças a Deus. E vamos de música? Qual música internacional?
1: É, qualquer um.
0: Podia ser. O que, que você quer? Mais antiga, mais nova?
1: Ah, mais nova, mais antiga.
0: Ok, mais nova, mais antiga. Como é que eu vou?
1: Não, antiga.
0: Antiga, uma mais antiga? Tem Don't Stop Now, tem Dancing Queen do ABBA, o que você acha?
1: A primeira, hein?
0: A primeira. Beleza, e vai oferecer pra quem, Cris?
1: Oferecer um maridão aqui. Não sei se dá
0: raiva. Mais alguém especial?
1: Não.
0: Você me diverte demais, Ana Cris. Chovendo Queen aqui.
1: É tanta música em inglês, você não sabe nem o nome. Cada uma mais linda que a outra.
0: Não é? Atropela a gente aqui. Tem que falar rápido, que aí ninguém nota, assim, entendeu? Deixa eu ver aqui, ó. Essa daqui, quer ver? Ó, vê se essa daqui tá boa. Se não tiver, eu mudo. Só você que escolhe.

0: Só trouxe um.
1: Tá lenta?
0: Tá lenta, não escuta nada não.
1: Você quer? Não, mas tá baixinho. Essa aqui, ó.
0: Não, pode deixar aqui, só tem um aqui.
1: Pode ser do Queen? Queen é bom. Beleza, Cris, aqui ó. Beijo salado pra você, pra todo mundo aí. Tá bom? Muita saúde, muita paz e muita luz sempre, dona Cris.
0: Alô.
1: Valeu, tchau, tchau, Cris.
0: Falou, Thiago.
1: Tchau, tchau. Muito bem. Queen, Don't Stop Me Now pra você. Agora 6h16, liberada. É só ligar, tô te esperando, hein?

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2: Ô Juninho, você é bonitinho, mas mentiroso. Comigo não, quer dar um show a você do outro lado, né? Você que pede música, você que participa no Zap Zap, você que tá sempre grudadinho aqui com a gente na 93 FM. Opa, tem Zap Zap aqui, deixa eu dar um rolê rapidinho, deixa eu baixar a trilha aqui. Deixa eu ver, ó. Vete, vê se dá pra ver o suco marcado com chio. Ó, o pessoal da promoção aqui, né? O pessoal todo mandando aqui, ó. Boa noite, meu amigo líder de audiência. Opa, líder de audiência, alegria do fim de tarde e de noite. Se puder falar sobre a quadrilha do CTPM, próximo sábado, ó, a partir das 13 horas, tá aqui, ó. Festa Junina, sabadão, dia 20 de junho, das 13 às 22 horas, no CTPM, né? No Colégio Tiradentes da Polícia Militar de Barbacena, então não perca. E é boa, viu? É boa quadrilha. Um abraço super especial, meu amigo José Luiz Duarte. É o Duarte. Meu amigo comanda a turma do Bibi lá na porta. Ontem o pessoal tá meio devagar, né, Eduardo? Tadinho, ele passa aperto lá, rapaz. Tem uma galera lá que é ruim de volante, viu? Vixe Maria, vamos lá, deixa eu ver aqui. Fala comigo!
3: Alô!
2: Ô, dona Paty, tá tudo bem, dona Paty?
3: Tudo bom, graças a Deus.
2: Ah, sim, tá fria já, já esfriou, né, dona Paty? Nossa, tá num calor.
3: Tá friozinho, ó.
2: Agora
3: tá
2: o
3: até
2: friozinho.
3: A direitinha da porta, tá difícil.
2: Não é, rapaz, tá
3: não
2: passando.
3: Não tá conseguindo manter ele lá fora só, não.
2: Eu comprei um pijama na internet, mas que negócio bom. Ele cobre tudo, ele é um macacão. Vai lá da
3: então,
2: ponta do...
3: Não, de levantar da cama,
2: né? Não, ué, vai da ponta do pé até na cabeça, rapaz. Não entra vento de jeito, não, só no punho. Aí no punho você fecha os braços, põe um braço dentro do outro, rapaz. O negócio é bom demais da conta, igual
3: esse
2: daí.
3: Esse é bom mesmo, hein?
2: Esse esquenta, mas que dá pra vontade de ficar o dia inteiro com ele. Hein?
3: Não, eu tô falando, aí é ruim até pra sair da cama. Não, você não quer nem sair.
2: Aí não dá vontade, não. Tem dia que eu vou levar a lista na escola, dá vontade de ir com ele. Né? Entra na garagem, vai com ele, volta, não sai do carro, dá vontade.
3: E se o carro tá defeito?
2: Santinho, aí desce o guto, nossa, que vergonha aquilo lá, santinho. Mas é ridículo o negócio, a gente fica ridículo.
3: Ah,
2: a Sueli,
3: o negócio é ficar quentinho.
2: A Sueli olhou e falou assim, nossa, um ladrão entra aqui agora e te vê assim, sai correndo. Então tá uma arma boa, é uma arma boa. A música é essa que vemos, 10 mandamentos do amor, é isso?
3: Isso.
2: E vai oferecer pra quem, dona Paty?
3: Todos os ouvintes e pra todos aí da rádio.
2: Ei, mandou bem demais, aí mandou bem. Aqui, ó.
3: Tem uma pessoa que eu não sei quem que é,
2: é
3: que mandou pra gente, pra mim, pra você, pra uma outra galera aí, que ela mandou no, na Tropical.
2: É mesmo?
3: Anteontem. Mas eu não sei quem que é. Eu falei, ela deve escutar o Guto, porque você tá mandando pra mim e pro Guto, só que eu
2: participo
3: do programa, eu não sei quem que é.
2: E não é dessas que participa aqui não? Que tem gente que participa aqui,
3: deve
2: lá.
3: Deve ser, mas eu não prestei atenção no nome.
2: Será que é Celina? Deve ser Celina.
3: Deve ser que mandou, tá? A Patrícia do Serra Verde, o Guto Costa, eu não sei, mas...

0: Curioso pra ver quem que é, hein?
1: É, eu não prestei, eu já tinha soube falar o nome de quem que era, que tinha mandado. Ele falou assim que mandou pra nós.
0: Ué, então tá bom, vamos agradecer, obrigado aí quem mandou a música pra gente aí, né? Vou até voltar a música aqui pra ela, aqui, os 10 mandamentos do amor, hein? Dona Paty, aqui, um ótimo finalzinho de tarde aí que já acabou e a noite abençoada que chegou aí pra gente, tá?
1: Amém, pra nós todos.
0: Manda um abraço pro Jefinho aí.
1: Valeu, tchau.
0: Uai, quem será que mandou música pra nós, hein? Obrigado, gratidão aí. Tem que ter jardim, tem que ser aquilo que ela... Opa, assim que é bom, hein? Tá aí o primo rico aí, o meu primo rico, esse é o Eduardo Costa. É, tem um primo rico, primo pobre. Os 10 mandamentos da boa, galera, vem um break aí, já eu tô de volta, aguenta aí. Começa

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9: 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Vamos lá, telefone tocou, não
11: tocou? Fala comigo!
12: Fala comigo, Guto Costa! Acertando!
11: Acertou, você tá vendo o Heineken aí, ó?
12: Ó, tô ouvindo a galera aqui, ó, vi 3-2 pra Inglaterra.
11: Quantos gols que teve do Heineken?
12: Jogaço!
11: O Heineken fez quantos gols?
12: Ah, eu não tô olhando quem tá fazendo gol, não. Eu tô gostando do pra cá.
11: É, mesmo, muito gol, né? Copa do Mundo é bom.
12: Aqui, lá, é lá e cá, meu filho. É bocaço.
11: Vamos falar a verdade, Copa do Mundo é Copa do Mundo, né?
12: É, sem brinquedo, né? Você viu Portugal vai ser, rapaz?
11: Quanto ficou Portugal?
12: 1-0, empatou, ué.
11: Empatou de 1-1, não foi?
12: Foi, outra zebra.
11: Ah, mas não é zebra não, gente. Toda seleção que tá na Copa é boa, não tem seleção.
12: Ah,
11: não.
12: Você mostra ali, sei lá,
11: hein? Não, mas tem... E o povo reclamando... E o povo reclamando do Brasil, sendo que o Brasil enfrentou a sétima do ranking. É.
12: É.
11: Marrocos tinha 38 jogos sem perder, ué, que isso.
12: É, mas tem um time ali que tem tradição nenhuma em futebol, né?
11: Ah, mas é raça, né? Vontade, né, Luiz?
12: É, os caras jogam pela camisa e pelo país, né, Rô?
11: Você pega esses africanos aí, rapaz, os caras correm pra caramba, deve estar acostumado a correr de leão, né?
12: Os caras jogam com prato de comida.
11: Tá acostumado a correr de leão, né? De leopardo, os caras correm muito, uma saúde.
12: Os caras jogam a bola lá com o pé no chão.
11: O pessoal também do Oriente Médio ali, Iraque, o pessoal é bom, o pessoal corre muito, tá doido.
12: É. Mas tem uns... doido pra ir na Copa ganhar a chuteira pra trazer pra casa.
11: Não, não é assim não, Luiz, você tá viajando.
12: Falando.
11: Assim, não, tem nada disso não. Tem nada disso não, são seleções que os caras já jogam nos grandes clubes da Europa, ué.
12: É,
11: o pessoal não tem bobo ali mais não, rapaz, não tem bobo mais não. Cabeça antigamente ganhava jogo, hoje em dia não ganha não. E quanto, pra mim, quanto que você acha que vai dar o placar? Brasil e Haiti?
12: 1-0 pro Haiti.
11: Olha que isso, gente, que tristeza, que depressão é essa, Luiz?
12: Eu nasci no Haiti, não sabe disso não, cadê faz anos.
11: Cadê o patriotismo, Luiz?
12: Cadê? Ô, pô, daqui é 7-1,
11: Ah, não, já tem 10, 12
12: anos.
11: Quantos anos
12: lá, vocês já com prato de comida, já pelo país, pela camisa, eu sou pro Brasil.
11: Não, mas não tô torcendo nem pro jogador não, tô torcendo pela camiseta do Brasil, pela camisa, pelo Brasil, não é pro jogador não. Se for pro jogador, a gente não ganha nada não, tem que torcer pro Brasil.
12: Mas quem está representando nós lá?
11: Não, mas não tô nem não. Eu tô muito, mas aí não, eu não tô preocupado com o jogador,
12: deixa
11: não.
12: Deixa quieto, é só que me conta.
11: Não, mas pra que isso? Tô sendo contra.
12: Tá com a equipe, já vai ter a base.
11: Isso
12: vai
11: é coisa
12: dela,
11: de atleticano, né? Rapaz. Isso é coisa de atleticano, só pode ser. Que isso?
12: É, pra passar na frente da minha casa. Bandeira do Brasil não tem não, mas do Galo tem.
11: Ah, você gosta de sofrer mesmo, tá doido. Luiz, qual vai ser a música de hoje?
12: Ô, Guto, eu vou pedir a música de novo aí da Melissa aí, você que sabe.
11: Não, pode,
12: hoje
11: pode.
12: Hoje é dia internacional do Karatê.
11: Não, eu cheguei em casa, a primeira coisa que... Ué, podia ser uma música de Karatê então, ué. Eu acho que tem uma de Karatê aqui do...
12: Aquela não, do final lá do Karatê Kids.
11: Ah, mas você lembra o nome
12: lá
11: dele?
12: Que ele ganha, não tem o nome da música não.
11: Tinha uma do... Como é que é? Karatê? Como é que é?
12: Tinha,
11: mas qual que é a música, Luiz? Você não sabe.
12: É aí que tá, né?
11: Pô, aí eu vou saber, Luiz. É, Luiz.
12: É no Google, é música da final do Karate Kid, do filme Karate Kid.
11: Mas por que você não fez isso antes de ligar?
12: Ô, moço, meu WhatsApp não tá funcionando, não. Eu tô sem internet.
11: Ele dá trabalho, não tá pagando a conta, né, Luiz? Ele dá trabalho demais, gente. Nossa.
12: Eu tô sem internet no meu celular.
11: E agora, gente, que música que é essa? Eu acho que é essa daqui, Luiz, ó. Eu acho que é essa daqui, ó.
12: Pô, é ela mesmo.
11: É ela mesmo? É ela mesmo?
12: É.
11: É a música da madrugada.
12: É essa mesmo.
11: É essa?
12: É aí a música lá, você gostou? Tá, senhor?
11: Cara, eu não gosto de música assim que pega a melodia de música estrangeira e faz, não. Mas a letra é bonita. Mas
12: a letra é bonita.
11: Só que todo mundo gostou da música, acho que só eu que não gostei.
12: É, coincidiu com a música do Titanic, né?
11: Tá, coincidiu nada, ela pegou a melodia toda da música, rapaz.
12: Pois é, mas a letra dela ficou bonita.
11: Os direitos autorais, a letra ficou bonita, os direitos autorais da música, que isso. Eu cheguei em casa daí e falou, nossa, que música linda aquela que o Luiz pediu. Falei, é a primeira vez que ele acerta. Eu virei e falei... Tô brincando, falei isso não. Eu virei e falei, eu não escutei direito, eu escutei o iniciozinho, mas eu não gosto muito disso, sabe? Igual aquela do Gustavo Lima, aquela que pega a Must Have Been Loved da Roxette, Tem uma outra Anjo Azul também. Nossa, eu prefiro a original. Eu não...
12: Ah, não, com certeza.
11: Né? Ah, essa música aqui é bonita, ó. The Glory of Love. É essa mesmo, essa mesmo.
12: É uma mesmo.
11: No Karate Kid você gostava mais de quem? Do Sr. Miyagi? Do...
12: Ah, o Sr. Miyagi. Sr. Miyagi era a peça, né?
11: Era figuraça, né, cara?
12: Pegou o menino lá que apanhava e o menino perdeu a primeira luta. Ele foi e falou, não, você vai aprender, cara, e mostrou ele como é que faz o trem.
11: Melhor do que o filme é a série que passa na Netflix.
12: É, aí eu já não vejo, não.
11: Mas você tem que arrumar um jeito de assistir, Luiz.
12: É.
11: Cara, é muito, mas muito boa. Sabe por quê? São os mesmos personagens hoje com 40, 50 anos. Tudo velho, cara. É legal pra caramba.
12: É, eu não vi, não.
11: Deixa eu ver. Eu não sei o nome da série do Karate Kid, cara. Eu acho que é Cobra Kai, eu acho. É isso mesmo, acho que é Cobra Kai. É sobre aquela... A outra equipe, sabe aquela da Cobra? Aqui, parece que esse cara é lourinho, tudo velho, rapaz. É bacana, um abraço. É legal pra caramba, velho. É legal pra caramba. Hora que tiver oportunidade aí, digita aí no YouTube aí que você consegue assistir um pedaço.
12: Deixa comigo.
11: Luiz, alô, vai pra quem, Luiz?
12: Ah, vai pra todo mundo aí que gosta das lutas de karatê, né, que ela vai acabar, né?
11: Ué, aqui tem o... Como é que é o nome dele, gente?
12: Tinha um lá de São Pedro lá, que fazia, como é que ele chamava, gente? O nome dele, Nivaldo.
11: O Nivaldo, Nivaldo, Nivaldo. Lá na, aquele da Copos lá, o Iva, é taekwondo, né? Taekwondo.
12: É, taekwondo.
11: É, karatê, eu acho que é só o Nivaldo mesmo, acho que é.
12: É, eu lembro do Nivaldo, lá de São Pedro.
11: Nossa, muito bacana, cara.
12: É.
11: Se você fosse fazer arte marcial, qual que você ia fazer, Luiz?
12: Levantamento de corpo.
11: Não, falando sério, Luiz. Falando sério.
12: É a única coisa que você ia fazer, pô?
11: Não, mas não pode, não.
12: 50 e poucos anos aguentou, ué.
11: Eu ia fazer, tem uma que eu acho legal, aquela Aikido, sabe, você já ouviu falar?
12: Não,
11: pô, é do Steven Seagal, é bacana, é bacana, você trabalha com...
12: Você pelo seu corte, aí deve perguntar a boca.
11: É, coitado.
12: Chamou o Evandro aí, o
11: isso
12: Ivan,
11: pesado,
12: o Ivan
11: isso
12: terrível.
11: Isso pesado, é, não,
12: Ivan.
11: Aí,
12: você dá um bom lutador de boxe.
11: Não, eu não dou pra nada, não. O Luiz, o Ivan é peso pesado, brabo, rapaz, ele é perigoso, rapaz. Dá pra brincar como não, eu lembro que a gente jogava bola.
12: Terrível.
11: A gente jogava bola na Valadana, que subindo aqui cabunão com os braços pra fora, rapaz, todo mundo sai correndo. É, o Ivan. O Ivan é gente boa, Ivan é gente
12: boa. O Ivan
11: é
12: aquele tiro cabunão, acabou os braços, ele amansava.
11: Que isso, não? O cara ficava gritando lá com a mulher, batendo nos outros, na hora que chegava o Ivan, ele amansava, mas amansava.
12: Virava
11: o
12: corneirinho, corneiro.
11: Virava uma moça. É, não é fácil não, rapaz. O Ivan é gente boa, gente boa.
12: É.
11: Luiz, aquele abraço então, uma noite abençoada pra você. Valeu!
12: Falou!
11: Tchau, tchau!
12: Tchau!
11: É, a música acabou, rapaz. Olha o finalzinho dela aí.
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11: Vou liberar aqui. Tá acabando já? Nossa, passa rápido, né? Na hora, sou eu!
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11: Vamos dar um rolezinho aqui no nosso Zap Zap da 93. Deixa eu baixar a trilha aqui, deixa eu dar um rolezinho aqui, que tá cheio de mensagem aqui. Vamos lá. Joelma, já atendi a Joelma. Essa também daqui já atendi. Já atendi, Giovana. Tem mais uma aqui da Festa Junina. O Duarte eu já atendi. É, parabéns com... Ah, já. Tem uma aqui, ó. Deixa eu ver esse daqui. Ó, o João Bento. Deixa eu ver aqui, ó.
14: Olá, meu amigo Guto.
11: Ô, João Bento.
14: Vou te contar um caso aqui.
11: Olha, nem vem caso.
14: O cara namorava com uma moça, aí ele falava para todo mundo, ah, eu não tenho medo de andar de noite, não tenho medo de andar de noite. Aí os caras ficam escutando, rapaz, aqui, um dia o cara, e ele tinha que passar perto do cemitério para vir embora da casa da moça. Aí o cara falou, vou fazer um medo nele hoje. Aí o cara ficou lá, perto do muro do cemitério. Quando vi o rapaz
11: lá e vinha.
14: E vinha embora já. Eram umas 10:30 da noite, 10:45 mais ou menos.
11: Ah, meu Deus.
14: Aí o homem começou a gemer.
11: Ai, de vale não.
14: Aí ele ficou pensando, meu Deus do céu, capaz de ser, é arma pedida.
11: É pra arma pedida.
14: Aí perguntou, quem é que é? Ele falou, aqui é a arma perdida. Aí o homem falou assim, alma perdida, o que, que você está precisando? Mas morto de medo, sabe? Aí a alma perdida estava gemendo e a alma perdida falou. Eu estou precisando aqui é de um papel higiênico. É um papel higiênico.
9: Ei, João Vento, João. O homem tava era fazer necessidade lá, rapaz, hein? Hoje vocês me divertem. Vamos lá, deixa eu ver aqui, ó. Noite de autógrafos, é isso? Tá aqui, ó. Remarcada noite de autógrafo do escritor Silvério Ribeiro, que realizará-se na próxima terça-feira, dia 23 de junho, às 19 horas, na sede da Academia Barbacenense de Letras, localizada na Rua General Câmara, número 11, no prédio da Casa da Cultura. Nós vamos arrumar com a Casa da Cultura lá em Prefeito. Me ajuda aí, hein? Tá feia a coisa lá. É, noite de autógrafos, tá? Só o gol aí, ó. Deixa eu ver aqui, ó. Noite de autógrafos com o premiado escritor Silvério Ribeiro. Então você que tá pensando em lá, ó. Vai ser terça-feira, dia 23, às 19 horas. Beleza? Tá dando um recado pra turma aí, ó. Careca Branca faz a... Todo mundo, Zé, aí tudo faz, né? Levantamento de copo, gente, hein? Assim que é bom, hein? Caso sério, hein? Tom do bolero. Bom demais, Rita, ali, né? Se caso é sério mesmo, João Bento? Fala comigo se esse caso é sério, se é brincadeira. Hein? Conta pra mim. É o som de Rita ali. Pra você curtir na 93, daqui a pouquinho eu tô de volta, tá liberado. O telefone, zap, zap também. Aguenta.

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3: Guto Costa aqui na 93.
4: Opa, sou eu.
3: Que é um show.
4: Ouce, hein?
3: Fala comigo.
4: Mas é na hora, né? Mas agora não, agora eu tô indo nessa. Mas escolhi a saideira aqui, ó. Aliás, escolhi as últimas três músicas aí, né? A gente curtiu aí, ó. Jorge Matheus. Matheus e Cauã, é isso? Gaivota, teve também Luan Santana, Olho Marrom. Bonita música, hein? Pedida boa, né? Rita Lee, Caso Sério. Ó, escolhi essa daqui pra sair, ó. Kid Abelha e os Outros, é boa, não é? Galerinha, tô indo nessa. Um beijo instalado no coração de todos, amo vocês. E gratidão sempre, a audiência, a paciência, a companhia, né? Você que sempre tira um tempinho ali pra ficar ligadinho com a gente, obrigado, viu? Gratidão. Tá bom? Amanhã tem aí TBT no 93FM. E depois amanhã tem o Sextou Geral pra você. E a gente se encontra segunda-feira ao vivo aqui com Fala Comigo, tá bom? Não perca a hora agora, um minutinho para sete. Vem aí a Voz do Brasil, logo depois tem Duarte, meu amigo. E amanhã tem de novo, em programação especial ao vivo para você, tudo sobre a Copa com a Seleção 93 a partir das 19 horas, hein? Tá bom? Beijo instalado, tchau, tchau!

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3: Olá, boa noite.
1: Boa noite para você que nos acompanha em todo o país.
3: Quarta-feira, 17 de junho de 2026.
1: Vamos ao destaque do dia. Proteção de crianças nas redes, combate ao crime e crescimento econômico.
3: Temas tratados pelo presidente Lula no encerramento da reunião do G7 na França.
1: O grupo reúne as maiores economias do Ocidente e Brasil participou pela décima vez como convidado.
3: O presidente discutiu com países desenvolvidos formas de um mundo voltar a crescer com inclusão dos mais pobres.
4: O mundo precisa crescer para que a economia volte a crescer. Não adianta crescer só para a Alemanha, crescer só para os Estados Unidos, crescer só para a França. Não. É preciso, sem diminuir o padrão de vida deles, crescer para outros países.
1: E ainda, acesso à água.
3: O Ministério da Saúde anuncia a instalação de quase 21 mil cisternas em 8 estados do semiárido.
1: E tarifa social de água e esgoto para famílias de baixa renda já chegou a quase 2 mil municípios. Municípios. Pablo Mundinho.
5: A meta é que a tarifa social esteja implementada em todo o país até dezembro.
3: Você vai ouvir também arte e música.
1: O uso de materiais pedagógicos relacionados a essas disciplinas chegou a 45% das escolas públicas em 2024. Natália Koslick.
6: Essa ampliação está associada a melhores notas em língua portuguesa e matemática, além de menores índices de distorção e dade série.
3: Hoje, na apresentação da Voz do Brasil, eu, Mariana Jungmann e Luciano Seixas.
1: E acompanhe a gente ao vivo, acesse radiogov.ebc.com.br ou o canal Gov na sua TV aberta.
3: Regulamentação dos meios digitais, combate ao crime organizado e crescimento econômico equilibrado foram alguns dos temas discutidos pelo presidente Lula hoje em Evian, na França.
1: Lula participou como convidado do encontro do G7, grupo formado pelas principais economias desenvolvidas do Ocidente.
3: A repórter Luana Karen esteve lá acompanhando esse último dia de encontro.
7: No último dia de debates em Evian, na França, o presidente Lula defendeu a ampliação de investimentos em desenvolvimento, infraestrutura e qualificação profissional durante a sessão do G7, que reuniu representantes das principais economias desenvolvidas do mundo. Em coletiva à imprensa, o presidente brasileiro informou que foram discutidas formas de alcançar um crescimento econômico equilibrado que beneficie todos os países.
4: Cada reunião do G7 é a oportunidade da gente discutir com os países desenvolvidos tanto o equilíbrio quanto o desequilíbrio na ordem política, econômica e social, levando em conta a necessidade de cada país. O mundo precisa crescer para que a economia volte a crescer. Não adianta crescer só para a Alemanha, crescer só para os Estados Unidos, crescer só para a França. Não. É preciso, sem diminuir o padrão de vida deles, crescer para outros países.
7: Outro assunto em pauta foi a inteligência artificial. Junto a chefes de governo e de Estado e CEOs das principais empresas de tecnologia do mundo, o presidente Lula defendeu a regulamentação dos meios digitais para proteger direitos fundamentais de crianças, adolescentes e mulheres. E apresentou como um exemplo o Estatuto Digital para Crianças e Adolescentes, aprovado recentemente no Brasil, com obrigações para as empresas de tecnologia.
4: Fiz questão de dizer para eles duas coisas importantes que o Brasil fez: a proibição de telefone nas escolas e, segundo, o ECA Digital, que é a regulação digital mais importante feita no mundo para jovens e adolescentes. E eu queria que eles conhecessem.
7: No intervalo das reuniões ampliadas, Lula teve encontros bilaterais com o presidente do Egito, Abdel Fattah el-Sisi, e com o presidente da Ucrânia, Volodymyr Zelensky. De volta a Genebra, Lula se encontrou com o secretário-geral da Interpol, Valdeci Urquiza. A reunião tratou de ações concretas voltadas à América do Sul para fazer frente ao crime organizado transnacional. O diretor-geral da Polícia Federal, Andrei Rodrigues, destacou a colaboração do Brasil nesse trabalho.
8: Nós vamos reunir os 12 países sul-americanos num grande esforço para o enfrentamento ao tráfico de drogas, tráfico de armas, crimes ambientais, enfim, todos aqueles delitos que nós pudermos fazer a investigação. Ano passado, retiramos mais de 10 bilhões de reais do crime organizado e agora, com essa nova iniciativa e essa parceria, não só do Brasil, mas de todos os países com a Interpol, vai ser possível ampliar essa capacidade operacional e alcançar patrimônios ocultos.
7: Ainda da entrevista que deu aos jornalistas, o presidente Lula destacou a relação do país com a China e voltou a reafirmar a soberania brasileira, inclusive em relação às eleições. Ao final da coletiva, o presidente Lula embarcou de volta ao Brasil. De Genebra, na Suíça, Luana Karen.
1: Mais água para 498 municípios que sofrem com o período de clima seco.
3: O governo do Brasil anunciou a instalação de quase 21 mil cisternas para garantir o abastecimento nos estados do semiárido.
1: A repórter Gabriela Noronha acompanhou esse anúncio e traz para a gente os detalhes. Boa noite, Gabriela.
9: Boa noite, Luciano, Mariana, boa noite a todos que nos ouvem na Voz do Brasil. Olha, foram assinados hoje as ordens de serviço que autorizam a instalação de cerca de 21 mil cisternas. Essas unidades vão beneficiar 498 municípios em 8 estados, que são Bahia, Ceará, Minas Gerais, Paraíba, Pernambuco, Piauí, Rio Grande do Norte e Sergipe. Para esta ação, estão sendo investidos mais de 250 milhões de reais. Segundo o governo, o objetivo é garantir a captação e armazenamento de água em períodos de estiagem, além de reduzir a dependência de soluções emergenciais no semiárido brasileiro, como o abastecimento por carros-pipa. As famílias beneficiadas foram selecionadas de acordo com critérios técnicos e sociais, priorizando populações em situação de maior vulnerabilidade, inscritas no Cadastro Único, famílias chefiadas por mulheres, comunidades quilombolas e pessoas com deficiência. De acordo com o ministro da Saúde, Alexandre Padilha, a iniciativa marca um avanço importante na política de segurança hídrica no país.
10: Com acesso à água de qualidade, de forma permanente, com estruturas resilientes, com tecnologias adaptadas à realidade local, mecanismos que garantam formas resilientes para enfrentar de forma transitória situações das tragédias climáticas ou da seca ou das enchentes, né, são fundamentais.
9: E olha, desde 2023, o governo do Brasil já entregou mais de 121 mil unidades de cisternas por meio do programa Cisternas. A maioria das distribuições se concentra nos estados do semiárido do Brasil. Mas o programa também beneficia comunidades na região amazônica, assim como em localidades de Mato Grosso do Sul, Goiás e Rio Grande do Sul, e utilizando aí tecnologias que se adequam às particularidades dessas regiões. As cisternas implementadas pelo programa têm uma capacidade que varia de 16 mil a 52 mil litros de água, o que possibilita o armazenamento seguro durante as secas. Mariana, Luciano.
3: Obrigada, Gabriela Noronha, pelas informações ao vivo na Voz do Brasil.
1: E outra forma de garantir segurança hídrica para a população mais vulnerável é por meio da tarifa social de água e esgoto.
3: O benefício já chegou a 1.905 municípios, onde vivem mais de 156 milhões de brasileiros.
1: E a Agência Nacional de Águas e Saneamento Básico, ANA, alerta que o prazo para a implantação ou implementação da tarifa se encerra em dezembro deste ano.
3: A tarifa social foi criada por lei em 2024.
5: A tarifa social de água e esgoto chegou em municípios onde vivem mais de 156 milhões de brasileiros. O benefício garante desconto de pelo menos 50% na conta de água e esgoto para famílias de baixa renda inscritas no Cadastro Único ou que tenham integrantes que recebem o benefício de prestação continuada, o BPC. A implementação ocorre em diferentes etapas, como a coleta de dados do Cadastro Único e do BPC, ajustes de equilíbrio econômico-financeiro dos contratos e a conclusão do benefício pelos prestadores de serviço. A meta é que a tarifa social esteja implementada em todo o país até dezembro, explica Silvano Silvério e superintendente de regulação de saneamento básico da ANA.
11: A partir de dezembro de 2026, já não estará cumprindo a lei aqueles municípios que não tiverem a tarifa social instituída, né? Isso é muito importante, então é preciso correr com esse processo de obter as informações do Cade Único, do BPC, fazer os estudos em equilíbrio econômico financeiro implementar a tarifa até dezembro de 2026, que é o limite dado pela lei.
5: A tarifa social de água e esgoto foi criada por lei em 2024 e busca ampliar o acesso à população de baixa renda a um serviço essencial, com a concessão automática do desconto a partir das informações do CadÚnico e do BPC. Reportagem Pablo Mundim.
1: Para facilitar o acesso aos serviços de saúde e humanizar os atendimentos, o governo do Brasil já entregou mais de 3.300 veículos para transportar a população que mora a mais de 50 quilômetros de distância dos grandes centros urbanos.
3: São vans, micro-ônibus e ambulâncias adquiridos com um investimento de R$1,4 bilhão.
1: A medida faz parte do programa Agora Tem Especialistas.
12: Foram entregues 3.300 veículos, entre vans, micro-ônibus e ambulâncias. Muitos desses veículos vão atender pacientes que moram longe e precisam percorrer mais de 50 quilômetros de distância para passar por uma consulta, fazer exames, cirurgias ou tratamentos especializados pelo SUS. Dos 3.300 veículos adquiridos, 1.824 serão entregues diretamente às prefeituras para uso em várias finalidades. Os outros 1.476 vão ser direcionados ao transporte de pacientes de radioterapia e hemodiálise. É o que explica o secretário de Atenção Especializada à Saúde, Mozart Salles.
13: Todo brasileira e brasileiro acima de 50 quilômetros de um serviço de hemodiálise e de radioterapia terá direito a usar o transporte sanitário e numa situação delicada, no caso da radioterapia, até utilizando aí as ambulâncias tipo A.
12: A ação faz parte do programa Agora Tem Especialistas, Caminhos da Saúde. O investimento é de R$1,4 bilhão na compra dos veículos. Mozart Salles, do Ministério da Saúde, destaca que a ideia é reduzir problemas de transporte e democratizar o acesso à rede pública de saúde.
13: O programa, ele é uma iniciativa extremamente importante para a democratização, humanização do acesso e qualificação desse acesso. Alguns equipamentos e estruturas, elas são agrupadas em determinadas regiões e cidades. E ao agrupar, você acaba gerando um problema e uma necessidade, que é o deslocamento dos pacientes das cidades menores para os centros maiores.
12: Além do aumento do atendimento especializado e a oferta de transporte, o programa Agora Tem Especialistas prevê mais atendimentos em exames e cirurgias. Reportagem Márcia Fernandes.
3: Em 2027, tem Copa do Mundo Feminina da FIFA na América do Sul e o Brasil se prepara para sediar a competição pela primeira vez.
1: Durante participação no programa Bom Dia Ministro, transmitido pela empresa Brasil de Comunicação, o ministro do Esporte, Paulo Henrique Cordeiro, ressaltou que o maior impacto do evento será a inclusão.
3: O ministro destacou que a prioridade do governo é trazer o futebol feminino para um patamar de igualdade em relação ao masculino e garantir a permanência de meninas e mulheres no esporte.
14: Pode ter certeza que o maior legado que nós vamos ter dessa Copa não é um legado de infraestrutura física. É uma mudança de como encara o futebol masculino e feminino. De incluir mais meninas e jovens com essa concepção de gênero, fazendo com que o futebol mude e traga as mulheres e traga as meninas para essa prática desportiva. E essa é a nossa principal ideia, fazer com que as mulheres possam efetivamente estar no futebol.
1: O ministro Paulo Henrique Cordeiro falou também dos esforços do governo na ampliação da lei de incentivo ao esporte.
3: A medida, criada em 2006, se tornou permanente no final do ano passado.
1: Na entrevista, o ministro do Esporte ressaltou os avanços a partir da mudança e fez um balanço dos investimentos.
14: Na nossa lei de incentivo ao esporte, nós ultrapassamos, no ano passado, mais de R$1 bilhão investidos. Nós somos um país de dimensão continental, obviamente com carências mil. A lei de incentivo ao esporte precisa efetivamente ampliar o seu alcance para que nós possamos levar políticas públicas de esporte, tanto em infraestrutura, na construção de novos equipamentos, quanto na recuperação de equipamentos já existentes e também de projetos de esporte com qualidade para a nossa população.
3: E o governo do Brasil está apertando o cerco contra ações maliciosas de sites de apostas online, as chamadas bets.
1: Um acordo assinado pelos Ministérios da Fazenda e da Justiça e Segurança Pública vai combater os chamados padrões manipulativos.
3: São recursos visuais usados para induzir usuários a gastarem sem consciência dos riscos.
1: A ação prevê fiscalização de propagandas abusivas e estudos sobre os perigos do vício em jogos digitais.
15: A Secretaria de Prêmios e Apostas do Ministério da Fazenda e a Secretaria Nacional de Direitos Digitais do Ministério da Justiça e Segurança Pública assinaram um acordo de cooperação técnica para aumentar a proteção dos consumidores em relação aos jogos de aposta online. Segundo o governo, o objetivo do acordo é desenvolver ações para identificar e combater os chamados padrões manipulativos, recursos utilizados pelas plataformas digitais que podem influenciar indevidamente o comportamento dos usuários e comprometer a tomada de decisões conscientes. Os Ministérios da Fazenda e da Justiça vão atuar em conjunto para compartilhar informações e experiências que possam contribuir para o fortalecimento da regulação e da fiscalização do setor. A cooperação também prevê análises sobre publicidade responsável, transparência das plataformas, mecanismos de proteção aos consumidores e classificação de riscos associados ao uso de jogos e apostas. Priscila Machado, para a Voz do Brasil.
3: O novo Desenrola Brasil chega à marca de 10 milhões e 300 mil reais em operações de crédito com o uso do FGTS.
1: A utilização dos recursos do Fundo de Garantia por Tempo de Serviço foi registrada pelo Ministério do Trabalho e Emprego em mais de 17 mil renegociações de dívidas no âmbito do programa.
16: O uso do FGTS como garantia para a renegociação de dívidas no programa Desenrola Brasil movimentou 10 milhões e 300 mil reais em operações até junho. Ao todo, foram registradas 17.085 operações de crédito, com valor médio de R$ 604,73 por trabalhador. Os dados foram apresentados pelo Ministério do Trabalho e Emprego nesta terça-feira, durante reunião do Conselho Curador do FGTS. O levantamento também aponta maior participação das mulheres na utilização da modalidade. 55% dos contratos foram firmados por trabalhadoras, enquanto os homens representam 45% das operações realizadas. Em relação à distribuição regional, o Sudeste concentra a maior parcela das operações, com 50% do total. Em seguida, aparecem o Nordeste, Sul, Centro-Oeste e Norte. Thaisa Vitória, para a Voz do Brasil.
3: Grandes propriedades rurais na Amazônia estão recebendo orientações do Ibama para tentar evitar incêndios florestais.
1: A medida faz parte da Operação Apoena, que começou este mês.
17: Donos de grandes propriedades rurais na Amazônia Legal estão recebendo um aviso do Ibama. Ou adotam medidas contra o fogo agora, ou serão punidos. É a estratégia da Operação Apoena, que começou este mês para tentar se antecipar aos incêndios florestais. O Instituto notificou fazendas no Pará, Mato Grosso, Amazonas, Rondônia, Acre, Maranhão e Roraima, que têm maior risco de queimadas. Jair Schmidt, presidente substituto do Ibama, explica as principais orientações.
18: A primeira delas é que, em hipótese alguma, utilize e faça qualquer uso do fogo na vegetação sem a devida autorização de queima controlada do órgão ambiental competente. O segundo alerta, em caso de qualquer ocorrência de incêndio, que ele imediatamente comunique aos órgãos de controle, aos órgãos de combate, né, para estabelecer as medidas de resposta.
17: Os donos de terras também são obrigados a limpar o material combustível e a vegetação seca, além de criar aceiros para segurar as chamas. As ações tentam diminuir os impactos do Super El Niño, que pode agravar a seca na região este ano. E o governo já destinou mais recursos para fortalecer o combate aos incêndios florestais. Na última segunda-feira, foi autorizado um crédito extraordinário de 337 milhões e 500 mil reais para o Ministério do Meio Ambiente e Mudança do Clima. Recurso que vai permitir medidas como compra de equipamentos, pagamento de diárias de equipes e aluguel de aeronaves. Jair Schmidt, do IBAMA, comenta outras ações para o período da seca.
18: Nós estamos também com um número recorde de contratação de brigadistas. O governo federal deve contratar esse ano aí mais de 4.400 brigadistas. O IBAMA ele tem uma previsão aí, de dispor aí de até 19 aeronaves. Nós estamos mobilizando mais de 400 veículos especializados voltados ao combate de incêndios florestais.
17: Quem descumprir as notificações do IBAMA ou for flagrado queimando a vegetação sem autorização, será multado e poderá ter a propriedade embargada. Reportagem Luciana Colares de Holanda.
3: O Brasil passa a contar com a rede de proteção aos direitos da pessoa idosa.
1: A iniciativa vai assegurar direitos com base nos princípios da equidade, da não discriminação e do respeito à diversidade.
19: Foi instituída pelo governo federal a Rede Nacional de Proteção e Defesa dos Direitos Humanos das Pessoas Idosas. A iniciativa visa promover a articulação entre os estados e a cooperação entre os órgãos e entidades públicas na garantia, promoção e proteção dos direitos humanos das pessoas idosas. Órgãos e entidades da administração pública podem aderir à Rede Nacional de Proteção e Defesa dos Direitos Humanos das Pessoas Idosas. A adesão será voluntária. A rede tem como atribuição recomendar a realização de diagnósticos sobre o envelhecimento populacional e os direitos humanos, propor estratégias para acompanhar o acesso das pessoas idosas às políticas setoriais e fortalecer os fóruns, movimentos e entidades com atuação na defesa dos direitos das pessoas idosas e na participação social. A coordenação geral será feita pelo Ministério dos Direitos Humanos e da Cidadania, junto com o Conselho Nacional dos Direitos da Pessoa Idosa. Daniele Popó para a Voz do Brasil.
3: Mais arte e música nas salas de aula de todo o país.
1: Um estudo divulgado essa semana mostrou que o uso de materiais dessas disciplinas em escolas públicas aumentou quase 10% desde 2019.
3: O que trouxe ganhos para o desempenho dos alunos dessas instituições e para sua trajetória escolar.
20: Uma pesquisa inédita realizada pelo Instituto Itaú, em parceria com os Ministérios da Cultura e da Educação, mostrou que o uso de materiais de arte e música nas escolas públicas aumentou, alcançando 45% das instituições em 2024. Em 2019, o índice era quase 10% menor, segundo dados do Censo Escolar. Essa ampliação está associada a melhores notas em língua portuguesa e matemática, entre outros benefícios. É o que explica Eduardo Saron, presidente da Fundação Itaú.
21: Quando a educação se junta com cultura, a gente vai mais longe. A gente cria pertencimento, a gente impacta a trajetória escolar deste jovem. Então a ideia é que esses estudos possam oferecer ainda mais elementos para fortalecer a escola de tempo integral. Com mais matemática, mais língua portuguesa, mais ciência, mas com mais arte, mais cultura, mais esporte.
20: O estudo aponta ainda outros reflexos na trajetória escolar. O uso dos materiais pedagógicos está associado a taxas de reprovação e de abandono ligeiramente mais baixas, além de menores índices de distorção idade-série. O estado de São Paulo lidera em volume absoluto, passando de 7.140 escolas com materiais de artes e música em uso em 2019 para 8.681 em 2024. Para a ministra da Cultura, Margarete Menezes, aumentar a presença da arte e da música em sala de aula é investir na formação do ser humano como um todo.
22: Então isso é um ativo importantíssimo que a gente tem que mudar a nossa maneira de perceber, qualificar esses talentos. Porque quando a gente qualifica o talento através da cultura e da arte, não é só pela cultura e a arte ela é aproveitada. Ela se expande para qualquer outra direção das suas profissões. Então é a qualificação do ser humano.
20: Para garantir a sustentabilidade das ações, o estudo apresenta algumas recomendações, como planejamentos conjuntos entre as pastas da cultura e da educação, destinação de recursos públicos para investimentos em salas multiuso e na contratação de profissionais, e integração de práticas artísticas e culturais no currículo de tempo integral. Reportagem Natália Koslick.
1: E essas foram as notícias do Governo do Brasil.
3: E agora com o Minuto do TCU e em seguida as notícias do Poder Judiciário e do Congresso Nacional. Boa noite.
1: Boa noite para você, até amanhã.
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1: Minuto do TCU.
20: O Tribunal de Contas da União fez auditoria para avaliar o desenvolvimento do transporte hidroviário no Brasil, que utiliza rios e canais para movimentar.

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1: 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Você vai ouvir agora notícias do Poder Judiciário.
2: STF decide manter até 30 de junho de 2027 a aplicação dos critérios de repartição dos recursos do Fundo de Participação dos Estados e do Distrito Federal.
3: STJ mantém ações penais contra engenheiros da Vale e de empresa alemã por rompimento da barragem Brumadinho.
2: TSE e partidos políticos firmam acordo pela integridade das eleições 2026.
3: Boa noite, eu sou Marcela Luiza.
2: E eu sou Walter Lima.
3: Supremo Tribunal Federal decide manter até 30 de junho de 2027 a aplicação dos critérios de repartição dos recursos do Fundo de Participação dos Estados e do DF.
2: O prazo foi fixado como improrrogável. Marcelo Della Libera.
4: O Fundo de Participação dos Estados e do Distrito Federal é uma transferência de dinheiro do governo federal para os entes da federação. A Constituição determina que os recursos sejam distribuídos com o objetivo de reduzir desigualdades regionais. Por isso, a regra de rateio considera fatores como população e renda. Uma ação do Estado de Alagoas questionava a lei que define os critérios de repartição dos recursos do fundo. Em 2023, o Supremo declarou inconstitucionais trechos dessa norma, mas manteve as regras em vigor até 31 de dezembro de 2025, para dar tempo ao Congresso de aprovar uma nova lei. Como o Legislativo não editou a nova regra, o presidente do STF, ministro Edson Fachin, prorrogou a validade dos critérios até 1º de março. A decisão foi referendada pelo plenário. Depois, em março, Carmen Lúcia prorrogou novamente a aplicação das regras por 90 dias. O prazo terminou sem que houvesse nova legislação. Por isso, a ministra decidiu conceder mais 30 dias e enviar o tema ao plenário. O colegiado, então, decidiu prorrogar até 30 de junho de 2027 a aplicação dos atuais critérios de repartição dos recursos do Fundo de Participação dos Estados e do Distrito Federal. O prazo foi fixado como improrrogável.
3: STJ mantém ações penais contra engenheiros da Vale e de empresa alemã por rompimento da barragem da mina do Córrego do Feijão, em Brumadinho, Minas Gerais.
2: No desastre, 272 pessoas morreram. Fátima Uchoa.
5: Pela acusação, três profissionais da TUV-SUD teriam participado da emissão de declarações de estabilidade da barragem, mesmo com indícios de comprometimento da segurança. Já um engenheiro da Vale é acusado em relação à gestão dos riscos da estrutura, como a obtenção de declarações de estabilidade supostamente irregulares e a não adoção de medidas de emergência. O relator na sexta turma do STJ, ministro Sebastião Reis Júnior, observou que o habeas corpus para o trancamento de ação penal só é concedido quando não há justa causa ou quando fica evidente que o acusado não participou do delito, mas não se justifica se exige exame técnico aprofundado dos fatos, como nesse caso.
3: TSE e partidos políticos firmam acordo pela integridade das eleições 2026.
2: Dos 30 partidos registrados no Brasil, 26 aderiram à iniciativa. Fábio Ruas.
6: O acordo foi firmado entre o presidente do TSE, ministro Cássio Nunes Marques, e representantes dos partidos. O documento reforça compromissos para as eleições de outubro, entre eles o combate à desinformação. O acordo também destaca a importância dos partidos na fiscalização e nas auditorias do sistema eletrônico de votação, além da promoção da acessibilidade e do enfrentamento à violência política, especialmente contra as mulheres.
3: Indígenas de Oiapoque, no extremo norte do Amapá, começaram a ser atendidos hoje na itinerância Cidadania Aqui com Você.
2: Até 2.000 pessoas devem receber suporte jurídico gratuito nestes dois primeiros dias. Rafael Silva.
7: O mutirão está concentrado na aldeia Manga, cerca de 22 quilômetros de Oiapoque. Indígenas de diversas aldeias da região chegaram cedo para receber suporte jurídico nas áreas trabalhista, previdenciária, de saúde, social, entre outros. Mais de 150 profissionais de diversos órgãos se juntam ao mutirão organizado pela Justiça do Trabalho. A proposta é concentrar em um único local e de graça serviços que normalmente exigiriam viagens longas e custos elevados para os moradores da região. No sábado e domingo, a itinerância vai atender indígenas da aldeia espiritual.

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1: Uma boa noite.
2: E até amanhã.
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1: Eu sou Paula Groba.
2: E eu sou Humberto Pinheiro.
1: E estes são os destaques de hoje do Jornal do Senado, que começa agora.
2: Aprovada a inclusão de educação política e cidadania nas escolas.
1: PEC da aposentadoria especial de agentes de saúde e de endemias pode ir ao plenário na próxima semana.
2: Segue para a sanção Banco Nacional de Boas Práticas contra a Violência à Mulher.
1: Boa noite.
2: Boa noite.
1: Como funcionam os três poderes? Qual é o papel do cidadão na democracia? E de que forma as decisões políticas impactam o dia a dia da população? Questões como essas poderão ganhar mais espaço nas salas de aula.
2: Seguiu para a sanção presidencial o projeto que torna obrigatório o ensino de educação política e direitos da cidadania nas escolas brasileiras. A proposta busca ampliar o conhecimento dos estudantes sobre as instituições do país e fortalecer a participação do cidadão. Repórter Douglas Castilho.
3: O conteúdo não será incluído como disciplina, mas estará inserido no contexto do ensino da realidade social e política, que já é obrigatório e será ministrado como tema multidisciplinar e transversal, perpassando diversas matérias. O senador Jordano, do Podemos de São Paulo, se manifestou a favor da iniciativa.
4: Das pessoas saberem o que é um vereador, o que é um deputado estadual, do que é um deputado federal, do que faz uma casa legislativa. O que é o Senado da República? Nesse momento de discute muito política, mas poucas pessoas da população sabem o que os poderes fazem.
3: O senador Hamilton Mourão, do Republicanos de São Paulo, foi em sentido contrário, preocupado com o que chamou de ideologização.
5: Quem é que vai ministrar essa aula? São aquelas docentes formados em escolas de nível superior, onde nós sabemos qual é a corrente ideológica que predomina.
3: Além de Mourão, outra senadora que fez questão de marcar sua posição e registrar voto em contrário foi Damaris Alves, do Republicanos do Distrito Federal. O texto vai à sanção presidencial.
1: E o Senado aprovou um projeto de lei complementar que proíbe o contingenciamento de recursos destinados às agências reguladoras federais. A proposta busca garantir autonomia financeira a esses órgãos responsáveis pela fiscalização de setores essenciais, como saúde, transporte, energia, telecomunicações e mineração.
2: O texto segue agora para análise da Câmara dos Deputados. Segundo o relator, senador Marcos Rogério, do PL de Rondônia, a medida evita prejuízos às atividades de controle e regulação.
6: A descontinuidade de fiscalizações, análises técnicas e processos tende a acumular passivos administrativos, atrasar decisões, ampliar litígios e exigir posteriormente esforços orçamentários mais elevados para recompor a capacidade operacional perdida.
1: O presidente do Senado, Davi Alcolumbre, sinalizou a possibilidade de colocar em votação na próxima semana a proposta de emenda à Constituição que concede aposentadoria especial aos agentes comunitários de saúde e aos agentes de combate às endemias. Ele lembrou que o texto já foi aprovado pela Câmara dos Deputados e recebeu apoio unânime na Comissão de Constituição e Justiça do Senado.
2: Pela proposta, os agentes terão direito à aposentadoria com idade mínima de 57 anos para mulheres e 60 anos para homens, desde que comprovem 25 anos de contribuição e de efetivo exercício na atividade profissional. Alcolumbre afirmou que é necessário garantir ao Senado a oportunidade de analisar uma reivindicação considerada importante para, segundo ele, cerca de 400 mil trabalhadores em todo o país.
5: É impossível um presidente do Senado Federal ser o único responsável por prejudicar a vida de 400 mil agentes comunitários de saúde ou de agentes de endemia. E eu não percebi no ano passado, em nenhum momento, que alguém disse que isso aqui era uma bomba muito grande fiscal no Brasil. E eu estou cansado de ser cobrado todos os dias como um homem que está desestabilizando as contas públicas brasileiras, as finanças do nosso país.
1: Uma proposta que proíbe a obrigatoriedade da vacinação contra a Covid-19 avançou no Senado.
2: A Comissão de Direitos Humanos aprovou a transformação de uma sugestão legislativa apresentada por um cidadão do Ceará em projeto de lei. A proposta agora passa a ser analisada pelo Congresso Nacional. Os detalhes com o repórter Márcio Maturana.
7: Uma sugestão que proíbe a obrigação de vacina contra a Covid-19 virou projeto de lei. A ideia foi encaminhada por um cidadão do Ceará por meio do portal E-Cidadania, ainda durante a pandemia. O relatório favorável do senador Márcio Bittar, do PL do Acre, lido pelo senador Jaime Bagatoli, do PL de Rondônia, destacou o direito à liberdade individual.
8: Ainda que pareça ter perdido o objetivo, em razão de inexistir, no momento, imposição vigente de vacinação obrigatória, a sugestão mantém relevante mérito por buscar assegurar, de forma permanente, a inviolabilidade da liberdade individual, o direito à objeção da consciência e a proteção da integridade física do cidadão brasileiro.
7: Qualquer pessoa pode enviar uma ideia legislativa pelo portal senado.leg.br/e-cidadania.
1: E a Comissão de Relações Exteriores aprovou o acordo da Organização Mundial do Comércio que elimina tarifas de importação para aeronaves civis, motores, peças e outros componentes do setor aeronáutico.
2: A proposta busca ampliar a competitividade da indústria e fortalecer o comércio internacional na área de aviação. O texto segue agora para análise do plenário do Senado. Repórter Rodrigo Rezende.
9: Entre 2018 e 2022, o mercado de aviação civil movimentou 3,7 trilhões de dólares em todo o mundo. O acordo assinado pelo Brasil na Organização Mundial do Comércio sobre as negociações de aeronaves civis permite ao país participar ainda mais do setor, onde a Embraer já conta com destaque. O relator do acordo, senador Nelson Trade, do PSD de Mato Grosso do Sul, explica algumas vantagens do texto.
10: Porque o Acordo sobre o Comércio de Aeronaves Civis da OMC é um instrumento multilateral que objetiva a máxima liberalização do mercado mundial de aviação. Nesse sentido, ele assegura a eliminação de tarifas de importação para aeronaves, motores e peças, proíbe subsídios à exportação e reduz barreiras não tarifárias aos signatários.
9: O acordo, assinado em 1979 e atualizado em 2015, prevê a eliminação de tarifas para componentes de aviação como turbinas, partes de aeronaves, simuladores de voo, pontes de embarque de passageiros e produtos utilizados a bordo.
1: A Comissão de Constituição e Justiça aprovou um projeto que permite a continuidade de ações de divórcio e de dissolução de união estável mesmo após a morte de uma das partes. A proposta evita a extinção automática do processo e garante a análise de questões como partilha de bens e outros direitos discutidos em juízo.
2: Segundo a relatora, senadora Elisiane Gama, do PSD do Maranhão, a medida preserva a vontade manifestada em vida e evita prejuízos a familiares e herdeiros. O projeto está pronto para votação em plenário, com pedido de urgência.
11: O projeto de lei é importante porque acaba assegurando o direito dessa mulher ou desse homem em vida. Isso é muito importante. É o respeito, inclusive, à memória dessas pessoas.
1: E seguiu para a sanção presidencial um projeto que cria um Banco Nacional de Boas Práticas para reunir e divulgar ações, programas e políticas públicas que já apresentaram resultados positivos na prevenção e no enfrentamento da violência contra a mulher.
2: A ideia é identificar e replicar iniciativas que dão certo no combate a esse crime. Repórter Alexandre Campos.
12: O banco conterá dados como nome do programa, ação ou projeto, data de sua vigência e descrição sumária do local, perfil e número de pessoas atendidas, além de órgãos públicos envolvidos em sua implementação. Relatora do projeto na Comissão de Direitos Humanos, a senadora Roberta Accioli, do Republicanos de Roraima, lembrou que o banco, além de valorizar as iniciativas exitosas implementadas no país, vai permitir que essas experiências sejam multiplicadas. federadas.
13: Isso facilitará não apenas a consulta e o intercâmbio de informações entre os entes federados, mas também o aproveitamento desses dados pela sociedade e soluções inovadoras possíveis de gerar benefícios concretos para a formulação e o aperfeiçoamento de políticas públicas de combate à violência de gênero.
12: Dados do Atlas da Violência de 2026 indicaram que entre 2014 e 2024, 46.336 mulheres foram assassinadas no Brasil.
2: Edição de Paula Groba e trabalhos técnicos de Eliseu Caires. O Jornal do Senado fica por aqui. Acompanhe agora as notícias da Câmara dos Deputados. Boa noite.
1: Boa noite e até amanhã.
14: 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Câmara garante atestado para funcionários acompanharem filhos doentes.
15: Plenário estabelece mudanças na estrutura da Advocacia Geral da União.
14: Avança projeto de lei que aumenta a punição para ameaças feitas por Pix.
16: Boa noite. Ranieri Paulino, do Republicanos, destaca iniciativas desenvolvidas na Paraíba para coibir a violência contra a mulher e combater o feminicídio. O deputado acredita que programas de conscientização e acolhimento têm fortalecido a rede de apoio às vítimas.
14: Ranieri Paulino também ressalta a atuação de órgãos públicos na defesa dos direitos das mulheres, além de medidas legislativas voltadas à responsabilização de agressores. Para ele, o enfrentamento à violência exige ações permanentes de prevenção, proteção e mudança cultural.
16: Flávio Nogueira, do PT do Piauí, é autor de projeto que aumenta as penalidades para quem utilizar o Pix para fazer ameaças, perseguições e intimidações. A ideia, segundo ele, é ampliar a proteção das vítimas, especialmente mulheres, alvo de violência psicológica.
14: Flávio Nogueira destaca a importância desse sistema de pagamentos como uma inovação tecnológica brasileira, mas alerta para o uso indevido da ferramenta por criminosos que utilizam o campo de descrição das transferências para praticar assédio e ameaças.
16: O projeto que aumenta a pena para ameaças feitas por Pix já foi aprovado na Comissão de Constituição e Justiça. Entenda como funciona com a repórter Paula Bittar.
17: A Comissão de Constituição e Justiça da Câmara aprovou um projeto que aumenta as penas para os crimes de ameaça, de perseguição e de violência psicológica contra a mulher quando cometidos no campo de mensagem do Pix. O Pix é o meio de pagamento eletrônico instantâneo criado pelo Banco Central que entrou em funcionamento em 2020. O texto estabelece que no crime de ameaça, que tem pena inicial de detenção de 1 a 6 meses ou multa, a penalidade é aumentada de 1/3 até a metade se o crime é cometido por mensagem do Pix. No caso da perseguição, com pena inicial de reclusão de 6 meses a 2 anos e multa, a pena é aumentada da metade se o crime for pela mensagem do Pix. E o aumento também é de metade para crime cometido pela mensagem do Pix no caso de violência psicológica contra a mulher, que tem pena inicial de reclusão de 6 meses a 2 anos e multa se a conduta não constituir crime mais grave. O autor, deputado Flávio Nogueira, do PT do Piauí, disse que apresentou o projeto para coibir uma prática que tem sido cada vez mais comum nos crimes de violência contra mulheres. Segundo ele, em muitos casos, o valor enviado é mínimo, irrisório e serve apenas como um veículo para que a mensagem abusiva alcance a vítima, mesmo diante de medidas protetivas, bloqueios em redes sociais ou tentativas de afastamento. A deputada Érica Cocai, do PT do Distrito Federal, também defendeu o projeto.
18: Esse instrumento Pix, que reafirma a nossa soberania, que reafirma, sem dúvida nenhuma, a democracia, que reafirma a inclusão, não pode ser um instrumento para propagar, para incentivar ou para efetivar violências contra as mulheres. Violência contra as mulheres é uma luta que é absolutamente estruturante para a construção de uma sociedade mais justa e mais igualitária.
17: O projeto que aumenta as penas nos crimes de ameaça, de perseguição e de violência psicológica contra a mulher quando cometidos no campo de mensagem do Pix ainda depende de análise pelo plenário. Da Rádio Câmara de Brasília, Paula Bittar.
14: Direitos Humanos. Benedita da Silva, do PT do Rio de Janeiro, destaca a aprovação na Comissão de Direitos Humanos de projeto que reconhece a responsabilidade do Estado pela chacina de Acari. Ela lembra que 11 jovens foram sequestrados em julho de 1990, sem que os corpos tenham sido encontrados.
16: Benedita da Silva afirma que a proposta prevê pensão vitalícia aos familiares das vítimas, como reparação moral e simbólica pelo desaparecimento forçado. A legisladora acrescenta que o texto também define a data de 26 de julho como Dia Nacional das Vítimas de Desaparecimentos Forçados.
14: Justiça. A Câmara aprovou projeto que altera a estrutura da Advocacia Geral da União. O repórter Marcelo Lascher explica as mudanças.
19: O plenário da Câmara aprovou o projeto que inclui a Procuradoria-Geral Federal e a Procuradoria-Geral do Banco Central entre os órgãos da Advocacia-Geral da União, a AGU. A Procuradoria-Geral Federal é responsável por representar na Justiça as autarquias e fundações públicas federais, com o INSS, o IBAMA e as universidades. Hoje, a direção da AGU é composta pelo Advogado-Geral da União, pelas Procuradorias-Gerais da União e da Fazenda Nacional, pelo Conselho Superior da AGU e pela Corregedoria-Geral da Advocacia da União. O projeto aprovado e enviado pelo governo ao Congresso altera a lei orgânica da AGU para permitir que as carreiras jurídicas de procurador federal e de procurador do Banco Central também passem a integrar o órgão. O projeto foi criticado em plenário e o deputado Kim Kataguiri, do Missão de São Paulo, diz que a alteração aumenta os poderes do advogado-geral da União e pode comprometer a autonomia de outros órgãos como o Banco Central.
20: O principal argumento sendo utilizado aqui é o seguinte: todos os órgãos que já estão subordinados à Advocacia-Geral da União vão continuar subordinados. Eu duvido muito que haveria essa mobilização política em torno dessa matéria se fosse para não mudar nada. E me causa preocupação a possibilidade de diminuir a autonomia das autarquias, a autonomia das agências reguladoras, a autonomia do Banco Central e, ao mesmo tempo, dar superpoderes para que o advogado-geral da União avoque para si causas que não deveriam ser da sua competência.
19: O relator da proposta, o deputado Lafayette de Andrada, do PL Mineiro, negou que a proposta ameace a autonomia de outros órgãos, mas admitiu um erro que na redação original permitia que o advogado-geral da União indicasse o procurador da Fazenda Nacional e o procurador-geral do Banco Central sem ouvir o ministro da Fazenda e o presidente do Banco Central, o que foi corrigido no texto final. A proposta aprovada determina que esses cargos são de indicação conjunta do advogado-geral da União com o ministro da Fazenda e o presidente do Banco Central. Para Lafayette de Andrada, o texto apenas incorpora à AGU carreiras que na prática já são subordinadas ao advogado-geral da União.
21: Alguns jornalistas, sem ler o projeto, publicaram algumas matérias alarmistas dizendo que esse projeto confere poderes agigantados ao advogado-geral da União, o que não é verdade. O que esse projeto traz, na verdade, é incorporando ao escopo da AGU as carreiras que hoje, na prática, já são comandadas pelo AGU, que são a Procuradoria da Fazenda Nacional e a Procuradoria do Banco Central.
19: O projeto, que inclui a Procuradoria-Geral Federal e a Procuradoria-Geral do Banco Central entre os órgãos da Advocacia-Geral da União, seguiu para análise do Senado. Da Rádio Câmara de Brasília, com informações de Antônio Vital, Marcelo Larcher.
14: Trabalho.
16: Melon Solano, do PT do Piauí, cobra do Senado o andamento da proposta de emenda à Constituição que reduz a jornada de trabalho e acaba com a escala 6x1. Ele lembra que a PEC recém-aprovada na Câmara prevê 2 dias de descanso semanal sem redução salarial.
14: Melon Solano aponta a melhoria na qualidade de vida dos brasileiros como um dos fatores de destaque. Em sua opinião, a aprovação da matéria no Senado vai contribuir para a atualização da CLT, reduzindo o adoecimento e o número de acidentes de trabalho.
16: Já Luiz Lima, do Novo do Rio de Janeiro, celebra a retirada de urgência do projeto do governo que coloca fim à escala 6x1. Segundo ele, o Executivo e lideranças do Legislativo perceberam os impactos negativos da medida, como o encarecimento de serviços básicos, como as tarifas de ônibus.
14: Na avaliação de Luiz Lima, diante de um cenário de inflação, juros altos, endividamento público e alta informalidade, a matéria é irresponsável e, caso prospere, vai prejudicar profissionais que dependem de comissões e gorjetas e diminuir a competitividade internacional do Brasil.
0: Pedro Aihara, do PP de Minas Gerais, defende a derrubada de veto a projeto que estabelece regras nacionais para a idade máxima de ingresso nas polícias militares e nos corpos de bombeiros. Ele esclarece que a proposta amplia de 30 para 35 anos o limite de entrada em concursos.
4: Pedro Aihara defende que a mudança atualiza a legislação diante do aumento da expectativa de vida e das novas exigências de formação para o ingresso nas carreiras militares. O parlamentar pede apoio à análise do veto a ser apreciado em sessão do Congresso Nacional.
0: Aloysio Mendes, do Republicanos, homenageia os 190 anos da Polícia Militar do Maranhão. O deputado exalta a atuação da corporação na proteção da sociedade e na preservação da ordem pública.
4: Aloysio Mendes reconhece o trabalho de homens e mulheres que integram a instituição e cumprem papel fundamental no sistema de segurança do Maranhão. Ele diz que a corporação tem uma trajetória marcada pela dedicação ao serviço público.
22: Economia.
0: Bomgás, do PT do Rio Grande do Sul, registra a participação de membros do Ministério da Fazenda em audiência na Câmara para debater o cenário econômico do país. Segundo o deputado, foram apresentadas na reunião medidas para estimular o crescimento, ampliar o emprego e conter a inflação.
4: Bomgás também defende ações do governo para enfrentar os efeitos de crises internacionais sobre a economia brasileira. O parlamentar cita avanços na reforma tributária e a ampliação da faixa de isenção do imposto de renda como medida voltada à redução da carga tributária.
0: José Nelto, do União de Goiás, cobra a abertura de uma CPMI para apurar possíveis irregularidades envolvendo o Banco Master. O deputado afirma que a comissão é necessária para identificar responsabilidades e dar resposta à população sobre os prejuízos causados.
4: José Nelto reclama de demora na instalação da CPMI e afirma que a apuração deve alcançar eventuais agentes públicos e privados implicados nas operações financeiras. Ele sustenta que a falta de investigação aumenta a desconfiança da sociedade sobre o caso.
0: Sargento Faur, do PL do Paraná, defende a atuação de integrantes da Operação Lava Jato em processos conduzidos no Estado. O deputado contesta críticas feitas por setores da esquerda, afirmando que a Força-Tarefa teve papel relevante no enfrentamento à corrupção no país.
4: Sargento Faur diz que decisões judiciais posteriores contrárias à Lava Jato não apagam a relevância da operação. Na avaliação dele, a oposição deve rebater tentativas de desqualificar as investigações e seus desdobramentos políticos.
22: Agricultura.
0: Sérgio Turra, do PP, defende a aprovação do projeto que prevê mecanismos de securitização e renegociação das dívidas aos produtores rurais. Segundo ele, a medida é necessária para auxiliar agricultores afetados por estiagens e enchentes no Rio Grande do Sul.
4: O parlamentar rebate críticas de que a proposta representaria um desfalque nas contas públicas. De acordo com Sérgio Turra, o projeto cria condições para que os produtores reorganizem suas finanças e mantenham a atividade agropecuária sem prever o perdão das dívidas.
0: Delegado Caveira, do PL, denuncia que o ICMBio tem entrado em fazendas e confiscado gado de produtores no Pará. Ele acusa os governos federal e estadual de apoiarem abusos contra agricultores e alega que os produtores afetados já estão há mais de 50 anos na região.
4: Delegado Caveira cobra ação imediata do Ministério Público contra apreensões em Altamira e pede que o governo do Pará seja investigado por corrupção. Segundo sua análise, a administração estadual tem sido palco de clientelismo para garantir a perpetuação de determinadas famílias no poder.
22: Meio ambiente.
0: Inácio Arruda, do PCdoB, festeja a realização, na data em que se celebra o Dia Internacional do Combate à Desertificação, de um seminário internacional para combater a degradação das terras. Ele sublinha a busca por soluções científicas para o solo do semiárido, especialmente no Ceará.
4: O evento ocorrido na Câmara, segundo Inácio Arruda, reuniu cientistas e a ONU para propor tecnologias que ajudem o pequeno produtor. O deputado esclarece que a meta é usar a pesquisa de órgãos como a Embrapa para salvar a agricultura familiar no Nordeste brasileiro.
22: Turismo.
0: Eduardo Bismarck, do PV do Ceará, comemora a realização em Fortaleza de encontro que está reunindo agentes de turismo de todo o país até o dia 20 de junho. Ele destaca que a programação inclui visita à técnica à Canoa Quebrada, no município de Aracati, para ampliar a divulgação da Rota das Falésias.
4: Eduardo Bismarck também destaca o novo voo da Azul entre Belo Horizonte e Aracati, previsto para operar a partir de outubro. O parlamentar avalia que a ligação aérea deve fortalecer o turismo no litoral leste do Ceará, contribuindo para a geração de negócios na região.
0: Hildo Rocha, do MDB do Maranhão, pede apoio para projeto de sua autoria que visa incluir a temporada de praias do Rio Tocantins no calendário oficial de eventos nacionais, para fomentar o turismo e a economia local durante os meses de junho a setembro.
4: De acordo com Hildo Rocha, a oficialização da temporada vai atrair turistas e facilitar o financiamento de atividades culturais e de lazer. O deputado lista as cidades de Imperatriz, Ribeirãozinho, Ribamar Fiquene, Estreito e Porto Franco como principais polos turísticos maranhenses.
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22: Saúde.
0: A Câmara aprovou proposta que garante atestado para o funcionário acompanhar filhos doentes sem desconto no salário. O repórter Antônio Vital acompanhou a votação.
5: A Câmara dos Deputados aprovou o projeto que permite que pais ou responsáveis por crianças de até 12 anos se afastem do trabalho por até 14 dias por ano sem desconto no salário para acompanhar os filhos em caso de doença. O afastamento, porém, deverá ser justificado com atestado médico que contém informações como o diagnóstico, o registro do médico no Conselho Regional de Medicina e uma declaração expressa da necessidade de acompanhamento pelos responsáveis. O atestado servirá como justificativa para ausência no trabalho somente se for demonstrada incompatibilidade entre o acompanhamento do filho e o exercício da atividade, e se a assistência dos pais for indispensável e não puder ser compensada no emprego. Durante o período de licença, será assegurada a manutenção do emprego e os direitos trabalhistas. O projeto foi apresentado pelo deputado Alencar Santana, do PT de São Paulo, e o texto final foi alterado pela relatora, deputada Denise Pessoa, do PT do Rio Grande do Sul. Ela retirou, por exemplo, a previsão de o INSS e a com o pagamento dos empregados durante o afastamento e limitou em 14 dias por ano o período máximo de afastamento dos pais. O projeto foi criticado pela deputada Adriana Ventura, do Novo de São Paulo, que apontou prejuízo para as pequenas empresas.
6: Isso estimula absenteísmo, é uma agressão, novamente, à negociação direta entre empregadores e empregados. Mas 14 dias, a gente está falando de meio mês, onde libera. Pode faltar, leva o filho e não precisa voltar para o trabalho, não é obrigado a compensar, não é obrigado a fazer nada. Então isso é uma vergonha, é um intervencionismo, não dá para ficar jogando tudo nas costas de quem produz.
5: O autor da proposta, o deputado Alencar Santana, disse que o texto final prevê medidas para evitar abusos e fraudes.
23: A deputada Denise aperfeiçoou o texto, garantindo medidas de proteção para evitar que, se porventura uma pessoa queira abusar dessa lei, não possa estar usando desse recurso sem necessidade. A lei visa garantir a proteção e o cuidado à criança e permitir que a responsabilidade que o pai e a mãe têm do cuidado possa ser exercida de maneira plena.
5: O projeto que permite que pais ou responsáveis por crianças de até 12 anos se afastem do trabalho por até 14 dias por ano, sem desconto no salário, para acompanhar os filhos em caso de doença, seguiu para análise do Senado. Da Rádio Câmara de Brasília, Antônio Vital.
22: Desenvolvimento Regional.
4: Marcelo Nilo, do Republicanos da Bahia, classifica como ineficiente a gestão estadual em áreas essenciais como educação, saúde e segurança pública. O congressista alega que o estado apresenta índices alarmantes de violência, além de infraestrutura precária nas rodovias.
0: Marcelo Nilo acusa o executivo local de descumprir obrigações financeiras com prestadores de serviços e artistas contratados. Ele qualifica a administração do estado como a pior da história, apontando problemas também nas políticas de geração de emprego e de proteção às mulheres.
4: Rodrigo Hollenberg, do PSB, critica o governo do Distrito Federal, mencionando uma operação policial contra autoridades do primeiro e segundo escalão da gestão atual. Para ele, os episódios reforçam a suspeita de irregularidades na administração.
0: Rodrigo Hollenberg também defende a instalação de uma CPI para investigar o Banco Master e operações envolvendo o Banco BRB. Ele afirma que a apuração dos fatos é necessária para garantir transparência e esclarecer possíveis responsabilidades.
4: Vavá, do Avante de Minas Gerais, relata preocupações de moradores do Vale do Jequitinhonha sobre a prestação de serviços públicos. O deputado informa que recebeu denúncias relacionadas às condições de estradas vicinais, transporte escolar e limpeza urbana.
0: Vavá cobra a atenção dos gestores públicos da região para a aplicação dos recursos municipais e para a qualidade dos serviços oferecidos. Segundo ele, o atendimento às comunidades mais vulneráveis deve ser tratado com responsabilidade e compromisso com o interesse público.
4: Dr. Flávio, do PL do Rio de Janeiro, defende a derrubada do veto presidencial ao projeto que amplia a área reconhecida como semiárido no estado. O deputado argumenta que a proposta beneficiaria produtores rurais fluminenses que enfrentam períodos frequentes de estiagem.
0: De acordo com o Dr. Flávio, o reconhecimento dessa área permite ampliar o acesso a políticas públicas voltadas ao desenvolvimento rural. Para ele, o projeto fortalece a produção agropecuária, gera renda e impulsiona a economia de mais de 20 municípios no interior do Rio de Janeiro.
4: Dr. Frederico, do PL, comemora a aprovação na Comissão de Legislação Participativa de moção de louvor à tratorada de Santa Rita de Caldas, realizada no município do Sul de Minas Gerais. Ele assinala que o evento reúne agricultura familiar, tradição religiosa e valorização das comunidades rurais.
0: Dr. Frederico também registra a presença de representantes da cidade de Coronel Xavier Chaves na Câmara. Ele destaca a produção rural, a cachaça mineira e o queijo artesanal, como expressões da cultura e da economia dos municípios da chamada região do Campo das Vertentes de Minas Gerais.
4: Termina agora o Jornal Câmara dos Deputados, produzido pela Rádio
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0: ótima noite para você. Hoje, quarta-feira, 17 de junho de 2026. Estamos ao vivo em FM 93,3, falando aqui de Barbacena pro mundo, não é? Vem chegando o desfile das melhores, vem aí mais uma super edição do Top Hits.
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0: Agora já são 8:06, hein? 8:06, ótima noite pra você, obrigado pelo carinho de sempre, bom meio de semana pra todos nós, né? A partir de agora, o que vai de melhor no mundo da música tem presença garantida por aqui. No ar mais você para a edição do Top Hits. E a gente já começa bem com as garotas apimentadas. Estou falando de Spice Girls e a excelente Never Give Up on the Good Times.

0: 93 FM, a Rádio Cresceu, Top Hits, são as melhores, nossa maratona sonora apenas começando. E quem fecha essa primeira sequência é ele, o prata da casa, Wilson Cileral, com excelente Pra Não Complicar, né? Aí ele passou por aqui também o canadense Justin Bieber com excelente Hold On, Laona Prado com Dilcinho, Injusto Demais, né? Os meninos do ano Republic fazendo uma releitura aí do It's Tolerate to Apologize, né? Maravilha, Medusa, Good Boys, Peace of Your Heart. Tivemos ele, Jorge Vercillo, talentoso e acima da média, né? Mona Lisa, começando com elas, Spice Girls, Never Give Up on the Good Times. São 8h30, a gente volta daqui a pouquinho com muito mais. Não saia daí, até já.
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3: O uso abusivo de álcool e outras drogas é uma questão que impacta não apenas a saúde de quem enfrenta a dependência, mas também a vida de familiares, amigos e toda a sociedade. Muitas vezes, o problema se desenvolve de forma gradual, dificultando a identificação dos sinais e a

0: busca por ajuda. Por isso, falar sobre prevenção, acolhimento e apoio é fundamental para promover informação, reduzir preconceitos e fortalecer a rede de cuidado. Para conversar sobre esse assunto, recebemos o Dr. Guilherme Bontempo, psiquiatra da Unimed Barbacena. Seja muito bem-vindo ao Escolha Viver Bem da Unimed Barbacena, Dr. Guilherme.
1: Muito obrigado pelo convite. É uma alegria participar do programa Escolha Viver Bem da Unimed Barbacena. Falar sobre prevenção do uso abusivo de álcool é fundamental, porque informação de qualidade ajuda a salvar vidas.
0: Muitas pessoas associam a dependência química apenas à falta de controle ou de força de vontade. O que a população precisa compreender sobre a dependência como uma condição de saúde?
1: Essa é uma visão muito importante de ser corrigida, porque a dependência química não é falta de caráter ou ausência de força de vontade. Ela é uma doença crônica, que envolve alterações do funcionamento do cérebro, especialmente nos circuitos relacionados ao prazer, à motivação e ao controle dos impulsos. Isso significa que a pessoa perde, em parte, a capacidade de decidir livremente sobre o uso da substância. Por isso, assim como outras doenças, a dependência precisa de tratamento, acompanhamento e apoio, e não de julgamento ou punição.
0: Dr. Guilherme, nem sempre os sinais são percebidos logo no início. Quais mudanças de comportamento podem indicar que o uso de álcool ou outras drogas está se tornando um problema e merece atenção?
1: De fato, os sinais nem sempre são claros no início. Algumas mudanças merecem atenção, como isolamento social, queda no rendimento do trabalho, nos estudos, alteração de humor, irritabilidade, mentiras frequentes, descuido com a higiene, mudanças no sono, no apetite, além do uso cada vez mais frequente ou em maiores quantidades. Outro fato importante é quando a substância passa a ser protagonista na vida da pessoa. Ou seja, ela evita de frequentar lugares onde ela não vai poder fazer uso da substância, ou quando passa a usar a substância para lidar com emoções, como tristeza, ansiedade ou estresse.
0: Quando um familiar enfrenta essa situação, é comum que toda a família sofra junto. Como os familiares podem oferecer apoio sem assumir uma carga que comprometa a própria saúde emocional?
1: A família tem um papel essencial, mas é importante lembrar que ninguém consegue ajudar se estiver adoecendo junto. Apoiar não significa controlar, vigiar ou assumir todas as responsabilidades da pessoa. O ideal é manter um diálogo aberto, sem julgamentos, incentivar a buscar ajuda profissional e estabelecer limites claros. Além disso, os familiares também precisam de cuidado. Buscar orientação psicológica, grupos de apoio e informação. E isso faz toda a diferença para preservar a saúde emocional de todos.
0: Muito obrigada, Dr. Guilherme Bontempo, por sua participação aqui conosco, trazendo informações e reflexões tão importantes sobre prevenção, acolhimento e apoio às famílias.
1: Eu que agradeço o convite e a oportunidade de falar sobre um tema tão importante. Reforço que a prevenção começa com informação, diálogo e acolhimento. Procurar ajuda não é sinal de fraqueza, e sim de coragem.
0: Ficamos por aqui e retornaremos aqui 15 dias com mais uma edição de nosso programa. 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
2: 8h37, de volta com Medusa.

0: 93 FM, a Rádio Cresceu, Top Hits, só as melhores. Essa aí foi trilha de abertura da novelinha Malhação, lembra? Charlie Brown Jr. te levar daqui. Aí tivemos ele, Robbie Thomas, o Matchbox Wayne, Free the Man, Sam Fisher, Hopeless Romantic, um clássico com Legião Urbana, Monte Castelo. Ainda passaram por aqui, olha só, Didi, The Twink, né? The Weeknd, French Montana and 21 Savage, Another One of Me, né? Matheus e Cauã, o nosso santo bateu, começando com Medusa, Backhill and Good Boys, Lose Control. Agora 9 em ponto, hein?
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0: O barbacenense Dorgal Andrada foi uma das 31 personalidades homenageadas durante a entrega da segunda edição da Medalha do Mérito Social Sara Kubitschek, realizada na última segunda-feira, dia 15, no Palácio da Liberdade, em Belo Horizonte. A solenidade, promovida pelo Serviço Social Autônomo Servas, faz parte da programação oficial de comemoração dos 75 anos da entidade e contou com a presença do governador Matheus Simões, autoridades, representantes da sociedade civil, dirigentes de organizações públicas e privadas, lideranças do terceiro setor e parceiros que contribuíram para o fortalecimento de ações voltadas às populações em maior risco social. O deputado estadual foi uma das personalidades dos setores público, privado e da sociedade civil que receberam honraria pelos serviços prestados à inclusão, à melhoria da qualidade de vida, ao combate à pobreza, à assistência social e ao apoio a grupos vulneráveis. Dorgal agradeceu a homenagem, se dizendo muito feliz por poder contribuir com os movimentos sociais de Minas Gerais. Os amantes do ciclismo